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1: Olá, boa noite.
2: Boa noite para você que nos acompanha em todo o país.
1: Quinta-feira, 18 de junho de 2026.
2: Vamos ao destaque do dia, saúde em casa.
1: Governo do Brasil lança programa de atenção domiciliar à pessoa idosa, o PAD Brasil.
2: Equipes vão atuar junto com os profissionais de saúde da família para atender em casa os idosos e diminuir a necessidade de hospitalizações.
1: E mais 21 cidades pequenas vão receber o programa Melhor em Casa, que leva atendimento contínuo do SUS no domicílio. Pablo Mundim.
3: O atendimento é destinado principalmente a pacientes que receberam alta hospitalar, mas ainda precisam de acompanhamento intensivo para recuperar movimentos, autonomia e independência.
2: E ainda, direitos de crianças e adolescentes.
1: Combate ao trabalho infantil teve mais de 10 ações de fiscalização em 2025 e retirou mais de 4.300 crianças de condições laborais inapropriadas.
2: Por outro lado, o trabalho legal para jovens aprendizes cresceu e chegou a 726 mil contratos ativos.
1: E nós vamos falar também de combate às casas ilegais de apostas.
2: Operação Conto da Sorte mira em esquema de bets irregulares e pode ter movimentado 50 bilhões de reais em 3 estados. Nazi Brum.
4: Segundo as investigações, além de movimentação financeira incompatível com rendimentos declarados, existem indícios de lavagem de dinheiro e sonegação fiscal.
1: Hoje na apresentação da Voz do Brasil, Mariana Jungmann e Luciano Seixas.
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1: A Receita Federal coordena uma operação para investigar empresas que atuavam de forma ilegal no mercado de apostas, as chamadas bets.
2: A suspeita é que o grupo movimentou cerca de 50 bilhões de reais em esquemas de fraudes em 3 estados.
1: Entre os crimes apurados estão sonegação e lavagem de dinheiro.
4: A Operação Conto da Sorte foi realizada nos estados de Pernambuco, Ceará e São Paulo. E nesse primeiro momento, foca na obtenção de documentos e provas. Para isso, foram cumpridos 14 mandados de busca e apreensão. A investigação começou após a Secretaria de Prêmios e Apostas do Ministério da Fazenda fazer uma análise técnica numa autarquia criada pela Prefeitura de Bodó, no Rio Grande do Norte, que autorizava o funcionamento de empresas de apostas. A autarquia foi fechada por determinação do Supremo Tribunal Federal, mas as bets ilegais continuaram atuando. De acordo com o ministro da Fazenda, Dario Durigan, a movimentação ilegal pode chegar a 50 bilhões de reais.
5: A gente identificou um grupo de 37 empresas que atuavam no ramo das bets ilegais. Houve uma movimentação, a princípio, de 50 bilhões de reais. Essa é uma das várias operações que serão feitas para combater bet ilegal, rigor total, tolerância zero, melhor dizendo, com as bets ilegais.
4: Segundo as investigações, além de movimentação financeira incompatível com rendimentos declarados, existem indícios de lavagem de dinheiro e sonegação fiscal. Na ação, os agentes estão apreendendo documentos, celulares, computadores, dinheiro em espécie e passaportes dos envolvidos. A operação envolve 9 auditores fiscais, 6 promotores de justiça, 10 servidores da Receita Federal, além de 28 policiais civis e militares. Reportagem Nazi Brum.
2: Para garantir a vida de meninas e mulheres, o governo do Brasil tem implementado diversas ações integradas de prevenção, fortalecimento das redes de proteção e punição dos agressores.
1: E os resultados começam a aparecer. Os meses de abril e maio apresentaram redução de feminicídios no Brasil.
6: O número de feminicídios no país caiu nos meses de abril e maio deste ano, quando comparado ao mesmo período de 2025. Nesses 2 meses do ano passado, 262 mulheres foram mortas por machismo, possessividade dos companheiros ou outras razões relacionadas ao simples fato de serem mulheres. Nesse ano, foram 232 mulheres assassinadas nessas condições, uma redução de 11,45%. Em fevereiro, uma iniciativa do governo federal mobilizou os 3 poderes, executivo, legislativo e judiciário, para lançar o Pacto Nacional Brasil contra o Feminicídio. Na avaliação do secretário nacional de Segurança Pública, Chico Lucas, ações como essa contribuíram para que o Brasil apresentasse uma tendência de queda após 2 anos seguidos de aumento desse crime.
7: Quando há consolidação dos dados de janeiro a maio, a queda é da ordem de 0,47, o que mostra uma reversão da tendência de aumento e agora nós estamos, de fato, tendo uma diminuição do número de feminicídios.
6: Também está em andamento a Operação Mulher Segura, coordenada pelo Ministério da Justiça e Segurança Pública, em parceria com o Ministério das Mulheres, secretarias estaduais e municipais e as forças de segurança. A ação tem como objetivo cumprir, até o fim do ano, todos os mandados de prisão em aberto por crimes contra as mulheres. O secretário nacional de Segurança Pública, Chico Lucas, ressaltou os principais números da operação, que já está na segunda fase.
7: Só no mês de março e abril foram 6 mil prisões realizadas daqueles que descumpriam medidas protetivas ou tinham mandado de prisão em aberto. E as operações continuam. Na fase 2, agora no mês de junho, os 15 primeiros dias, já cumprimos centenas de mandados de prisão e fiscalizamos por milhares de agentes policiais as medidas protetivas de urgência.
6: Nos primeiros 3 meses desse ano, o Ligue 180, Central de Atendimento à Mulher, registrou um aumento de 24% nas denúncias de violência contra mulheres e 14% nos atendimentos, quando comparado ao mesmo período do ano passado. Reportagem Natália Koslick.
2: O Ministério da Saúde está ampliando os cuidados domiciliares no Brasil.
1: Foram habilitadas novas equipes do programa Melhor em Casa, que vão apoiar a reabilitação de pacientes.
2: Hoje, mais de 1000 municípios já são beneficiados pelo programa em todo o país.
3: Depois de uma internação, o desafio nem sempre termina quando o paciente recebe alta. Para quem precisa de reabilitação e acompanhamento especializado, sair de casa pode ser difícil e muitas vezes inviável. É o caso do Carlos Henrique, que sofreu uma parada cardiorrespiratória e desde então precisa de cuidados contínuos. A esposa, Luciene Sibela, conta como o atendimento domiciliar fez diferença na rotina da sua família.
8: Eu acho que a primeira palavra que me vem é segurança. Segurança de saber que você não está só e que você está com profissionais que vai te apoiar. Você veja hoje, eles chegaram aqui e já resolveram muitas coisas, né? E isso para nós é uma segurança muito grande, saber que você pode contar.
3: Para ampliar esse cuidado e reduzir as dificuldades enfrentadas pelas famílias, o Sistema Único de Saúde está fortalecendo o atendimento domiciliar realizado pelo programa Melhor em Casa. Foram habilitadas novas equipes multiprofissionais especializadas para apoio à reabilitação, que vão atender 21 municípios com menos de 20 mil habitantes. São profissionais de diferentes áreas da saúde. O coordenador-geral de atenção domiciliar do Ministério da Saúde, Tarcísio Nema de Aquino, explica que tipo de cuidados serão oferecidos.
9: Então é fisioterapeuta, terapeuta ocupacional, fonoaudiólogo, cirurgião dentista, farmacêutico, psicólogo, assistente social, nutricionista. Então são profissionais que integram a equipe para levar a reabilitação, né, a recuperação do paciente, o cuidado de nível especializado dentro do domicílio.
3: O atendimento é destinado principalmente a pacientes que receberam alta hospitalar, mas ainda precisam de acompanhamento intensivo para recuperar movimentos, autonomia e independência. O cuidado também ajuda a evitar novas internações e garante a continuidade do tratamento perto da família, explica Eliana Peixoto, fonoaudióloga da equipe de atendimento em Brasília.
10: A gente faz esse atendimento dando qualidade de vida para o paciente, melhorando a condição de atendimento dentro da família, ajustando a vida daquela família com aquela nova realidade de paciente, né, acamado, instruindo. A nossa atividade dentro do lar do paciente é uma atividade de educação continuada.
3: A expansão das equipes do Melhor em Casa contou com investimento anual de 3.400.000 reais. Hoje, mais de 1000 municípios já são beneficiados pelo programa em todo o país. Reportagem Pablo Mundim.
1: E como ouvimos aí na reportagem, o programa Melhor em Casa é fundamental para diminuir a hospitalização de pacientes em todo o país.
2: Mas o governo do Brasil identificou uma lacuna no cuidado continuado de uma parcela específica da população, os idosos.
1: Atualmente são 36 milhões de pessoas idosas, sendo 3 milhões com dificuldades de locomoção ou que têm restrição para sair de casa. Isso representa 10% da população idosa.
2: E para garantir um envelhecimento saudável, o Ministério da Saúde lançou hoje o Programa de Atenção Domiciliar à Pessoa Idosa, o PAD Brasil.
1: O investimento será de R$ 163.200.000 em 2026, com projeção de mais de R$ 329 milhões no próximo ano.
2: Na prática, o programa vai funcionar com equipes multiprofissionais, trabalhando em conjunto com as equipes de saúde da família.
1: O ministro da Saúde, Alexandre Padilha, detalhou como essas equipes vão atuar para dar suporte a pacientes e aos seus familiares.
11: Essas equipes vão lá, vão cuidar desse idoso que está acamado. Então, elas têm uma relação direta com os médicos da família e comunidade, com os profissionais da atenção primária em saúde, mas passam a ter o papel específico de, todo dia, pegar o automóvel do programa, visitar o idoso acamado. Ou seja, com isso você consegue colocar mais um time para dar conta dessas visitas ao idoso acamado, que muitas vezes não sai de casa, não tem condições de sair de casa, muitas vezes o cuidador tem que ficar o tempo todo com ele lá. Então, essas equipes vão fazer essas visitas, orientar melhor o cuidador, também cuidar do cuidador de uma certa forma.
2: Além do PAD Brasil, também foi lançada a Caderneta Brasileira da Pessoa Idosa.
1: O documento já está disponível em formato digital dentro da plataforma Meu SUS Digital, integrada à conta gov.br, e permite o acompanhamento dos dados de saúde do idoso.
2: Pesquisadores e startups da área de saúde agora contam com um novo guia para ajudar a transformar tecnologias em soluções disponíveis no SUS.
1: Os dispositivos médicos fazem parte da rotina dos serviços de saúde e incluem desde curativos e ataduras até próteses e tecnologias com inteligência artificial.
2: Atualmente, existem mais de 2 milhões de tipos diferentes desses dispositivos no mundo.
1: Segundo o Ministério da Saúde, o avanço tecnológico amplia as possibilidades de atendimento e contribui para melhorar a qualidade de vida dos pacientes.
2: A publicação reúne orientações sobre financiamento, pesquisa, desenvolvimento, regulação e incorporação dos dispositivos na rede pública de saúde.
1: O material está disponível gratuitamente para consulta em gov.br/saúde.
2: As ações de combate ao trabalho infantil alcançaram o melhor resultado da última década.
1: Mais de 4 mil crianças e adolescentes foram afastados dessa condição, especialmente as que estavam mais vulneráveis.
12: No Brasil, o trabalho infantil é proibido, de forma geral, para quem tem menos de 16 anos. Quem tem mais de 14 anos pode atuar, mas na condição de aprendiz. Para fazer cumprir a lei, os órgãos de fiscalização brasileiros têm trabalhado cada vez mais. Em 2025, 4.318 crianças e adolescentes foram afastados do trabalho infantil no Brasil. É o melhor desempenho dos últimos 10 anos, resultado das mais de 10 mil ações de fiscalização realizadas pelos auditores fiscais do trabalho. Os primeiros 4 meses de 2026 demonstram a continuidade desse trabalho, como explicou o coordenador de erradicação e fiscalização do trabalho infantil, Roberto Padilha.
13: Os dados parciais de 2026 apontam mais de 1.100 crianças e adolescentes afastadas do trabalho infantil, dados parciais até abril. Nesse mês de junho, estamos realizando um grande operativo nacional de combate ao trabalho infantil. Já estamos recebendo dados da fiscalização em diversos estados e com certeza teremos realmente um aumento nesses números de crianças e adolescentes retirados do trabalho infantil.
12: O foco é o combate aos casos mais graves. Esse trabalho é um esforço integrado do governo federal com redes de proteção social, conselhos tutelares e instituições parceiras. E as ações vão além de tirar as crianças e adolescentes de situações de trabalho. Elas garantem o direito básico dos menores de 18 anos, de crescerem e se desenvolverem, livres de exploração ou violência. Michele Antunes, líder de projetos de uma fundação que luta pela defesa dos direitos da criança e do adolescente, explica a importância dessa medida.
14: A criança, ela precisa estar na escola, ela precisa estar brincando, ela precisa estar se desenvolvendo de uma forma muito saudável. Então, quando ela está dentro desse ambiente do trabalho infantil e sofrendo essa violação, consequentemente ela vai ter sim um desenvolvimento extremamente prejudicado e ela vai estar muito mais vulnerável a sofrer outros tipos de violação, outros tipos de violência, né?
12: Para denúncias de casos de trabalho infantil, o Ministério do Trabalho e Emprego disponibiliza um canal exclusivo, o sistema IP Trabalho Infantil, que pode ser acessado pelo endereço IP Trabalho Infantil www.trabalho.gov.br. Reportagem Márcia Fernandes.
2: E é sempre bom lembrar, denúncias de casos de trabalho infantil também podem ser feitas pelo Disque 100, que é o canal de denúncias de violações de direitos humanos oficial do governo federal.
1: O presidente da República em exercício, Geraldo Alckmin, vetou integralmente o projeto que instituía o contrato do primeiro emprego.
2: Na prática, a proposta reduzia encargos trabalhistas e previdenciários para empregadores que contratassem jovens entre 18 e 29 anos sem experiência formal no mercado de trabalho.
1: De acordo com o veto publicado hoje no Diário Oficial da União, o projeto de lei era inconstitucional e contrariava o interesse público na formação educacional de jovens.
15: O presidente em exercício, Geraldo Alckmin, vetou integralmente o projeto de lei que criava o chamado contrato do primeiro emprego para jovens de 18 a 29 anos. A mensagem de veto foi publicada no Diário Oficial da União desta quinta-feira, 18 de junho. Segundo o governo federal, a proposta previa jornada de até 44 horas semanais, o que contraria a defesa da redução da carga horária de trabalho e dificultaria a conciliação entre emprego e estudo. O texto também concedia benefícios tributários e previdenciários aos empregadores, sem oferecer garantias adicionais aos jovens trabalhadores. Outro argumento apresentado é que a medida poderia desestimular a contratação por meio da lei da aprendizagem, considerada uma das principais portas de entrada para o mercado formal de trabalho. De acordo com o Ministério do Trabalho e Emprego, mais de 6 milhões de jovens já foram beneficiados pela modalidade nos últimos 26 anos. Em março deste ano, o país registrou mais de 700 mil contratos ativos de aprendizagem, o maior número da série histórica. Lucília Araújo para a Voz do Brasil.
2: Pois é, como nós acabamos de ouvir na reportagem de Lucília Araújo, a lei de aprendizagem profissional é a principal porta de entrada para jovens sem experiência no mercado de trabalho e ela vem registrando crescimento.
1: Segundo dados do novo Caged, só entre janeiro e abril deste ano foram quase 55 mil novas contratações.
2: O resultado foi impulsionado pela indústria e pelo fortalecimento de políticas de aprendizagem profissional, que respeita os horários escolares e os direitos dos adolescentes e jovens adultos.
16: O Brasil alcançou um recorde histórico. 726 mil jovens aprendizes com contratos ativos. Só nos quatro primeiros meses do ano foi registrado um saldo positivo de quase 55 mil novas contratações. A indústria liderou a geração de vagas, seguido pelos setores de serviços, comércio, construção civil e agropecuária. Os dados reforçam o crescimento da aprendizagem profissional como principal porta de entrada dos jovens no mercado de trabalho. A contratação é obrigatória para estabelecimentos de qualquer setor que tenham pelo menos 7 empregados em funções que demandem a formação profissional. Essas empresas devem preencher entre 5 a 15% do seu quadro de funcionários com jovens aprendizes. Podem participar quem tem entre 14 e 24 anos incompletos. De acordo com a lei da aprendizagem, o contrato tem caráter especial e duração máxima de 2 anos. O jovem aprendiz tem carteira de trabalho assinada e a garantia de direitos trabalhistas e previdenciários, além de proteções específicas. Cleide Lopes, para a Voz do Brasil.
1: Mais de 55 milhões de brasileiros já emitiram a carteira de identidade nacional.
2: O documento, que está substituindo gradualmente o RG, é mais moderno, seguro e completo.
1: E vale em todo o território nacional, com o CPF como número único de identificação.
17: No Brasil, mais de 1 milhão de carteiras de identidade nacional são emitidas por mês, segundo dados divulgados pelo Ministério da Justiça e Segurança Pública. O novo modelo está disponível desde 2022 e a emissão do documento pode ser agendada nos institutos de identificação dos estados e do Distrito Federal. O maranhense Alcemir Chaves de Araújo conseguiu marcar o atendimento com a ajuda da filha. Aos 74 anos, ele diz que quer trocar o documento para ter mais tranquilidade.
18: Aí a minha filha achou melhor tirar logo essa identidade nova, né? Porque a velha estava boa, né? Mas eu me apressei logo, digo, bora logo tirar logo isso. Aí cabelo, fique logo livre de cabeça fria.
17: Assim como Alcemir, mais de 55 milhões de brasileiros já emitiram a carteira de identidade nacional em todo o Brasil. A troca é obrigatória, mas o modelo antigo vale até 2032. Para a coordenadora geral de modernização tecnológica do Ministério da Justiça e Segurança Pública, Beatriz Figueiredo, a grande vantagem da carteira de identidade nacional é a utilização do CPF como número único de identificação.
19: Ela traz de novo uma identidade mais integrada, mais segura e mais moderna, porque ela vai substituir gradualmente o antigo RG, ela sim, que usa um número único, que é o número do CPF, que vai ser válido em todo o Brasil. Então a gente acaba com aquela possibilidade de ter um número de RG diferente em cada estado, e isso vai unificar a identificação pelo CPF, né? Que a gente tem um CPF único. Então isso reduz a duplicidade e aumenta muito a segurança dos nossos dados.
17: A versão digital da carteira, integrada ao gov.br, permite incluir outros documentos e registros do cidadão, como CNH, título de eleitor, dispensa militar, carteira de trabalho e cartão SUS. Para tirar o documento, é só acessar gov.br/identidade e agendar a expedição. É preciso apresentar a certidão de nascimento ou de casamento. A primeira via do documento é gratuita. Reportagem Gabriela Noronha.
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2: Previsões do Instituto Nacional de Meteorologia, o INMET, confirmam que este ano vai ocorrer o fenômeno El Niño.
1: Isso significa risco de seca na faixa norte das regiões norte e nordeste, enquanto favorece grandes volumes de chuva no sul do país.
2: Por isso, o Brasil já está se preparando para eventos extremos. É o que afirmou o ministro Valdez Góes, da Integração e do Desenvolvimento Regional, durante o programa Bom Dia, Ministro, produzido pela Empresa Brasil de Comunicação, nesta quinta-feira.
20: Nós estamos com uma sala de situação já montada pelo governo federal, já existem 20 ministérios mobilizados, a Defesa Civil Nacional, o SEMADEM, o IMET e o INPE fazem reuniões frequentes, inclusive com as defesas civis estaduais e municipais de norte a sul deste país, ou seja, toda uma experiência já acumulada e uma preparação e uma determinação do governo do presidente Lula de que a vigilância, o monitoramento e a mobilização e os planos de contingência e a relação e proximidade com os estados e municípios está em curso.
1: Valdez Góes afirmou que o El Niño deve chegar ao Brasil a partir de julho e a Defesa Civil Nacional e seus sistemas de alerta estão de prontidão.
2: Órgãos ambientais como o IBAMA e o ICMBio também vêm trabalhando na prevenção aos incêndios florestais com a contratação de profissionais e a orientação a fazendeiros sobre o não uso de fogo.
1: Mais de 3 milhões de reais investidos na aquisição de alimentos para impulsionar a agricultura familiar e o abastecimento no estado do Pará.
2: A iniciativa da Conab, em parceria com os Ministérios do Desenvolvimento Social e do Desenvolvimento Agrário, busca combater a insegurança alimentar e nutricional no âmbito do Programa de Aquisição de Alimentos, o PA.
1: O presidente da Conab, Silvio Porto, destaca o impacto dessas medidas na segurança alimentar da região.
21: São 96 milhões de reais que nós investimos na aquisição de alimentos dos mais diversos aqui do estado do Pará, valorizando a cultura, a produção e a alimentação regional. Nós estamos, dessa forma, conseguindo valorizar essa produção que vem de assentamentos, da agricultura familiar, de extrativistas e indígenas.
2: Com os investimentos, mais de 140 toneladas de alimentos produzidos no estado serão destinadas a cozinhas solidárias e redes socioassistenciais, combatendo diretamente a fome na região.
1: Outro destaque é a modernização da unidade armazenadora de Ananindeua, que recebeu melhorias na estrutura e teve a capacidade ampliada para mais de 17 mil toneladas, como detalha Silvio Porto.
21: Nós saímos de 3.500 toneladas para 21 mil toneladas. Essa unidade armazenadora, ela se torna um polo relevante do ponto de vista do abastecimento aqui para o Pará, mas também para a região da Amazônia.
0: E essas foram as notícias do governo.
2: Governo do Brasil.
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1: Fique agora com as notícias do Poder Judiciário e do Congresso Nacional. Boa noite.
2: Boa noite para você e até amanhã.
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5: STF decide que é inadmissível a validade de provas em processo envolvendo crime sexual quando ocorrer constrangimento da vítima durante audiência de instrução.
22: Crime da 113 Sul. STJ inicia sessão virtual para julgamento de recurso do Ministério Público.
5: Presidente do TSE afirma que discurso de ódio ameaça a democracia.
22: Boa noite, eu sou Marcela Luiza.
5: Eu sou Walter Lima.
22: Por unanimidade, o plenário do Supremo Tribunal Federal reconheceu a nulidade de provas produzidas em audiências sobre crimes sexuais quando a vítima é submetida a humilhações, constrangimentos e violações da dignidade.
5: O caso chegou ao Supremo em março do ano passado. O recurso foi apresentado pela defesa da vítima, que questionava a decisão do Superior Tribunal de Justiça, que rejeitou o pedido de nulidade da audiência de instrução.
22: O ponto central no STF foi sobre definir se uma prova produzida em ambiente de violação à dignidade da vítima pode ser considerada válida.
5: Com o reconhecimento da nulidade da audiência, o processo foi anulado e o caso deve retomar a fase de instrução na primeira instância.
22: STJ começa a sessão virtual de julgamento de recurso sobre o caso conhecido como crime da 113 Sul.
5: Esse crime se refere ao assassinato em 2009 do ex-ministro do TSE, José Guilherme Vilela, da esposa dele, Maria Carvalho Mendes Vilela, e da empregada da família, Francisca Nascimento da Silva. Repórter Fátima Uchoa.
23: O crime ocorreu no apartamento da família, na quadra 113 Sul, em Brasília. Adriana Vilela, filha do casal, foi condenada por júri popular a 61 anos de prisão, acusada de ser a mandante dos assassinatos. Em 2025, a sexta turma do STJ anulou a condenação, acolhendo a alegação de cerceamento de defesa. O Ministério Público do DF recorreu desse entendimento e pediu agora que a condenação fosse restaurada e que a ré cumprisse imediatamente a pena. Mas vale ressaltar, na sessão virtual, os ministros da sexta turma não discutem a culpa ou a inocência de Adriana Vilela. O ministro relator Sebastião Reis Júnior votou para manter anulada a condenação. Se não houver pedidos de adiamento, a sessão virtual de julgamento deve permanecer aberta por 7 dias.
22: Presidente do Tribunal Superior Eleitoral afirma que discurso de ódio ameaça a democracia.
5: Ministro Cássio Nunes Marques reforça compromisso com eleições livres, inclusivas e seguras. Fábio Ruas.
24: A afirmação do ministro Cássio Nunes Marques foi durante a sessão plenária do TSE desta quinta-feira. Antes de iniciar os julgamentos, o presidente do TSE mencionou o Dia Internacional de Combate ao Discurso de Ódio, data instituída pela Assembleia Geral da ONU em 2021. Disse que a divergência de ideias é legítima e necessária, mas não pode ser confundida com ataques à honra, práticas discriminatórias ou tentativas de desumanizar adversários políticos.
22: Último dia da itinerância da Justiça do Trabalho na aldeia Manga, em Oiapoque.
5: Teve audiências judiciais e outros serviços de cidadania, tudo de graça. Rafael Silva.
25: A Justiça do Trabalho realizou 28 audiências judiciais presenciais, híbridas e virtuais na aldeia Manga nesse último dia de itinerância cidadania aqui com você. Indígenas de outras comunidades enfrentaram até 6 horas de barco para colocar um ponto final nesses processos trabalhistas, que envolvem questões como férias não pagas, saque de FGTS e recebimento de verbas rescisórias. Além disso, o polo de saúde da aldeia Manga ficou lotado ao oferecer atendimento médico, fisioterapêutico, psicológico e odontológico especializado. Neste sábado e domingo vai ser a vez de levar esses serviços à população da aldeia Espírito Santo, na mesma região. Para chegar lá, dessa vez, só de barco. O mutirão pretende fazer até 2.000 atendimentos.
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22: Uma boa noite.
5: E até amanhã.
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3: Eu sou Paula Groba.
6: E eu sou Humberto Pinheiro.
3: E estes são os destaques de hoje do Jornal do Senado, que começa agora.
6: PEC do Banco Central terá calendário de votação definido nos próximos dias.
3: Avança a fiscalização mais rígida de pagamento mínimo por fretes rodoviários.
6: Senador defende escala 4x3 para profissionais da segurança e da saúde.
3: Boa noite.
6: Boa noite.
3: Avançou no Congresso a proposta que cria novas regras para garantir o pagamento do piso mínimo do frete rodoviário. O texto, que tem origem em uma medida provisória, foi aprovado pela comissão mista que analisa a MP.
6: A proposta seguiu para análise da Câmara dos Deputados. Repórter Marcela Cunha.
7: A proposta torna obrigatório o registro prévio das operações no Código Identificador da Operação de Transporte, o CIOT, com informações sobre carga, trajeto, valor e prazo de pagamento. O sistema deverá bloquear fretes abaixo do piso da Agência Nacional de Transportes Terrestres, que existe desde 2018, mas é frequentemente descumprido segundo os caminhoneiros. O senador Carlos Fávaro, do PSD de Mato Grosso, que presidiu os trabalhos da comissão mista que analisou a MP, afirmou que o texto busca equilibrar a valorização dos caminhoneiros e os custos do setor.
8: Tenho certeza que teremos, a partir então da conversão em lei dessa medida provisória, nós teremos um outro momento do transporte do Brasil, com segurança jurídica, com estabilidade financeira, com a satisfação dos transportadores e também das empresas que transportam.
7: O piso será reajustado quando os combustíveis variarem pelo menos 5%. Para o consumidor, o aumento dos preços não é automático, mas as empresas podem ter custos maiores e repassá-los aos produtos. O texto também cria piso salarial de R$5.000 para motoristas empregados em viagens longas e mantém a anulação de multas civis e administrativas por manifestações e bloqueios de 2022.
3: O senador Oriovisto Guimarães, do PSDB do Paraná, manifestou preocupação com a proposta de redução da jornada de trabalho da escala 6x1 para 5x2. O parlamentar afirmou que a mudança pode gerar impactos econômicos em setores que operam de forma contínua, como a agropecuária.
6: Oriovisto também argumentou que a medida poderia elevar custos de produção e influenciar os preços de produtos e serviços. O senador defendeu que o tema seja analisado com mais profundidade pelo Senado antes de uma deliberação.
9: Os países do Mercosul que passaram para essa escala fizeram transição em todos eles 8 anos. Nós queremos fazer em 1 mês ou 2. O que é de mais grave nisso tudo é que essa medida vai fazer com que a população mais humilde do nosso país trabalhe mais.
3: Já o senador Carlos Viana, do PSD de Minas Gerais, anunciou que vai apresentar uma emenda para garantir a escala 4x3 a profissionais da segurança pública e da saúde, como policiais, bombeiros, médicos e enfermeiros.
6: Segundo ele, a medida busca valorizar categorias que exercem atividades essenciais e de alta responsabilidade. Repórter Lana Dias.
10: O senador Carlos Viana, do PSD de Minas Gerais, anunciou que vai propor a escala 4x3 para profissionais da segurança pública e da saúde em forma de emenda a uma das propostas de emenda à Constituição que trata da jornada de trabalho no país. Ele explicou que o objetivo é valorizar a atuação de trabalhadores como policiais, bombeiros, médicos e enfermeiros.
26: Eles há muito tempo pedem uma escala que seja mais humana, uma escala que seja mais suportável. Então é o momento, eu entendo, para que a gente possa valorizar as forças de segurança, principalmente valorizar o pessoal da saúde e dar a eles a possibilidade de discussão e chamar a atenção sobre essa escala que é muito pesada hoje em dia para a maior parte dessas categorias.
10: A princípio, a emenda seria apresentada à PEC, já aprovada na Câmara dos Deputados, que diminui a jornada para 40 horas semanais, com 2 dias dias de descanso. Mas Carlos Viana não descartou a possibilidade de incluir a sugestão na proposta da oposição, que permite acordos para jornada de trabalho flexível, baseada em horas, limitada a 44 horas semanais.
3: Por falta de entendimento sobre os vetos presidenciais, foi cancelada a sessão do Congresso que estava marcada para hoje. O anúncio foi feito pelo presidente do Senado, Davi Alcolumbre.
6: 90 vetos estavam na pauta. Mais detalhes com o repórter Márcio Maturana.
11: Foi cancelada a sessão do Congresso que estava marcada para esta quinta-feira, dia 18, com cerca de 90 vetos presidenciais, com 924 dispositivos e 11 projetos de lei do Congresso Nacional. O cancelamento foi explicado pelo presidente do Congresso, Davi Alcolumbre, numa entrevista coletiva.
12: Os líderes partidários da Câmara e do Senado não conseguiram se reunir para tratar especificamente dessa sessão do Congresso que estava marcada com 30 dias de antecedência. E temos um outro problema. Líderes da Câmara e líderes do Senado, do mesmo partido às vezes, estão pedindo para o governo pela manutenção do veto numa liderança e na liderança na outra casa pela derrubada do veto.
11: A pauta deve ser dividida em 3 sessões do Congresso, sendo a primeira em 15 dias, segundo Davi, e vai acontecer após reuniões com os líderes partidários.
3: E a proposta que amplia a autonomia operacional e financeira do Banco Central deve voltar aos debates no Senado. Após a aprovação do texto na Comissão de Constituição e Justiça, senadores passaram a cobrar a análise da matéria em plenário.
6: O presidente do Senado, Davi Alcolumbre, afirmou que vai definir nos próximos dias o calendário de votação da proposta. Repórter Bruno Lourenço.
13: O autor da PEC, senador Vanderlan Cardoso, do PSD de Goiás, lembrou que a Comissão de Constituição e Justiça votou a proposta em 10 de junho e o governo, que pediu de 1 a 2 semanas para analisar o texto, após 2 anos de reuniões com os senadores, já teve o tempo necessário para os eventuais ajustes.
14: Para que o Banco Central não pare, não entre em total colapso operacional, com prejuízos diretos à fiscalização do sistema financeiro nacional e do PIX, que atende de forma importante a todos os cidadãos brasileiros.
13: O presidente do Senado, Davi Alcolumbre, se comprometeu a definir um calendário de votação para a PEC até esta sexta-feira, dia 19.
14: Eu vou conversar com esses atores e vou tomar uma decisão na condição de presidente do Senado para ver qual é a data que eu vou colocar essa PEC para deliberação aqui no plenário.
13: A proposta de emenda à Constituição precisa passar por 2 turnos de votação no plenário, onde terá que receber a aprovação de 49 dos 81 senadores.
3: A senadora Damaris Alves, do Republicanos do Distrito Federal, alertou para o aumento dos casos de violência contra pessoas idosas no Brasil. Em referência ao Dia Mundial de Combate à Violência contra a Pessoa Idosa e à campanha Junho Violeta, ela citou dados de órgãos oficiais que apontam crescimento das denúncias de agressões, negligência, abandono e violência patrimonial.
6: A senadora também chamou atenção para casos de violência sexual contra idosos e defendeu o fortalecimento das políticas públicas de proteção, além do endurecimento das penas para agressores e fraudadores, que tem como alvo aposentados e pensionistas.
15: E sabe aonde essas coisas acontecem? Especialmente a violência sexual? Nos abrigos, nos lares de acolhimento e dentro de casa. Na hora do banho, na hora de trocar a fralda, o idoso muitas vezes não consegue falar, não consegue pedir socorro e sofre essa monstruosidade calado.
3: E especialistas e parlamentares discutiram no Senado um projeto que cria uma política nacional de enfrentamento à violência contra a mulher e transforma em lei medidas de proteção já adotadas no país.
6: O objetivo é garantir a permanência dessas políticas de proteção, mesmo com as mudanças de governo. A reportagem é de Patrícia Oliveira.
18: O Brasil registra uma média de 4 mulheres assassinadas por dia e esse número está aumentando. Só no primeiro trimestre deste ano, os casos de feminicídio cresceram 7,5% em relação ao mesmo período do ano passado. Um projeto transforma em lei e amplia as ações que já são executadas hoje, para garantir a permanência dessas políticas de proteção, mesmo com as mudanças de governo. Para a gestora pública Mia Costa, apesar dos avanços na legislação, as medidas protetivas têm sido mais uma reação do que um impedimento à violência contra as mulheres.
19: Nós não estamos conseguindo chegar a tempo de impedir que essa violência aconteça.
18: A proposta do senador Paulo Paim, do PT do Rio Grande do Sul, prevê a integração dos serviços de atendimento, mais acesso ao acompanhamento psicossocial, a capacitação de profissionais e ações de prevenção.
0: É necessário construir uma política de Estado permanente, integrada e estruturada.
18: Entre as medidas previstas estão a expansão das unidades da Casa da Mulher Brasileira, a criação de unidades móveis para atender regiões sem serviço especializado e campanhas permanentes de conscientização.
6: Com edição de Paula Groba e trabalhos técnicos de João Lira, o Jornal do Senado fica por aqui. Acompanhe agora as notícias da Câmara dos Deputados. Boa noite.
3: Boa noite e até amanhã.
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2: Câmara aprova a criação de política industrial e tecnológica para o país.
17: Comissões proíbem graduação à distância para cursos na área da saúde.
2: Proposta de criminalização da misoginia pode ser votada ainda este mês.
20: Boa noite. A relatora do projeto que criminaliza a misoginia anunciou a votação da proposta para a última semana de junho. A repórter Maria Neves explica a versão atual da proposta.
21: De acordo com a coordenadora do grupo de trabalho que analisou o projeto sobre criminalização da misoginia, a deputada Tabata Amaral, do PSB de São Paulo, há acordo com os líderes partidários para votar a proposta no plenário da Câmara na semana do dia 29 deste mês. A parlamentar apresentou as alterações propostas ao texto que já foi aprovado no Senado. A principal mudança foi instituir penas para disseminação de ódio contra as mulheres pela internet. Para defender a importância da medida, Tabata Amaral lembrou o caso da jovem que morreu após ser jogada de uma ponte sem corda durante uma prática esportiva conhecida como rope jump em São Paulo e que, mesmo depois de morta, foi atacada nas redes.
23: Uma jovem de 21 anos foi morta de uma maneira absolutamente horrorosa, pavorosa. E nas horas seguintes, o que a gente viu na internet não é o que a gente aprendeu e a gente cresceu vendo, que é a solidariedade, que são as orações, que é a tristeza. A gente viu uma família, amigos enlutados, terem que lidar com pessoas criminosas. As redes sociais sugerir atos de violência, de estupro, de necrofilia. Fica mais um reforço da urgência desse projeto.
21: A proposta equipara a misoginia ao racismo, que dessa forma passa a ser um crime inafiançável e que não prescreve. A punição também é a mesma: reclusão de 2 a 5 anos e multa. Caso o crime seja cometido por meio da internet com o objetivo de obter vantagem econômica, a pena aumenta. A prática será punida com reclusão, que pode ir de 3 a 10 anos mais multa. Essa pena maior será aplicada também quando o agente do delito for pessoa com audiência expressiva, influência pública ou capacidade ampliada de difusão do conteúdo em meio de comunicação ou plataforma digital. A punição também será maior se o crime de misoginia for cometido contra criança, adolescente, pessoa idosa ou com deficiência. Nesse caso, passa a ser de 3 a 7 anos e meio, mais a multa, também acrescida da metade. Deputadas de partidos de oposição foram contrárias ao projeto e argumentam que a medida pode ferir direitos fundamentais. A deputada Júlia Zanatta, do PL de Santa Catarina, sustenta que o projeto é um perigo para a liberdade de expressão e para a liberdade religiosa.
27: O texto admite punir manifestação contra mulheres enquanto grupo social, sem uma vítima determinada. Ninguém precisa ter sido ofendido, basta alguém entender que uma frase, um vídeo, uma pregação menosprezou as mulheres como coletivo. Isso que vão fazer aqui se esse texto passar da forma que está, vai ser institucionalizar o crime de opinião sob o manto da defesa das mulheres.
21: Na versão aprovada, a misoginia é definida como prática, indução ou incitação de violência, de restrição ao pleno exercício de direitos ou de ofensa à dignidade da mulher em razão da condição de mulher. A expressão menosprezo às mulheres, que constava na versão anterior, foi retirada. Da Rádio Câmara de Brasília, Maria Neves.
4: Alexandre Lindemaia, do PT do Rio Grande do Sul, defende o fortalecimento de ações de combate ao feminicídio e à violência contra as mulheres, citando os 1.470 feminicídios registrados em 2025, perfazendo uma média de 4 por dia, com possível subnotificação de casos.
5: Alexandre Lindemaia cobra uma mudança cultural entre os homens, sublinha políticas públicas como o programa Mulher Viver Sem Violência e conclama a sociedade a se manter em permanente mobilização, além de exigir uma ação conjunta dos governos contra a violência.
1: Justiça.
4: A Procuradoria-Geral da República pediu e o STF confirmou a condenação do ex-deputado Eduardo Bolsonaro por coação no curso do processo sobre tentativa de golpe de Estado em 2022. Paulão, do PT de Alagoas, entende que a decisão assegura o respeito à soberania nacional e ao Estado de Direito.
5: Paulão avaliou que o STF analisou o processo com base na legislação e nas provas apresentadas. Para ele, nenhum agente político tem o direito de pressionar integrantes do Supremo ou de questionar ações das instituições brasileiras.
4: Marcel Van Hatten, do Novo, do Rio Grande do Sul, volta a defender a revisão dos processos relacionados aos condenados pelos atos de 8 de janeiro de 2023. Ele considera que há pessoas submetidas a punições desproporcionais e cobra a apuração de supostos abusos de autoridade.
5: Marcel Van Hatten também questiona a demora na análise de medidas aprovadas pelo Congresso para alterar a dosimetria das penas aplicadas aos condenados. De acordo com ele, a situação gera insegurança jurídica e sofrimento para as pessoas afetadas pelos processos.
4: Glauber Braga, do PSOL do Rio de Janeiro, retoma seu mandato após 6 meses de afastamento. Sua primeira providência foi solicitar ao STF a apuração de denúncias envolvendo o orçamento secreto e a responsabilização dos envolvidos caso as irregularidades sejam confirmadas.
5: Glauber Braga solicita também à Corregedoria da Câmara que investigue a origem de mais de R$460 mil encontrados com um parlamentar. Ele reafirma seu compromisso de continuar fiscalizando e cobrando mais transparência na Câmara.
1: Votação.
4: A Câmara aprovou um projeto que cria política industrial para o país. O repórter Antônio Vital tem os detalhes de como será a medida.
7: A Câmara dos Deputados aprovou o projeto que cria uma política industrial para o país, com previsão de subsídios para empresas, preferência para aquisições de produtos nacionais pelo governo, metas de produção e eficiência e linhas de financiamento. O projeto, apresentado pelo deputado Heitor Xu, do PSD do Rio Grande do Sul, estabelece que cada presidente da República terá que elaborar uma política industrial, tecnológica e de comércio exterior, com objetivos e metas. Essas prioridades deverão ser aprovadas pelo Congresso Nacional. O texto estabelece que a política será elaborada levando em conta a redução das emissões de gases do efeito estufa e a transição para fontes renováveis de energia. Prevê ainda que serão definidos indicadores para mensurar se os objetivos estão sendo atingidos. De acordo com o relator da proposta, deputado Rodrigo Hollenberg, do PSB do Distrito Federal, as principais economias do mundo têm políticas de incentivo para a indústria, enquanto no Brasil a participação do setor no produto interno bruto caiu nos últimos 40 anos. Em 1985, a indústria representava 36% do PIB, percentual que caiu para 12% em 2020. No plenário, o projeto foi criticado por deputados do Novo e do Missão. Para o deputado Kim Kataguiri, do Missão de São Paulo, a proposta dá poder ao governo de beneficiar as empresas e setores que quiser com incentivos fiscais ineficientes.
8: Eu chamaria esse projeto ou de bolsa atraso ou de bolsa milionário. Primeiro, do porquê bolsa milionário. A gente já tem 200 bilhões de reais em privilégios tributários concedidos para grandes empresários que têm poder de lobby dentro desse Congresso Nacional e no Palácio do Planalto. E uma das principais políticas colocadas aqui são justamente as subvenções e as desonerações fiscais que fracassaram como política pública no nosso país.
7: Além de prever subsídios e linhas de financiamento para empresas que produzem conteúdos nacionais, a proposta dá preferência de até 30% nas licitações públicas para produtos feitos no Brasil. também reforça o direito do país retaliar na mesma moeda países que impuserem taxas injustificadas para a produção nacional. O relator do projeto, o deputado Rodrigo Hollenberg, defendeu a necessidade de uma política de Estado para a indústria.
9: Os Estados Unidos têm política industrial, a União Europeia tem política industrial, a China tem política industrial, a Índia tem política industrial e nós não podemos ter política industrial. Nós queremos aqui ter uma política industrial de Estado e não de governo. Foi ouvindo o setor industrial que considera esse projeto um marco para o desenvolvimento da indústria nacional.
7: O projeto que cria uma política industrial para o país seguiu para análise do Senado. Da Rádio Câmara de Brasília, Antônio Vital.
1: Economia.
5: Zé Vitor, do PL de Minas Gerais, afirma que indicadores de endividamento das famílias, inadimplência de consumidores e empresas e o aumento da dívida pública e da carga tributária desmontam o discurso do governo sobre o possível ciclo virtuoso da economia brasileira.
10: No entendimento do parlamentar, a atual gestão manipula dados para maquiar os problemas econômicos.

0: seu estado, com retorno de dinheiro para o bolso do cidadão.
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2: Transportes. Os deputados aprovaram a obrigação de pagamento do piso mínimo de frete para caminhoneiros. O repórter Marcelo Larcher nos conta quais as medidas previstas na proposta do governo e as modificações.
3: A Câmara dos Deputados aprovou medida provisória que obriga o cumprimento do peso mínimo do frete por quem contratar caminhoneiros autônomos. Além de reforçar os mecanismos de fiscalização do pagamento do frete, o texto aprovado institui um piso salarial nacional de R$5.000 por mês para motoristas de longa distância. O texto final, apresentado pelo relator, deputado Zé Trovão, do PL de Santa Catarina, também prevê anistia das multas aplicadas a transportadores de cargas, empresas e motoristas que participaram das manifestações e bloqueios ocorridos depois das eleições de 2022. A medida provisória está em vigor desde março, mas precisa ser votada pela Câmara e pelo Senado para virar lei. A proposta do governo reforça a fiscalização da política nacional de pisos mínimos do transporte rodoviário de cargas. Obriga o registro de todas as operações de frete por meio de um código identificador, com informações sobre o contratante, o transportador, a origem e o destino da carga, bem como o valor do frete. Se esse valor do frete for abaixo do permitido, o sistema impede o registro. O texto também assegura aos transportadores autônomos de cargas o adiantamento de pelo menos 70% do valor do frete no momento da contratação, com pagamento do restante em até 3 dias úteis após a entrega da carga. O relator, deputado Zé Trovão, diz que a medida provisória vai impedir a atuação de intermediários que ficam com parte do valor do frete.
4: E hoje, nós estamos nessa casa votando algo que definitivamente tira o caminhoneiro autônomo da escravidão, do jugo daqueles que sempre roubaram o caminhoneiro na cara dura. E de quem eu estou falando? Do famoso, o homem que não tem um caminhão, que nunca dirigiu um caminhão, mas que leva 30, 40, 50% do frete do caminhoneiro.
3: O texto final da medida provisória também dá prioridade para transportadores autônomos de cargas e cooperativas de transporte de cargas no acesso a financiamentos e incentivos do Procargas, o programa criado para estimular o setor de transportes. Depois de aprovada pela Câmara, a medida provisória seguiu para análise do Senado. Da Rádio Câmara de Brasília, com informações de Antônio Vital, Marcelo Larcher.
2: Desenvolvimento Regional.
0: Marcon, do PT, comemora ações do governo federal para a reconstrução do Rio Grande do Sul, ressaltando a entrega de moradias em Viamão e a assinatura de ordens para a construção de mais de 2.000 casas em municípios gaúchos.
2: Marcon ressalta que as cidades contempladas foram atendidas independentemente das posições ideológicas de suas lideranças, demonstrando o compromisso da atual gestão com o Estado, fortemente atingido por eventos climáticos e com a população que necessita de habitação.
0: Valdenor Pereira, do PT da Bahia, comemorou os 37 anos de emancipação de Bom Jesus da Serra, Lagoa Real e Mirante, os 146 anos de Jacaraci e os 149 anos de Brumado, municípios vinculados à área de atuação de seu mandato.
2: Valdenor Pereira saudou moradores, lideranças e representantes dos poderes municipais pelas comemorações entre os dias 7 e 13 de junho. Ele cumprimentou ainda os participantes da plenária virtual sobre violência de gênero e políticas públicas voltadas para as mulheres.
0: Ao assumir o mandato, Paulo Soares, do Podemos de São Paulo, declarou representar os municípios do interior paulista. O parlamentar garante que vai atuar em defesa da saúde pública, das instituições filantrópicas, das APAES e de uma maior descentralização dos recursos públicos.
2: Paulo Soares também defende medidas para reduzir filas de espera por consultas, exames e cirurgias no Sistema Único de Saúde. Segundo o deputado, é necessário fortalecer hospitais filantrópicos e atualizar a tabela do SUS para ampliar a capacidade de atendimento à população.
0: Educação. Soraya Santos, do PL do Rio de Janeiro, cobra a aplicação de leis de combate à violência escolar. Ela cita casos recentes de agressão e defende

0: de que as escolas registrem as ocorrências junto aos órgãos competentes para garantir proteção aos estudantes.
1: A congressista se preocupa com os estímulos à violência e com a formação de gangues entre jovens. Soraya Santos recorda que a segurança escolar passou a ser uma meta específica da educação e defende a conscientização da população como instrumento para enfrentar o problema.
2: Saúde.
0: A Comissão de Constituição e Justiça aprovou proposta que proíbe graduação à distância para cursos da área da saúde. A repórter Paula Bittar acompanhou a discussão sobre a matéria.
3: A Comissão de Constituição e Justiça da Câmara aprovou uma proposta que proíbe a realização de cursos de graduação da área da saúde e de educação física na modalidade de ensino à distância. O relator na comissão, deputado Orlando Silva, do PCdoB de São Paulo, ressaltou o direito à saúde previsto na Constituição e afirmou que os cursos da área exigem o desenvolvimento de habilidades que são ligadas ao contato direto com o paciente, materiais biológicos ou ambiente clínico, e que o modelo à distância, mesmo que preveja momentos práticos, pode se mostrar deficiente em proporcionar uma experiência supervisionada indispensável para a segurança do paciente e a qualidade dos serviços. A deputada Cris Tonietto, do PL do Rio de Janeiro, por outro lado, disse que a proibição pode prejudicar muitas pessoas.
4: Impedir uma modalidade de ensino à distância, isso pode ser um cerceamento, inclusive, da própria liberdade de muitos de quererem fazer e adotar esse tipo de modalidade, até por situações específicas. Tem, por exemplo, que pessoas que trabalham fora, que talvez não tenham condições de estarem ali em loco na faculdade e podem muito bem querer adotar essa modalidade EAD.
3: Já a deputada Talíria Petrone, do PSOL do Rio de Janeiro, se posicionou de forma contrária ao ensino à distância para esses casos.
5: Acho que isso pode, muitas vezes, popularizar o acesso ao ensino superior, garantir uma ampliação do acesso à educação, mas nos casos de saúde é algo que eu não consigo compreender como há um grupo que acha natural que você tenha médicos se formando por EAD, enfermeiras se formando por EAD.
3: A proposta que proíbe a realização de cursos de graduação da área da saúde e de educação física na modalidade de ensino à distância já pode seguir para análise do Senado, a não ser que haja recurso para votação pelo plenário. Da Rádio Câmara, de Brasília, Paula Bittar.
2: Homenagem.
1: Fernando Máximo, do PL de Rondônia, presta homenagem aos 115 anos da Assembleia de Deus no Brasil, comemorados hoje. Ele realça a atuação da Igreja na transformação espiritual e social e fala do apoio a famílias e pessoas em situação de vulnerabilidade.
0: Doutor Fernando Máximo elogiou a atuação de lideranças religiosas de seu estado e do país, destacando o trabalho desenvolvido em benefício das comunidades e manifestou seu desejo de que a instituição continue expandindo suas atividades e alcançando mais pessoas.
2: Relações Exteriores.
1: Chico Alencar, do PSOL do Rio de Janeiro, defende uma solução diplomática para o conflito no Oriente Médio. O parlamentar analisa que ações militares durante acordos de paz agravam a instabilidade na região.
0: Chico Alencar também critica posições adotadas pelo governo norte-americano em política externa e imigração. Ele pede respeito à soberania dos países, à democracia e aos direitos humanos como princípios fundamentais para as relações internacionais.
1: Termina agora o Jornal Câmara dos Deputados, produzido pela Rádio Câmara, com trabalhos técnicos de Wellington Teles e apresentação de Val Monteiro e Márcio Aquilissardi. Uma boa noite para você.
0: A Voz do Brasil volta amanhã. Boa noite.
2: 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Boa noite.

0: Agora 11:02. Olha aqui, 10:02. Boa noite.
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22: Oi, gente, boa noite. Agora 10h10. Eu falei 11 e pouco. Ai, meu Deus, tô ficando. Já passa rápido, né? A gente quer passar mais rápido ainda. Meu Deus do céu. 10h10. É Cobra. É Cobra FM.
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22: Muito bom ter você por aqui. Seja bem-vinda, seja bem-vindo.
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22: A noite é nossa! Oba, que legal!
24: Legal!
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22: Oi, gente!
23: Você é um amigo sucesso!
22: Você tá louco? Tá muito frio! Como é que tá aí a sua cidade? Como é que tá o clima por aí? Você gosta do frio? Meu Deus, tá no trânsito? Boa noite, tá na empresa? Tá na sua rua? Tá no seu AP? No bar, no boteco? Onde você tá?

Saudade sertaneja, Fernando e Sorocaba, Gaveta. E aí, tá afim de ir pro circo? Eu tenho um par de ingressos aqui pra você. Só mandar um oi e fala, oi, sucesso. Última semana, hein? Em Rolândia, ao lado do museu. Top demais, você vai dar risada por nossa conta. 33164006. Participe aí. Boa noite pra você que tá com a gente nessa noite fria de quinta-feira, hein? Tá louco que o frio é esse. Paulinha Fernandes pra você. Amar de novo.

0: Da Sammy Rico, meu amigo Sammy Rico. Rapaz do céu, contrai a véia, último julgamento. Essa música é linda. Meu pai amava essa música. Ei, pai, saudade do senhor, pai. Meu herói. Ei, meu herói, amava essa música, hein? Top das tops, hein? Coisa linda, que letra. Gente, boa noite, obrigado pelo carinho. Obrigado pela audiência, que o Papai do Céu abençoe você. Tudo de bom, você que está aqui ouvindo a nossa programação na Cobra FM.
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0: 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Agora 10h32 na 107.

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21: Valeu pelo rádio ligado. Boa noite aí pra Andressa de Londrina. Fala, Andressa! Como é que você tá, menina? Bom ter você por aqui. Quem mais tá por aí? Tereza Viana, boa noite, Águida, Júlia, quem mais tá aí comigo aí? Boa noite pra você que tá no trânsito, pra você que tá na empresa, alô, Clair, boa noite pra você, pra todo mundo aí, valeu, valeu, valeu, valeu. De repente você pode mandar aí um oi, um salve pro sucesso no 33164006. Deus abençoe você, onde quer que você esteja, tá bom? Muita luz no seu caminho. Bom ter você por aqui. Simone Mendes.
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0: Do lindo sucesso! Rio Negro e Solimões, romântica, aqui na noite é nossa. Boa noite pra você. Seja bem-vinda, seja bem-vindo. Fica à vontade, eu tô bem à vontade com você. A gente tá aqui na Cobra FM 107.1.
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a participação do nosso vereador da cidade de Rolândia, sucesso Gesiel Araújo. Boa noite, obrigado aí. Jorge Matheus, propaganda na 107.1. Amanhã tem Brasil e Haiti. Vai, Brasil!

0: Que sucesso! Boa noite aí pro nosso amigo lá de Campo Grande, né? É isso? Abraço aí pro Odessilino, ouvindo aí a nossa programação. Boa noite. Grande abraço, sempre acompanhando aí toda a programação da 107.1. Abração pra você aí, obrigado pelo rádio ligado. Obrigado aí pela audiência. Boa noite pra todo mundo aí, você que tá no trânsito, valeu pelo rádio ligado. Tudo de bom aí. Ótima quinta-feira. Quintou, já tem embora, já logo é sextou. Fim de semana tá chegando, que maravilha. E a gente tá com você, trazendo a melhor programação no seu rádio. Obrigado aí pelo carinho, hein? Tudo de bom pra você. 11-2.
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5: Muito obrigado pelo rádio ligado. Boa noite. 11:09. Prazer. Eu sou o sucesso, o Eli Reis, da Cobra FM.
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5: Legal ter você por aqui no nosso fim de noite. 107.1, é Cobra FM.
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5: É sem censura. A partir de agora, no seu rádio, boa noite pra você. Que bom que você tá aqui, né? Eu acho assim, muito legal a amizade, tudo de bom. Saber que você acompanha a nossa programação. Você tá aí no seu trabalho, na sua casa, no seu AP, no boteco, na boleia. Não importa onde quer que você esteja, o importante é a gente estar aqui, ó. Eu e você, amigos. Toca aqui, ó. Somos amigos. Amizade é tudo de bom. Que legal que a gente pode fazer parte da sua vida, tá com você lá longe. Aqui perto, a gente está com você. Muito obrigado aí pelo respeito e pela credibilidade. Bom demais, né? Então eu peço pro Papai do Céu abençoar a sua vida, a vida da sua família, o seu trabalho, e você veio ao mundo para vencer, tá bom? Não desista. Se o momento não tá bom, não tá tão bom, tá ruim, amanhã é um novo dia e você tem a chance de recomeçar. Você recebe aquela folha em branco. O que você quer para o seu dia? Então, pensamento positivo. Pensamento positivo com muita fé. Pode ter certeza que você vai galgar os degraus da vida. E a gente está torcendo que tudo dê certo. A Cobra FM gosta muito de você. Eu também gosto muito de você. Te desejo boa noite. Você está no sem censura.

0: Quem inventou o amor? Antes das seis, Legião. Coisa linda, coisa linda, linda, linda. Boa noite pra você. Obrigado aí pelo carinho, tá bom? Tudo de bom pra você.
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0: 107.1 11:30.

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1: Boa noite da 107, 11h36. Que bom que você tá aqui com a gente, viu?
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1: Sem censura. E aí, tá saindo do trabalho agora? Tem pra casa? Ouvindo a gente, obrigado, tá bom? Deus abençoe você. Legal, né? Você trabalha a noite inteira, você? Então, tudo de bom, fica com a gente. A madrugada é boa, hein? Só música legal aí. É bom que rende o serviço, assim, ouvindo rádio. Não cochila. É bom pra não cochilar, né? Abraço pra você, obrigado aí pelo respeito, carinho, pela amizade. É o nosso fim de noite, Cobra FM 107.1.
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0: É por você que canto, música linda, maravilhosa do João Viola. O nosso fim de noite sem censura, Cobra FM.
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papas da língua, eu sei, romantismo no nosso fim de noite sem censura. Gente, muito obrigado, faltam 6 para meia-noite. Lembre-se que você é muito importante para mim e para Deus. Vem a madrugada, Cobra FM, a madrugada mais especial do rádio brasileiro. E aqui você sabe, um amigo, um campeão em cada horário. Daqui a pouco, às 4, Renato Peruca faz a festa para você. Eu volto às 2 da tarde e às 7 da noite. Muito obrigado pela companhia, foi maravilhosa a sua companhia. Fique na paz de Deus, e na paz de Deus eu tô voltando para casa. Abraço, tchau gata, tchau gato, fui.

0: Cobra FM informando a hora certa, pontualmente 12:30. 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

0: 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Conferindo a hora com a Rádio Cobra FM, 12:35. 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

0: 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Acertando, uma hora mais um minuto. 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

0: 1:27. 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
0: Hora certa para você. Agora, pontualmente, 2 da manhã.
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0: Cobra FM informando a hora certa, 2:20.
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2: Você vai.

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2: Conferindo a hora certa pra você. 2:25.
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3: Vai! Sei que o Patricinhas foram passear. É isso.

0: Agora 2:31. 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
2: Hora certa, 2h10.

0: por falta de tempo não, viu? Você só não tem prioridade.
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0: Às vezes é melhor ter um pouquinho do que não ter nada.
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3: 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Conferindo, 3 horas e 1 minuto.
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0: 3:31. 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

0: Hora certa, 3:53. 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
1: 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Alô, galera, vamos na palminha da mão com a gente agora. E depois vamos cantar esse clássico aqui que todo mundo conhece.

0: Cobra FM, a hora certa, pontualmente 4 horas. 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

0: Um abraço, meu parceiro Vitor Hugo, famoso. E o mais temido, Anjinho.
1: Gente, vocês não vão vir aqui no puteiro, não? Vai fechar 4 horas.
0: Ah, minha filha, até 4 horas tem chão, hein? Às 4 da tarde tem chão ainda. E você aí, já tá tomando aquele cafezinho? Eu vou tomar meu cafezinho aqui também, ó.
2: Sextou.
0: Que delícia, que cafezinho gostoso. Tem que acordar cedinho, dar aquela caprichada no banho e tomar aquele cafezinho bem quentinho, uma delícia, uma maravilha. Pãozinho também, bem quentinho, uma delícia, que maravilha. Um abraço pro meu parceiro Roberto. Alô, Roberto, meu parceiro Edivan. Alô, Tabata, acompanhando também a gente nesta sexta-feira.

0: 4:42. 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
2: Eu vi com meus próprios olhos. Foi no circo de rodeio, na chegada dos peões que vieram pro torneio.
3: Aí vocês judiam, velho.
2: Cê tá doido. Soltaram tanto foguete que fizeram bombardeio. Na hora da montaria que o negócio ficou feio.
4: Modão. Aí eu pergunto a vocês: tem quem aguenta?
1: Não.
4: Tem quem aguenta um negócio desse?
1: Não, uma moda dessa. Numa sexta-feira não tem quem aguenta. Participe no 43-3316-4006. Um abraço pro parceiro Roberto Braquiara, aqui de Londrina. Meu parceiro Braquiara, o famoso Giuliani, é o Márcio Giuliani, também tá com a gente lá na Fazenda Sete Arqueiro, acompanhando o programa Só Modão desta sexta-feira. Obrigado pela audiência, pelo carinho. E você participa, manda sua mensagem no 43-3316-4006. Daqui a pouquinho, meu parceiro, meu amigo Dárcio Campos, trazendo tudo que vai acontecer no programa Cobra Repórter, que começa às 6 da manhã. E por aqui, meu filho, muita amor.

0: Beleza, que maravilha. Lembrando que eu estou com você aqui também aos domingos, do meio-dia às 16h, fazendo a festa. Fazendo a festa no seu rádio. É, meu filho. E das 16h às 19h tem o Boteco da 107.
1: Que perfume é esse, Renato do céu?
0: Você gostou, filho? Daqui a pouquinho eu passo pra você o nome dele, beleza? Mas das 16h às 19h tem o Boteco da 107. E você sabe que nesta sexta...
2: Gaiteiro que sextou!
0: Até às 18h, muita moda pra você. Participe, nossa amiga ligadinha com a gente. Alô, Daniele. Um beijo no seu coração. Obrigado pela audiência. Ligadinha com a gente aqui na ZN, na cidade de Londrina. Um beijo. Já pulou, você tá tomando cafezinho e acompanhando o programa Só Modão. Beleza? E você sabe que até a...

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0: 5:17. 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
15: Ótima sexta. Obrigado pela audiência.
16: Mundo velho está bem.
15: Um abraço pro parceiro Robertão de Munhoz de Melo. Quero mandar um abraço pra nossa amiga Adriane do Jardim Perazolo em Rolândia. Nossa amiga Nicinha de Cambé. Alô, Nicinha, nossa amiga Ângela ligadinha com a gente. Pensa na mãe que fala um doce gostoso, hein? Doces caseiros. É, da nossa amiga Ângela. Alô, Ângela. Alô, Roque. Ótima sexta-feira pra vocês. Obrigado pela audiência, pelo carinho. E você participa, manda sua mensagem. Lembrando que daqui a pouquinho o programa Cobra Repórter, a partir das 6 da manhã, Londrina, região muito bem informada, com muita informação pra você. Mas enquanto isso, por aqui, meu filho, é muita moda.

0: e bonito.
1: Tá aí, Teodoro Sampaio, na sua manhã de sexta-feira, modão demais. Daqui a pouquinho tem programa Cobra Repórter, muita informação no teu rádio.
2: Bom dia, ouvintes da sua Turrolândia.
1: Oi, José Walter.
2: Todos aí da rádio.
1: Show de bola.
2: É, gostaria. É. Um abraço. Dizer pra você que o programa, teu programa é fantástico, viu? Todos os dias que tô aqui curtindo.
1: Obrigado, meu irmão.
2: Se der, toca pra mim a música de César e Paulinho. Eu e meu pai.
1: Beleza.
2: Por favor. Beleza?
1: Fique comigo.
2: Obrigado,
1: um
2: abraço.
1: Valeu, Zé Walter. Tudo de bom,
2: Zé. Zé Walter aqui, viu?
1: Beleza.
2: Zé Walter, que tá indo do lado.
1: Valeu.
2: Beleza? Abraço, viu?
1: Valeu, meu amigo Zé Walter. Obrigado pela audiência. Daqui a pouquinho tem César e Paulinho pra você. Eu e meu pai, moda boa demais nesta sexta-feira. Obrigado pelo carinho. Um abraço pra você, Zé Walter. Ótima sexta.
3: Bom dia, peru.
1: Oi.
3: Tudo beleza?
1: Tudo beleza.
3: Bom dia, Rádio Cobra FM 107.1.
1: Maravilha.
3: Pra Kiara.
1: Aí, ó.
3: Diretamente da Casa de Pedra.
1: Aí, ó.
3: Alto da Gleba Palhano.
1: Lá em cima, hein?
3: Estamos aqui com a galera aqui ouvindo vocês.
1: Com a galera daí?
3: Joga um balde de água aí nos cochilantes aí.
1: Rapaz,
3: da Gleba Palhano.
1: Meu parceiro. Roberto Braquiara. Inclusive, o Jaca. E a Jaquinha tá dormindo ainda. Olha que gracinha, cara. Alô, Jaca. Nossa. Ô, louco, aí não. Acorda, Jaca. Vão pra cima, Jacaré.
3: E toca pra nós aquela música que é de...
1: Qual?
3: Chorar no canto da rodoviária.
1: Credo.
3: Se é pra chorar por você, do peão do Vale, Valentim.
1: Beleza.
3: Um abraço, Pirucão.
1: Valeu,
3: campeão de audiência.
1: Tamo junto, meu amigo. Ligadinho com a gente. É na Gleba Palhano. Um abraço pra você, meu amigo. Tudo de bom. Alô, Neide. Alô, João Serrão. Obrigado pelo carinho. Ótima sexta-feira.
4: Bom dia, Renato Piruca. Bom dia, os ouvintes da Rádio Cobra FM 107.1.
1: Valeu,
4: hein? Sexta-feira hoje, né? Renato,
1: sexto.
4: Vamos ouvir um modão de primeira qualidade. Peão Carreiro e o Paraíso, Flore para o Mundo. Essa vai para você, viu, Renato?
1: Beleza.
4: E vai pro Nilson lá de Cambé, o Jacaré de Cambé, o Roberto de Sais de Munhoz de Melo. Vai pra Dona Preta em Rolândia, a Maria do Céu de Rolândia também, e a Creuza de Rolândia e a Elzinha também de Rolândia.
1: Isso.
4: E vai pra toda a família sertaneja. E eu quero desejar a todos um final de semana excelente.
1: Maravilha!
4: Fica com Deus, família sertaneja. E eu vou me despedindo por aqui. Quero deixar o meu carinho, o meu abraço e o bom dia do Nestor aqui de Guaianás, São Paulo, capital. Fica com Deus, família sertaneja. Até o próximo programa, se Deus assim nos permitir. Bom dia do Nestor. Tchau, tchau.
1: Valeu, meu amigo Nestor. Daqui a pouquinho tem a sua moda, beleza? Porque agora, olha só quem tá aqui. É o Dárcio Campos, que vem trazer tudo que vai acontecer no programa Cobra Repórter. Alô, alô, Dárcio. Bom dia.
5: Muito obrigado, Peruca, muito obrigado, bom dia, Peruca. Bom dia pra você também, Peruca. Bom dia pra todos os nossos ouvintes. É, Peruca... Sextou, hein? É mais um dia na vida da gente. Sexta-feira, sua linda chegou com o jogo da seleção brasileira, logo mais 9:30 da noite. O Brasil na sua segunda partida da Copa contra o Haiti. Tem que golear hoje, hein? Tem que vencer e convencer, Peruca. Mas antes do jogo da seleção, tem o nosso programa Cobra Repórter. Já já, 6 da manhã, com muita notícia, informação, a prestação de serviço que todo mundo conhece. Até às 9, das 6 às 9, aliás, são 3 horas, né? De muita informação. A melhor bancada, a bancada mais informada do Rádio Norte Paranaense. A gente vai trazer detalhes que o GAECO fez operação para combater organização criminosa envolvendo mulheres e casamentos fakes. Elas faziam esses casamentos com membros de facções criminosas, só para ser a leve trás da situação, viu, Peruca? Daqui a pouco a gente conta essa história. Teve uma operação da Polícia Federal contra abuso infantil. Vítima, uma criança de 2 anos. O acusado, ele abusava dessa criança e filmava, Peruca. Daqui a pouco a gente conta essa história também aqui no programa. Ciretran de Arapongas fala sobre redução de taxas do Detran. Polícia Civil de Apucarana investiga crime de estelionato na cidade. A gente vai falar da previsão do tempo, de olho na meteorologia. Ó, uma dica que o Darcio Campos dá: pode preparar o cobertor, prepara aí as roupas de novo, essas roupas mais pesadas, né? Porque o frio vai vir de acordo, hein? A partir de semana que vem, esse final de semana vai ter uma pancadinha de chuva, aí o caldo vai entornar, como diziam os antigos, viu, Peruca? Porque o inverno começa no próximo domingo, às 5h25 da manhã, que segue até 22 de setembro, quando começa a primavera, mas vai ser uma temperatura baixa. Vai ser a primeira onda de frio do mês de junho. Aquela onda foi em maio, né? Agora vai ser a primeira onda do mês de junho, já com o inverno, né? O inverno já vai chegar trazendo o frio. Inclusive, o meteorologista, o Leonardo Furlan, vai falar aqui no programa sobre essa chegada, né? Do inverno, como que vai se comportar o tempo e a temperatura. Peruca, tem a previsão do tempo, obviamente, que a gente vai falar bastante também, trânsito nosso de cada dia, futebol, já 6, no programa Cobra Repórter.
1: Combinado então, Dárcio Campos, às 6 da manhã, muita informação no seu rádio. Alô, Centerrinha!
0: Acorda, peruca!
1: Tamo acordado, viu?
6: Bom dia pra vocês, boa tarde. Pega a chuva.

0: Aí, modão, campeão, carreiro. Alô, meu amigo Paulinho, ligadinho com a gente, Jardim Primavera. Moda boa demais, meu amigo Isaías. Já tá tomando seu cafezinho, Quindu? E eu também. É o cafezinho gostoso, saboroso. É uma delícia. Meu amigo Rodrigão, é do supermercado Pio Azul. Alô, alô, Rodrigo. Ótima sexta-feira pra você, meu parceiro. Pai, será que ele tá partindo pro Ceasa? Um abraço pra você, meu amigo. Ótima manhã, ótimo dia. Beleza, meu amigo Cleitinho? Tá dentro da van, acompanhando a gente. Alô, Cleitinho. Tudo de bom?
1: Já tô ouvindo a Rádio FM.
0: Bom.
1: Sextou, hein?
0: Sextou.
1: Quem fez, fez, hein?
0: Quem fez, não fez mais.
1: Hoje tem jogo da seleção, hein, peruca?
0: É mesmo, hein?
1: Hoje tem jogo da seleção.
0: Hoje é dia.
1: Se o Brasil ganhar, hoje, o Brasil não perde. Se o Brasil perder hoje, o Brasil não ganha.
0: Não ganha.
1: É isso aí.
0: É
1: bom
0: verdade.
1: Final de semana, meus queridos, e tudo de bom.
0: Tá aí, ó. Nunca foram faladas tantas verdades numa frase só. Alô, meu amigo Marcelão. Um abraço pra você. Beleza? Meu amigo João Serum.
2: Bom dia, Peru. Beleza? Manda um moscão aí aqui pro João da Fazenda Vale do Sol, Paraneide. Manda secretária aí, ai, do Amado Batista pra nós.
0: Ô, João, amanhã não. Às 4 eu toco pra você. Beleza? Eu tô indo nessa. Às 4 eu volto com o Boteco do Peru.

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0: Senhor, no silêncio deste dia que amanhece, venho pedir-te a paz, a sabedoria e a força. Quero olhar hoje o mundo com os olhos cheios de amor, ser paciente e compreensivo, manso e prudente. Quero ver os meus irmãos e irmãs além das aparências. Quero vê-los como tu mesmo os vês, e assim não ver senão o bem em cada um. Cerra meus ouvidos a toda calúnia, guarda minha língua de toda maldade. Que meu espírito viva só de paz. Seja eu tão bom e alegre que todos quantos se achegarem a mim sintam a tua presença, Senhor. Reveste-me interiormente da tua beleza e que no decorrer deste dia eu te revele a todos. Amém.
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1: 6:06. Bom dia, Norte do Paraná. Está começando mais uma edição do programa Cobra Repórter. Edição nesta hoje. Hoje é uma sexta-feira, 19 de junho. O ano é 2026, a estação. Outono brasileiro. É mais um dia na vida da gente. A sexta-feira sua linda chegou, hein? Do que?

6:08, pro seu bom despertar nesta sexta-feira gelada. É mais um dia, é mais um final de semana na vida da gente. Dia do Cinema Brasileiro hoje, dia do Migrante, dia internacional para a eliminação da violência sexual em conflito, dia mundial de conscientização sobre a doença falciforme e dia nacional do luto.

0: 6:30 agora, vamos levantando, acordando nesta sexta-feira. É mais um dia, é mais uma sexta-feira, inclusive o mês já tá indo embora, só ladeira abaixo agora, hein? Já estamos pro lado de lá do mês, né? Mais pra lá do que pra cá. Nesta sexta-feira, vamos levantando, acordando, dia de luta, dia de labuta, mira o chuveiro. Toma aquela ducha caprichada pra você sair fresquinho. Fresquinha. Ah, muita gente não toma banho de manhã, né? Deixa pra tomar banho à noite pra não tomar banho de manhã nesse frio. Mas tem gente que só acorda, desperta, tomando uma ducha. É isso mesmo. Vamos tomar o nosso café gostoso, o nosso café mineiro, saboroso. Tô tomando meu aqui, viu? Repórter encorpado pra dar aquele levante. E o cheiro de café tá vindo da casa de quem hoje, hein? O Pedrão, pai do Peruca. Ô, Pedrão, bom dia, viu? Gente boa demais, Pedrão, hein? Tomando um cafezinho mineiro já, né? Passando um café nesta manhã. 6:09. Ô, Pedrão, 6:09:30 agora. Você que tá indo pro trabalho, bom trabalho pra você. Muita gente voltando do trabalho, bom descanso pra você. Você que trabalhou a noite toda, a madrugada toda, agora vai descansar. Agora a gente quer saber como que tá seu caminho pro trabalho, viu? 3316-4006, você manda mensagem e interage conosco na programação, viu? Um acidente de trânsito, situação inusitada, informação que mereça destaque, informação que você queira compartilhar, porque informação é mesmo pra compartilhar, viu? 3316-4006. A polícia trabalhando. Os bombeiros em ação. Polícia Rodoviária Federal, Polícia Rodoviária Estadual, SIAT, SAMU, as forças de salvamento, as forças de segurança, pra mais um dia.
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0: 6:10, e os vigilantes que atuam de forma terceirizada em diversos órgãos públicos de Londrina decidiram iniciar um movimento de greve devido ao atraso no pagamento de seus salários. O vencimento deveria ter sido pago no último dia 5, mas até ontem os valores ainda não haviam sido depositados. Segundo o Sindivigilantes, Sindicato dos Vigilantes, a empresa privada responsável pelo contrato informou aos funcionários que a quitação dos salários deve ocorrer apenas no dia 26 de junho. Trabalhadores da categoria relataram sob condição de anonimato que os episódios de atraso nos repasses financeiros têm sido recorrentes na prestadora de serviços. Os representantes sindicais apontaram ainda que parte dos profissionais não aderiu integralmente à paralisação devido ao receio de sofrer demissões ou retaliações por parte da empresa empregadora. Ô louco, o salário dos caras ainda, vamos ver se vão pagar dia 26 do mês. E as contas, como que fica, hein? Era pra ser pago dia 5. E agora a empresa falou que vai pagar só dia 26, que no caso é na outra sexta-feira. Meu Deus do céu, hein? Tá em um brolho ainda. E por conta disso, eles iniciaram esse movimento aí de greve nesta semana. 6:12, Evandro Ribeiro tá chegando com seu destaque. Evandro, bom dia.
2: Olá pessoal, muito bom dia. Daqui a pouco os detalhes. Operação da Polícia Federal contra o abuso infantil em Londrina. A pequena vítima tinha 2 anos e era da família. O acusado abusava e filmava tudo e jogava na internet.
0: 6:12:30 agora. Miro Silva com seu destaque. Miro, bom dia.
3: Muito bom dia, Darcio Campos. Bom dia à nossa equipe. Bom dia para você que está sintonizado conosco aqui na rede de rádios. Daqui a pouco eu trago detalhes a respeito de um veículo que bateu em outro carro que estava estacionado e acabou capotando. A violência do impacto foi tão forte que o carro que estava estacionado chegou a quebrar o eixo e estourou alguns pneus. O condutor do veículo capotado, ele não sofreu ferimentos. Tudo isso aconteceu na Zona Sul de Londrina, os detalhes eu trago daqui a pouco.
0: 6:13, Luiz César Jaimes com seu destaque. Luiz, bom dia.
4: Bom dia pra você também, bom dia a todos aí, desejar uma ótima sexta-feira e trazendo o meu primeiro destaque pra hoje. Olha, mais uma colisão envolvendo trem e carreta foi registrada, desta vez em Jandaia do Sul. A colisão foi entre o trem e uma carreta bitrem carregada de arroz. Os detalhes deste acidente eu trago daqui a pouco.
0: 6:13, e meio agora. Guilherme Gaspar com seu destaque. Gaspar, bom dia.
5: Opa, Darcio Campos, muito bom dia. Um bom dia à nossa equipe e um bom dia para você que está sintonizado aqui no Sistema Cobra de Comunicação. E olha, a Vigilância Ambiental da Secretaria Municipal de Saúde de Londrina está aprimorando os canais de comunicação para quem quer fazer denúncias ou solicitar vistoria em seu próprio imóvel, seja com relação a endemias como a dengue ou também controle ambiental, em que os casos mais comuns são de escorpiões e morcegos. O tradicional Disque Dengue, criado no final dos anos 90 para receber as ligações dos moradores, agora tem disponível uma versão online. Os detalhes eu trago daqui a pouco.
0: 6:14, André Garcia com seu destaque. André, bom dia.
6: Olá, muito bom dia para você que acompanha o programa Cobra Repórter. Daqui a pouco vamos trazer informações a respeito da alteração do valor para quem vai tirar a primeira carteira de habilitação nacional ou para quem simplesmente quer renovar o documento, que serão válidos os menores valores a partir do mês de julho. Logo mais, voltamos com mais detalhes.
0: 6:14 agora. É um show de notícia. Daqui a pouco tem o nosso momento do esporte, falando de futebol, Copa do Mundo. Hoje tem seleção brasileira, tá esperançoso, Miro Silva?
3: 4-0 Brasil, pode anotar aí, Brasil. Depois me cobra.
0: Meu é 4-1. O Alisson sempre leva um gol. 4-1 meu placar. Cara, você tá sendo muito otimista, Darcio Campos? Eu tô. Porque tem que ser otimista, porque a seleção tem que vencer e convencer. Então dá pra aplicar uns 4-0 ali. Mas eu vou de 4-1.
3: Eu vou teimar ainda, vou ficar nos 4-0.
0: 4-1 eu, 4-0 você. E você, Gaspar?
5: 3-0 Brasil.
0: Aí, ó. E você, Pirulito?
3: 1-1, Pirulito.
0: 5-2? 5-2 o Pirulito aí, ó. Ah, tá aí. É o Haiti hoje. Cara, não tá sendo. Tá tendo jogo fácil, né? Na Copa do Mundo. O Coro tá comendo todos os jogos aí. É outro, um outro. No caso, o Canadá meteu 6, né, o Gaspar? No Qatar, né?
5: Exatamente, uma goleada.
0: 6-0. Que mais? É, mas o depois é. Cara, 4-2 o. Tem outro jogo de 4-2 também, né? Nessa rodada agora.
3: É, a Bósnia, né?
0: Bósnia, Herzegovina, exatamente.
3: Bósnia jogou com a Suíça.
0: É a Suíça venceu. Tá, cara, mas
5: 4-1,
0: assim,
5: né?
0: 4-1. Se você vê os jogos, não tá tendo aquele, né, meu? Mesmo as equipes fracas aí, não tá tendo tanta, né? Eu achei que os jogos iam ser, pelo menos a gente faz essa visão da primeira rodada e o começo da segunda rodada. Você vê uma outra visão, né? De que tem até jogos aí que você acha que não vai dar nada e dão até emoção, né? E é gostoso assistir uma Copa do Mundo, né? Assistir esses jogos. Vamos aguardar, né? O Haiti, não sei se é o azarão do grupo C, mas ele deu trabalho, né? Pra Escócia, né?
3: É, mas perdeu de 1-0, né? O Brasil tem que golear.
0: Ele perdeu de 1-0. Perdeu de 1-0.
3: Eu acho que o Brasil tem que golear. No mínimo.
0: Golear.
3: Falando nisso, o Neymar nem viajou, né?
0: Nem viajou. Neymar não joga contra a Escócia, eu acho que também não. Acho que o Neymar vai estar disponível só em 16avos só, né? Na primeira, o primeiro jogo eliminatório. Eu acho que os caras não vão colocar ele também. Que tipo de jogo? Cara, o Neymar, fala a verdade pra você.
3: Só foi passear.
0: Essa que é grande verdade. Não deveria nem ter ido. Uma vergonha que a CBF ter levado o Neymar nessas condições. Porque, ó, vamos colocar, que o cara vai entrar 15 minutos, 20 minutos com o jogo contra a Escócia, que é na outra quarta-feira. Cara, pra você ganhar ritmo na Copa do Mundo, que os caras já estão moendo já, é difícil.
3: É, não dá.
0: Os caras, né, já estão no ritmo. Então, cara, vai uns 15 dias ainda.
3: É, mas ele foi passear, tá bom, né? A CBF é uma mãe, porque
0: levou a família inteira,
3: presidente,
0: né?
3: Lá levou até as amantes junto.
0: Ah, né? Levou duas amantes, né? Uma tá em cada lugar ali, uma tá no México, uma no Canadá, outra nos Estados Unidos.
3: Ó, que legal, hein?
0: Ó, uma mãe, né? 6:17, daqui a pouco as informações da Copa do Mundo, né? Os jogos importantes, a seleção brasileira hoje às 9:30 da noite. E o Renato Gaúcho não é mais técnico do Vasco, hein?
3: Foi mandado embora sem ter jogo brasileiro.
0: É, filho, vou aproveitar essa parada pra contratar outro técnico. E foi demitido aí o Renato Gaúcho. Do Vasco da Gama, né? Falando do nosso futebol. O Londrina tem que ver a partida do Londrina, né? Também, né, o Gaspar? Pesquisa aí pra nós aí. Quando que o Londrina vai jogar?
5: Londrina é em casa contra o Athletic, né?
0: Athletic.
5: Sábado, né? Amanhã. É. 11 horas.
3: É amanhã, sábado.
0: Conhecido como amanhã, né?
5: 11 horas da manhã.
0: É, 11 da manhã. Legal, bacana. 6:18.
2: Ladrão baleado após tentativa de assalto na zona leste de Londrina. O comparsa fugiu do local. O rapaz baleado se encontra ainda internado sob escolta no HU.
3: E olha só, um homem de 34 anos foi atropelado pelo próprio carro na cidade de Biporã. Ele teria esquecido o freio de mão, não puxou, não acionou ali o freio de mão e acabou sendo atropelado pelo próprio veículo. Daqui a pouco eu trago detalhes.
4: E daqui a pouco eu vou trazer informações a respeito da situação de um caminhão que atingiu fios, derrubou o poste sobre um carro e deixou parte de um bairro sem energia em Apucarana. Já já, os detalhes.
5: E olha, os aposentados e pensionistas do INSS têm até este sábado para contestar descontos não autorizados em seus benefícios e garantir acesso ao acordo de ressarcimento oferecido pelo governo federal. Até o momento, mais de 3 bilhões já foram devolvidos a 4 milhões e 700 mil beneficiários em todo o país. Os detalhes eu trago daqui a pouco.
6: Daqui a pouco você irá conferir uma história que vem diretamente da cidade de Apucarana, em que a Polícia Civil recebeu várias denúncias envolvendo um possível crime de estelionato que estava diretamente ligado a uma empresa que prometia enriquecimento fácil para os clientes que contratassem o serviço. Daqui a pouco nós contamos todos os detalhes.
0: 6:20, daqui a pouco as informações para você dos nossos correspondentes. Gilmar Valença, direto de Curitiba, capital do estado, capital federal, tem o nosso Conexão Brasília. E pegando fogo, hein? Ontem tivemos mais uma fase da operação Complice Zero, viu? Que a Polícia Federal apontou uma série de vantagens indevidas que o senador Jax Wagner, do PT da Bahia, teria recebido em troca de atuação política no Congresso Nacional no âmbito do esquema bilionário de fraudes e corrupção ligado ao Banco Master. Aí, ó, mais uma, hein, Miro? Mais uma situação. Agora é o líder do Lula, né? O líder do PT, do Senado, que tá envolvido.
3: Se for fuçando...
0: Gente, é direita, é esquerda, é extrema direita, é extrema esquerda, tá todo mundo, é gente do Centrão, tá, o cara desse, esse Daniel Vorcaro, ele tá com uma carta na manga, e muita gente de esquerda, de direita, de centro, tá com o rabo preso com esse cara. Ontem, essa operação mirou o Jax Wagner, que é um cara muito benquisto ali na Bahia, e, como eu disse, é líder do PT no Senado. As suspeitas embasaram a decisão do ministro André Mendonça e que autorizou a nona fase da operação Complice Zero deflagrada na manhã passada. Entre o curso da investigação, os principais pontos que levaram à operação foram ingressos para o show da Taylor Swift. Conhece, Miro? Cantora Taylor Swift? Você conhece, Gaspar?
5: Não conheço, hein, Darcy?
0: Nossa, a Taylor Swift, ela mudou o PIB dos Estados Unidos. A Taylor Swift, ela faz show. Eu, inclusive, até no casamento dela, vai cobrar ingresso dos fãs aí pra ir pro casamento dela. A Taylor Swift é uma baita de uma cantora. Teve no Brasil. Acho que não é isso aí, não. É isso aí, ó. Taylor Swift. Cara, essa menina aqui faz sucesso, hein? Ela fez shows aqui no Brasil, uma turnê aqui no Brasil, estourou. Vorcaro deu ingresso pra eles lá aí no show da Taylor Swift. Se Vorcaro também, o cara tinha dinheiro a dar com pau, hein? Todos dos outros também,
3: ele, né? Ele distribuiu, né?
0: Mas também não é dele, né? Não era dele, né? Ó, um imóvel de luxo em Salvador, viagens para o exterior e repasse de grana. Ontem a gente falava aqui que o Hugo Mota também estava macumunado, né? Que é o presidente da Câmara. O Hugo Mota pediu 22 milhões para a empresa da cunhada. Um empréstimo de 22 milhões. Uma facilitação, né? 22 milhões não são 22 reais. Então tá todo mundo com o rabo preso. E agora, né, tá entornando o caldo pro lado aí do Jax Wagner, que é o líder do governo no Senado. 6:23.
2: Um acidente envolvendo carro e moto no Vista Bela, zona norte de Londrina. A moto, o rapaz pegou emprestada. O veículo envolvido nesse acidente, os amigos do motorista retiraram do local.
3: E olha só, a polícia militar foi acionada até a cidade de Rolândia porque dois pitbulls estavam atacando pessoas, inclusive mataram um outro cachorro de pequeno porte. A polícia chegou no local, um dos cachorros atacou a equipe policial e teve que ser neutralizado. Daqui a pouco os detalhes, viu?
4: E a Prefeitura de Londrina libera vacina contra a gripe para toda a população, considerando aí o aumento dos casos de síndrome gripal na cidade e a disponibilidade de doses no município. Já já eu trago essa informação.
5: E olha, a nossa equipe recebeu agora informações de um homem que foi preso na cidade de Cambé por tentativa de homicídio. Ele teria ateado fogo na própria esposa e também na sua residência, viu? Nós estamos atrás dessas informações. As atualizações você confere durante o programa.
0: 6h24, é um show de notícia pra você que tá nos acompanhando, viu? Tem uma operação da DENARC também, viu? Cidade de Biporã, Divisão Estadual de Narcóticos nesta manhã, os detalhes já já. Até as 9, você muito bem informado no programa Cobra Repórter.
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0: Ah, é a previsão do tempo.
1: Aqui vai dar praia.
0: É o tempo, a temperatura pra esta hoje. Sextou, Pirulito. Última sexta-feira do outono brasileiro, último sábado, porque também no domingo começa o inverno. E nesta sexta-feira, com o avanço de uma frente fria, pelo estado, há retorno das instabilidades, com ocorrência de temporais nas regiões noroeste, oeste e sudoeste já pela manhã. Nos demais setores, a chuva também ocorre principalmente a partir da tarde, devido ao rápido deslocamento da frente fria. Não são, são previstas rajadas, inclusive moderadas de vento, em todas as regiões do estado. Porque ontem à noite, inclusive, ficou aquele frio, mas durante a madrugada a temperatura deu até uma subida, viu? Porque hoje a temperatura chega a 21 graus. Deu uma esquentadinha. E aí, uma formação de muitas nuvens acabou provocando já desde dessa virada de quinta para sexta já instabilidade no estado do Paraná. E com pancadas de chuva. Depois aquece mais no noroeste, aqui na nossa região, e até antes das chegadas das chuvas, que deve ter aí pancadas de chuva nesta sexta-feira, no decorrer do período. A sexta-feira vai ser com essa instabilidade. Mínima vai ser 9, a máxima não passa dos 21 graus. Mínima 12, máxima 16. Vai estar 16 graus amanhã, cara. Com pancada de chuva no sábado. Aí domingo limpa o tempo, máxima 19 graus. A mínima deve ficar na casa dos 10 graus no domingo, que começa o inverno brasileiro. Às 5h25 da madrugada começa a estação mais fria do ano. Inclusive, o Leonardo Furlan, meteorologista do CIMEPAR, vai falar sobre a previsão que vamos ter aí, né? A previsão do inverno 2026. Porque muito está se falando sobre o El Niño, né? Esse fenômeno El Niño, que de agora, do mês de junho, vai até novembro, até a virada do ano, né? Até 27. A gente vai estar sobre essa influência do El Niño, que é o aquecimento das águas do Oceano Pacífico Equatorial. O que, que isso que significa? Que vai vir mais chuva, mais temporais, e a temperatura não vai subir tanto. É isso que diz a meteorologia. O inverno vai ser mais chuvoso e com temperaturas mais altas do que as normais. Resumindo, Darcio Campos, ó, você coloca na balança o inverno passado, inverno deste ano, né? A projeção é que vai ser mais quente, né? Não vai ser tão frio como foi o inverno passado, que a gente estava sobre o fenômeno La Niña. Então o Leonardo Furlan, que é o meteorologista do CIMEPAR, traz os detalhes de como que vai se comportar a nova estação que começa domingo.
2: Então, agora com o El Niño em curso, né? Já foi declarado o fenômeno, né? Ele está em curso, está em desenvolvimento no Pacífico Equatorial. Então, o impacto no Paraná é com o aumento das chuvas, né? Esse aumento ele vai ser gradativo ao longo do inverno, se reflete também nas próximas estações, principalmente a primavera e o verão. Mas o que a gente vai observar, e o que é histórico, não é o primeiro El Niño, já aconteceram várias vezes El Niño no sul do Brasil, no planeta de modo geral, é o aumento das chuvas, de modo geral, em todo o estado. Isso não quer dizer que nós tenhamos chuva acima da média o tempo inteiro, mas na média, ao longo de toda a atuação do fenômeno, as chuvas ficam acima da média e as temperaturas também ficam acima da média. O fenômeno El Niño, ele movimenta toda a circulação atmosférica global. Então, ele vai refletir em maior escoamento de umidade, vai mudar também o padrão dos ventos em altitude, tudo isso que naturalmente já acontece, ele vai aumentar a frequência, mudar a intensidade, e inclusive com ocorrência de granizo, como acontece naturalmente durante principalmente a primavera, mas agora no inverno também deve ser observado.
0: Tá aí, né? Então vai ter muita chuva no inverno. O inverno vai ser molhado. E com, não tão com tanto frio, né? Vamos aguardar, vamos esperar. Inverno que começa no próximo domingo e termina no dia 22 de setembro. 6h31. Gaspar, um panorama do tempo, da temperatura nas principais cidades da região?
3: Cidade de Arapongas, Darcio, 10 graus nesse momento. A máxima hoje chega aos 20 graus. Sensação térmica de 7 graus nesse momento. E previsão de chuva de 3 milímetros. Para amanhã, mínima 11, máxima 17. Para o domingo, mínima 10, máxima 20 graus. Mudou aqui a previsão de temperatura para a semana que vem. O que o CIMEPAR, pelo menos, diz é que na quarta-feira, na verdade, e na quinta-feira tem alerta de geada aqui para nossa região. Na quarta, mínima 3 e na quinta também. As máximas ali entre 13, 14, 15 graus para a próxima semana e bastante frio para a região da cidade de Arapongas, lembrando que esse alerta de geada não é só para a cidade dos pássaros, viu? Cidade de Rolândia, cidade de Londrina, Cambé também, todas essas cidades aí da região norte estão dentro desse alerta de geada que foi emitido pelo CIMEPAR. Indo lá para o nosso litoral, 13 graus nesse momento, a máxima chega aos 20 hoje. Para amanhã, mínima 16, máxima 17. Para o domingo, mínima 15, máxima 19 graus. Previsão de chuva para amanhã, 23 milímetros. Mudou de novo a quantidade de chuva que era prevista aí para o nosso litoral, viu? Ontem eu estava falando aqui, era cerca de 45 milímetros de chuva. Aí mudou, caiu bastante. Foi lá para os 23 milímetros para esse sábado para o nosso litoral, região de Matinhos, Pontal do Paraná, Guaratu. Indo lá para a região do Vale do Paranapanema, 12 graus nesse momento. A máxima hoje chega aos 25 graus, temperatura um pouco mais elevada do que em outras regiões. Para amanhã, mínima 13, máxima 18 graus, 21 milímetros de chuva. Para o domingo, mínima 11, máxima 21 graus. Na semana que vem, apesar aí de começarmos a semana com as temperaturas chegando aos 27 graus, na terça-feira, na quarta e na quinta já temos também essa temperatura bem abaixo, principalmente a mínima, que fica ali na casa dos 5, 6 graus, e as máximas que não ultrapassam os 17 graus a partir da terça-feira. Indo lá para a região noroeste, 14 graus nesse momento, a máxima chega aos 22 hoje. Para amanhã, mínima 12, máxima 17. Para o domingo, mínima 10, máxima 20 graus. Previsão de 8 milímetros de chuva para hoje. E para amanhã, 10 milímetros de chuva. Também previsão de bastante frio na próxima semana. E as mínimas entre 3, 4 graus em alguns dias. No próximo final de semana, aí, as mínimas normalizam de novo na casa dos 10, 11 graus. Mas no meio ali, metade da semana, terça, quarta, quinta-feira, as mínimas atingindo 3 graus na região noroeste, em todo o estado praticamente, né? Indo lá para o norte pioneiro, 9 graus nesse momento, sensação térmica de 6 graus, a máxima chega aos 24 hoje. Para amanhã, mínima 13, máxima 17, para o domingo, mínima 10, máxima 21 graus, previsão de 30 milímetros de chuva, também diminuiu esse volume de chuva, que era previsto ali 45 milímetros, caiu lá para os 30 milímetros também na região do norte pioneiro. Finalizando aqui, nossa capital Curitiba e região metropolitana, 10 graus nesse momento, a mínima durante a madrugada foi 7 para o dia de hoje. Para amanhã, mínima 11, máxima 14 graus. Para o domingo, mínima 9, máxima 19 graus. Também com alerta de geada, segundo o CIMEPAR, para a próxima semana na região metropolitana de Curitiba. Na quarta e quinta-feira, temperatura aí mínima atingindo 1, 2, 3 graus. Chegando ali no máximo aos 9 graus durante a madrugada, viu? Então bastante frio, a gente segue atento nesse alerta de bastante frio para a semana que vem. Aqui na nossa região, como eu disse, vai atingir em alguns dias ali, metade da semana, 3, 4 graus a mínima. Então tem que se preparar porque vem frio ainda, Arso.
0: Vem frio, é isso que eu ia até falar, viu, Gaspar? Pode preparar os blusões, as roupas, os cobertores, porque vai fazer frio semana que vem, vai ser a primeira onda de frio do mês de junho. E a segunda onda de frio, né? Que a gente vai ter aí no esse ano de 2026, porque a primeira foi em maio. Agora é a primeira que vai ser no mês de junho. Então, mais uma onda de frio aí semana que vem. Praticamente semana toda de frio, geada no estado do Paraná. Deve ter indicativo de geada para cá também, né? O sistema alerta de geadas do Paraná deve divulgar também já no final de semana como que vai se comportar a próxima semana, mas tem indicativo de muito frio, viu? Então prepare os blusões, se agasalhe bem, porque vai fazer uma friaca, aquele frio de acordo para a semana que vem. O inverno vai chegar daquele jeito, hein? Com o pé na porta. Inclusive, viu, Gaspar? Eu tava vendo aqui algumas projeções, temperaturas negativas em várias cidades aí a partir de semana que vem. Terça-feira, inclusive, General Carneiro, menos 2, Palmas, menos 2, menos 3 graus. Imagina a sensação térmica, isso no termômetro. Mas vai ser o quê? Menos 5, menos 7 na sensação térmica? Então, temperaturas negativas, né? para a região do Guarapuava, aquela região ali, União da Vitória, divisa com Santa Catarina. Se bobear, não sei não se vai ter neve, hein? Não sei não, até neve vai poder ter aí ao longo desses próximos dias aí. A gente sabe que Santa Catarina neva, Rio Grande do Sul também, né? Uma friaca para aqueles lados também. Mas essa onda de frio, a primeira onda do inverno, já vai acontecer na próxima semana. Para quem gosta do frio, vai curtir, né? Para quem não gosta, tá tudo com cara amarrada aí, né? A turma que não gosta do frio. 6h37.
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3: Seis e quarenta agora, faltando 20 para 7. É mais um dia na vida da gente, sexta-feira, sua linda chegou, viu? Sextou com o jogo da seleção brasileira, sexta-feira com o jogo da seleção, 9:30 da noite. Bom, hein, Gaspar? Sexta-feira, já encerrando o expediente, 9:30 da noite, horário bom pra um jogo, né? Pelo menos pra sexta-feira, né?
4: Ah, é mesmo, hein, Darcy? E ó, falar pra você, já tem gente que tem dificuldade, Darcy, de achar o que fazer na sexta-feira, né?
3: Tem.
4: Hoje não é o caso.
3: Já tem um programa aí, ó.
4: Já tem um programa, todo mundo.
3: E movimenta, cara, né, os jogos da seleção aí. Copa do Mundo movimenta o Brasil, né? O brasileiro é apaixonado pela Copa do Mundo. E, inclusive, eu percebi, em vista da Copa passada, eu percebi uma, né, sei lá, uma... O brasileiro parece que ele tá mais interessado, né? Muita gente que nem curte muito futebol, Copa do Mundo, tá falando de Copa. E no frio, né? Você vai curtir um frio vendo Copa do Mundo, porque a gente passou por isso só em 2018, né? Porque na Copa passada tava no calor, né, Gaspar? Copa passada foi em novembro, né? Novembro, dezembro, né?
4: Foi calor, Darcy. Agora...
3: Foi a Copa do Catar, né? Então... Agora voltando ao normal, porque a Copa é sempre realizada no meio do ano mesmo, e com o frio do inverno. Mas aí é um programa bacana. Daí o Brasil joga na quarta-feira, né, Gaspar? É 7 da noite, né, na quarta-feira, né?
4: Na quarta-feira, 7 da noite. Se passar, Darcy, se eu não me engano, se ficar em primeiro do grupo, aí joga numa segunda-feira de tarde.
3: É, segunda-feira. Exatamente. Fora segunda-feira que vem, dia 22, na outra.
4: Isso. Aí se for em segundo, joga de noite, se eu não me engano.
3: É os dois horários, né? Se for primeiro, joga na segunda às 2 da tarde. Se for segundo, joga na segunda-feira às 10 da noite. Aí tem que ver, né? Porque o grupo do Brasil, o grupo C, cruza com o grupo F, né? Então o primeiro do grupo C contra o segundo do grupo F e vice-versa. Vamos esperar. Vamos aguardar aí, né? O que vai acontecer com a nossa seleção brasileira de Carlo Ancelotti. Tem mudanças, Brasil, né? Se tem mudanças, pelo menos o Endrick parece que não vai entrar, né? Nessa primeira... o Endrick parece que não vai entrar.
4: Tinha que entrar, né, Darcy?
3: Não, pelo menos nessa escalação que eu vi aqui, você viu alguma escalação que tem ele?
4: Não, nenhuma.
3: Uma projeção?
4: Nenhuma.
3: A projeção que o Globo Esporte acabou de postar é uma possível, né? É possível, né? Escalação da seleção brasileira.
5: Brasil!
3: Não tá o Endrick não, viu? Deixa eu ver se tá aqui, ó. Eu vou pegar lá aqui já. Ó, seleção brasileira. Deixa eu ver aqui, ó. Ó, possível escalação. Ó, Alisson, Danilo, Marquinhos, Gabriel Magalhães e Douglas Santos. Casimiro, Bruno Guimarães e Lucas Paquetá, Danilo Santos. Rafinha, Matheus Cunha e Vini Júnior. Então o Igor Thiago já não tá, né? Se for essa projeção aqui, né?
4: Ele fez um primeiro jogo muito abaixo, né? Agora nesse, Darcy, quem entrar nesse e precisar mostrar alguma coisa pro Ancelotti é oportunidade, né?
3: Porque ele tá ainda moldando a seleção brasileira, né? Você pode ver que... E a seleção brasileira, se a gente for ver, sempre teve modificações. Copa de 94, quando o Brasil ganhou, teve modificações, né? O Raí saiu pra entrada do Mazinho. A zaga também teve problema, né, de jogadores machucados, né, o Márcio Santos entrou, tals. A Copa de 2002, que o Brasil foi campeão, o Kleberson entrou, né, um jogador ali que foi uma peça fundamental pro pentacampeonato. Então tem essas mudanças aí, né? Então hoje vai se falar muito de Copa do Mundo, principalmente da seleção brasileira, que joga às 9:30 da noite. 6:44.
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6: Sexta-feira, 19 de junho, trazendo primeiro mercado financeiro para hoje. O dólar comercial fechou a R$5,17. O dólar turismo para venda, R$5,38. E o euro, a R$5,92. Nos produtos agropecuários, o boi gordo em pé, arroba, R$347,15. O frango congelado, R$7,29 o quilo. E o suíno, a R$4,70. O quilo. Nos produtos agrícolas, o café robusta, R$1.018,24 a saca de 60 quilos. O café arábica, R$1.495,05. O milho, saca de 60 quilos, R$48,70. O trigo, R$70. E o soja, R$109,50 a saca de 60 quilos. Nos produtos do Ceasa de Londrina, o destaque de hoje vai para o preço do limão Tahiti, médio, caixa com 23 quilos, saindo a R$30.
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3: Seis e 6:47, agora é um show de notícia para você que tá ligado na nossa programação. Você pode mandar mensagem, Pirulito. O pessoal pode mandar aí no 3316-4006. Qualquer informação, crítica, sugestão, denúncias, elogios, fica à vontade, tá? O canal aberto para você. É, sua reclamação, seu elogio também, a sua demanda, a gente passa pros órgãos. Somos um elo entre você e o poder público, tá? Quer dar o palpite da seleção brasileira hoje também, né? Do jogo, fica à vontade. 3316-4006 é o nosso show de informação nesta manhã gelada, gelada de sexta-feira. É, hoje 19 de junho. Vamos girando as notícias, o Pirulito, as primeiras informações. O Gaeco fez operação para combater organização criminosa envolvendo mulheres e casamentos fraudulentos com líderes de facção. O que elas faziam? Elas casavam, tudo fake, casamento fake, mas no real, né? O casamento era real. Só que ela nem conhecia os caras. Por quê? Porque as mulheres, elas seriam um leve trás das facções. Ia lá na revista íntima, tal, tal, tal, tal, pá, e passava as informações. Olha só até que ponto chegou o crime organizado. Evandro Ribeiro.
11: Vários celulares e documentos foram apreendidos na operação deflagrada pelo GAECO do Ministério Público do Paraná, com apoio do 5º Batalhão. O alvo eram duas mulheres ligadas ao crime organizado. elas seriam interlocutoras de líderes de facções criminosas detidos em presídios federais. O promotor Jorge Barreto tem todos os detalhes da operação.
12: É, a ideia é que isso é obviamente objeto das investigações. Elas se iniciaram com informações dando conta da existência de situações que chamaram a atenção de presos ou de mulheres celebrando casamentos com presos de outras cidades e de outros estados, ou enfim, de outras regiões. Basicamente, mulheres de um lado que nunca viram ou nunca conheceram ou nunca tiveram contato com esses presos e da noite para o dia se tornaram esposas, né? Se tornaram mulheres, vamos colocar assim, desses presos. A ideia do casamento, ela permite que essas mulheres casadas, elas façam visitas a esses presos e, obviamente, durante essas visitas, não há possibilidade de contato ou de controle dessas visitas, ali haveria a troca de informações de dentro para fora, no sentido de determinações, de orientações, né? Ordens e demais determinações por parte da organização criminosa. De fora para dentro, obviamente, a resposta a essas ordens, determinações, informações, prestação de contas, enfim, e todo, obviamente, um outro conjunto de dados, informações, que isso, obviamente, as investigações agora, com a análise do que foi apreendido, pretendemos apurar mais.
11: Os casamentos eram oficiais, mas ficou evidente a ausência de vínculo afetivo entre os cônjuges. Repórter Evandro Ribeiro.
3: Que coisa, né, cara? Você vê que é tudo macumunado ali. Ah, você casa com ele? Papel passando. E agora tem os contratos, né, Miro, de casamento, né? Tem os... Como que chama a palavra que sumiu? Fugiu? É tipo um contrato de casamento ali, né? Precisa se casar ali no... E pá! E essas mulheres casavam com os caras das organizações criminosas, das facções criminosas, e ficavam fazendo leve trás. E a polícia foi e deu bote. Até isso tem, Miro Silva.
13: Rapaz.
3: Até isso tem.
13: Tem coisa que você nem acredita, né? Nem
3: acredita. Aí elas iam pra visitas íntimas lá, passava e tinha um leve trás, né? Das facções, porque você sabe que os caras, a maioria dessa galera que tá presa, é comando de lá de dentro. Porque a última operação, essa operação que teve aí, né, nessa semana, inclusive, que até o policial foi baleado, né? Operação que mais de 500 mandados de prisão aí no Paraná e no, em outros estados também. Os mandados de prisão eram para aquele cara que estava preso. Prendeu o cara que estava preso já.
13: É que assim, né, Darcio? Os chefões aí que estão presos, eles têm de tudo dentro da cadeia. De é lamentável que entra celular, entra tudo que eles querem, porque eles têm o poder de chefiar mesmo preso, né? Então a polícia, infelizmente, tem aquele trabalho de enxugar gelo, né? Mas eu tenho que dar os parabéns para a polícia, porque a polícia também é bem organizada, né? Não é só essas facções criminosas, não.
3: Com certeza, com certeza. A polícia melhorou muito, né? Questão de aparelhamento, a questão também de... Até de treinamento, né? O material humano, né? Só que a gente sabe, né, que tem as facilitações, né? Não era pra chegar um aparelho celular, não era pra entrar numa unidade prisional. Como que chega? Né? Você pode fazer aí nas unidades prisionais aí um pente fino, Miro? Vai aparecer de celular.
13: É o bate-grade, né?
3: É muita coisa. 6h53. 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
3: 6h54, Miro Silva.
13: E olha só, falando em operação, né? Como você disse aí, do policial militar que foi baleado, e ele já tá em casa, nós trouxemos a informação ontem. E eu fui até o 15º Batalhão e falei com o Tenente Pérez a respeito da recuperação do soldado Chagas, né? Ele corre sério risco de perder uma das visão aí, né? E provavelmente ele vai fazer aí vários exames, mas já tá em casa, tá bem. Ô, Tenente Pérez, graças a Deus, fora de risco de morte aí o soldado Chagas, não é isso?
14: Exatamente, o soldado Chagas já teve alta, né, ontem após realização da cirurgia, né, no dia anterior. Ele recebeu alta pela equipe médica, né, porém ainda a questão da visão ainda foi prejudicada, né. Vamos ver se posteriormente ali, através de novas cirurgias, pode acabar vindo a recuperar ali a parte da visão, do olho direito, e também a questão da mão, né, ele teve ali e boca também, né, algumas lesões por conta da fragmentação também do projétil, né. Então toda essa parte da família, a parte do soldado Chagas ali acabou criando uma grande comoção, por assim dizer, estadualmente e até mesmo no Brasil nacional, creio eu, né, por uma situação de realmente um herói, né, afinal foi uma situação trágica, né, vindo a um dos alvos, né, da operação, né, faccionada ali, por parte do primeiro comando da capital, né, que seria, veio acabar, então, ocorrer esse triste fim ali da parte do soldado Chagas, né, um indivíduo foi neutralizado, porém trouxe ainda infelizmente essa parte trágica, por assim dizer, para a parte da Polícia Militar, né, do Estado do Paraná. Nós estamos fazendo ali a parte toda do apoio da família, né? Afinal, é um ponto muito importante também, tanto da questão de apoio, né? Ali na questão de estar ajudando no dia a dia ali, quando também pode acabar surgindo alguns gastos, né? Alguns custos financeiros ali para a família, né? Vamos ficar, provavelmente vão ter que fazer ali alguma vaquinha, alguma espécie de levantamento de fundos, né? Porque afinal, cirurgias, todas questões de medicamentos, acaba surgindo um gasto ali que muitas vezes a família também, às vezes, não vai ter condição de continuar ali fazendo toda a parte do tratamento, né, por si só, sozinha, né, por assim dizer. Então toda essa parte do amparo está sendo realizada pela parte ali dos policiais militares, afinal aqui somos todos praticamente irmãos de farda, né, que a gente colocaria aqui. E foi muito importante também ontem, né, no momento da alta dele, a parte da realização de uma homenagem para o nosso militar, né, qual já anda, né, por esse pátio aqui do 15º Batalhão há mais de 10 anos, né, trabalhando ali já bastante tempo aqui e demonstrando cada vez mais o seu caráter profissional, né, e também como um amigo, né, afinal todos aqui conhecem ele, não apenas como um grande profissional qual ele é, né, mas ele também pela parte humana, o qual ele tem muito de sobra também, pra gente tem muito para aprender junto com ele, né. Então toda essa parte de junto à família, junto a ele é extremamente importante. Ontem foi feita uma homenagem, né, onde a gente foi até a residência dele e recebeu ele após a alta, ali tendo todos os procedimentos militares, né, ali previsto ali, e sendo

0: ferimentos ali da bala acertaram a boca e também o olho direito. Ele ainda não está enxergando, ele só enxerga um pontinho branco no olho, viu, Darcio? Mas eu estava conversando lá com o Tenente Pérez e ele me relatou. Não está descartado ainda que ele volte a enxergar. Uhum. É muito difícil isso acontecer. Mas tem 10% de chance, né, com todo o tratamento aí que ele vai fazer daqui para frente, tem 10%, 20% de chance dele voltar a enxergar. É muito difícil, mas para Deus nada é impossível.
1: 6h58, né? Saúde para ele, né, o Dr. Nobuaki, como disse aí o Cobra ontem, né, e o Dr. Nobuaki, que é do Oftalon, né, o fundador do Oftalon, baita do médico oftalmologista, que impõe essa bandeira, né, da medicina ocular, já está cuidando do caso, né, já tá recebendo os tratamentos desde o primeiro momento. Esperamos, né, hoje com essa série de tratamentos, né, Miro, que ele volte, pelo menos, né, a ter aí uma, né, pelo menos a restabelecer um pouco a visão dele ali, né, mas já está em casa, né, já está em casa aí no aconchego da família, isso é importante, né, aquilo que eu falei ontem, sair do ambiente hospitalar, né, que às vezes deixa a pessoa mais doente ainda, né. Agora já tá no aconchego da família e vai se recuperar aí. Saúde aí pro soldado Chagas, né, Miro?
0: Eu conversei com ele ontem. O Chagas é um amigo meu pessoal. Inclusive no sábado a gente tava combinando de assistir o jogo da seleção brasileira juntos, né? A gente sempre tem esse hábito. Ele é flamenguista igual eu, então a gente sempre, né, combina de assistir os jogos aí do Flamengo, da seleção brasileira, enfim. A gente tava combinando no sábado, né? E na segunda-feira, lamentavelmente, aconteceu essa situação com ele. Eu conversei com ele ontem através de mensagem, né? Ele até falou para mim: Miro, ó, deixa eu me recuperar um pouco mais, que eu vou, né, te mandar uma mensagem para você vir fazer uma visita para mim aqui. Eu falei: não, beleza, tranquilo. Então ele tá se recuperando, tá bem, graças a Deus, viu, Odar? Só essa situação do olho direito, né, que ele corre o risco de perder totalmente a visão, mas não, ainda não está descartado, né? Vamos rezar, né? Quem puder colocar o nome do Felipe Chagas aí em oração, né, para ver se ele consegue ter a visão novamente.
1: Pontualmente 7 horas, viu? 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
0: Agora 7:01.
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4: Sete horas, 4 minutos e meio, virando a nossa hora aqui, entrando na segunda hora de programa, começamos às 6, vamos até às 9, viu? Nesta sexta-feira que já tem mais nuvens no céu, hein, Miro? Em vista de ontem, anteontem, né? O céu tava mais azul, tem previsão de pancada de chuva hoje, viu?
5: É, e vai esfriar, né?
4: Aí, depois vem o frio.
5: O meu pensamento é no frio, né?
4: É,
5: minha preocupação.
4: A frente fria traz a chuva e depois, logo após a chuva, vem a massa de ar gelado, né? A massa de ar polar. É que vai trazer o frio. Então, pra você que não gosta de frio, Miro Silva, semana que vem vai ser daquele jeito, hein?
5: E que frio que fez essa noite, hein?
4: Ah, é, fez frio.
5: Rapaz.
4: Pode arrumar aquelas, como que chama? Você que sente bastante frio?
5: Colchoado.
4: Não, colchoado também esquenta, hein?
5: É, esquenta bastante.
4: Quando era criança, minha mãe só jogava colchoado em cima de nós, assim, ó.
5: Mas eu não gosto muito de muitas cobertas, assim, não gosto.
4: Tinha uns colchoados lá. Eu também não curto muito coberta, não, mas tem que fazer o quê, né? Tem que... Mas assim, pra sair, né, Miro? Tem que arrumar aqueles ponchos, né? Como que chama? Ponche? Aquele que você só coloca a cabeça dentro, assim, igual...
5: Só fica gaúcho. O olho de fora?
4: É. Não, fica o olho não, fica a cabeça de fora,
5: só,
4: né?
5: Só a cabeça de fora, né?
4: Você coloca assim, tipo um cobertor, né? Não sei como que chama aquilo, né?
5: Aí você coloca a...
4: Ponche? Poncho?
5: Eu não sei o nome daquilo lá também.
4: É tipo um que joga em cima, tipo uma, né?
5: Você coloca uma touquinha e fica só o olho de fora.
4: É, isso aí é bom também, viu? Pra se proteger. Principalmente quem sai agora de manhã, né? De bike, muita gente saindo de bike, de moto também, passa um frio da lascado. 76, manda mensagem 3316-4006. Você vai nos informando. Daqui a pouco as informações, né, Miro? Da operação da DENARC, Divisão Estadual de Narcóticos. Tem notícia?
5: Operação em andamento, ainda não tem o desfecho dessa operação, mas a Polícia Civil tá com o pé na porta, viu, Darcy?
4: É, cidade de...
5: Biporã.
4: Biporã. Ibipa. Ibipa também.
5: Pega fogo aquela
4: Pega
5: cidade.
4: Pega fogo. E Biporã, Divisão Estadual de Narcóticos, né? Essa operação da polícia nesta manhã de sexta-feira. 7-6.
6: Bom dia, Tasso Campo, Tirolipa. Nosso deputado Cobra Report, aqui é Rosinaldo, conjunto do Leão da Vitória.
4: Ô, meu querido.
6: Já estamos na luta, já no trabalho.
4: Aqui na luta, na luta.
6: Prestando serviço.
4: Aí, né? Ó.
6: Na preação do infantil. Quero mandar um abraço aí para minha esposa, Andréa. Conjunto União da Vitória, tá ligadão na programação, hein? Show de bola, hein? Parabéns pela programação e um abraço pra todos e um ótimo dia, né? Tamo na luta, que Deus abençoe. Forte abraço.
4: Forte abraço. 77, horário da coincidência.
7: Bom dia, Darcy, bom dia, equipe da rádio. O Darcy, na minha opinião, quem tá preso não tinha que ter esses privilégios, não, de saidinha, de encontro íntimo, sabe? Na cadeia. Pô, o cara tá preso lá e tem que ter esses privilégios aí. Se tá lá é porque fez coisa errada, né? É lógico que deve ter alguém inocente lá dentro, né? Mas tirando isso, a maioria é pilantra. Tá lá porque, sabendo, né?
4: Ah, justiça é uma mãe, né?
7: Inclusive aquela audiência de custódia, né? Que é uma porcaria inventada pela esquerda aí, né? Infelizmente, enquanto não tiver um cara igual o Bukele lá de El Salvador, vai ser essa palhaçada aí nesse presídio aí, e essa justiça aí passando pano aí pra bandido, tanto bandido pequeno quanto aqueles bandidos de Brasília lá, entendeu? Então essa é a minha opinião aí. Isso aí, bom dia pra todo mundo.
4: Obrigado, meu querido, pela audiência, pelo carinho aí, o pessoal que já vai mandando a mensagem, viu? Participando com a gente no 3316-4006, 3316-4006. Ele citou o Bukele, que é o Nayib Bukele, se não me engano, não, Bukele, que é o presidente de El Salvador. Cara, ele mudou muito lá, viu? Lá, o Miro Silva, era facção e sempre facção em El Salvador.
5: Coisa feia.
4: Ele entrou como presidente e falou: o quê, viu? Pode ir lá, você pode andar altas horas da noite lá que você não tem perigo mais. Inclusive eu sigo um cara aqui de viagens, o Nômade Raiz, que é o Careca. Ele faz uns vídeos fantásticos, né? Nômade Raiz. Quem gosta de canal de viagens, segue lá no YouTube, né? O André é o nome dele, né? Nômade Raiz é o canal dele. Ele foi pra El Salvador e ele foi nessa época que tava bem tranquilo já. Porque, cara, tinha de facção criminosa e o Bukele, ele deu jeito lá, viu? Ele deu jeito lá, né? Ele foi lá, o preso não tem benefício, não. O cara tá em cana, não tem benefício, não.
5: É o certo, né, o Darcio?
4: Não tem benefício. Agora, você vê essa saidinha, é uma mãe, né? Saidinha de Dia das Mães, é Dia dos Pais, é Páscoa, Natal, Ano Novo, né? Visita íntima, hein, Miro? Visita íntima, cara.
5: Isso tinha que acabar, né, Darcio?
4: Se o cara tiver com vontade de fazer o sexo, faz entre eles. Não é verdade?
5: Seria uma boa
4: faz
5: opção.
4: Faz entre eles ali, cara.
5: Seria uma boa opção, viu?
4: Agora, visita íntima. Tem que ter um puxadinho ali, colocar uma cortina. Faz entre... Tá com vontade? Combina, faz entre vocês aí.
5: Ô Darcio, se eu fosse uma mulher, eu não teria coragem de ir numa cela... Porque lá você tem que... tá certo que os outros presos respeitam, né? Mas você tem que fazer o sexo ali com o seu preso no meio dos outros presos, dos outros detentos, né?
4: Imagina, é só uma cortininha, né, Miro?
5: Você imagina que constrangimento pra uma mulher? É duro, viu?
4: Mas eu inventaram coragem, isso. Viu? Inventaram isso, visita íntima. Preso não pode ficar sem tchaca-tchaca na butiaca.
5: Ah, não.
4: Eu sou dessa opinião, tá com vontade? Faz entre eles, combina aí, né? Um dia de cada. 7h10 agora, quem tá comigo?
8: Bom dia, Miro, bom dia, Darcio. Anderson aqui de Arapongas. Mais um acidente, que acabei de passar por um acidente na rotatória do Bem Viver aqui, ó. E adivinha, carro da Secretaria do Paraná ali, acabou de pegar um motoqueiro.
4: Onde que é mesmo, o Pirulito? Solta aí de novo, por gentileza.
8: Bom dia, Miro. Bom dia, Darcio.
4: Bom dia.
8: Anderson aqui de Arapongas.
4: Ô, Anderson.
8: Mais um acidente, que acabei de passar por um acidente na rotatória do Bem Viver aqui.
4: Aí, ó.
8: E adivinha, carro da Secretaria do Paraná ali. Acabou de pegar um motoqueiro.
4: O local que sai acidente nessa rotatória. A gente já trouxe vários acidentes que ocorreram aí, né? Na rotatória do Bem Viver, né? Obrigado, viu, Anderson, pela notícia. A gente vai apurar esse acidente aí. 7h11:30 agora.
9: Ô, meu amigo Dércio, um abraço. Eu gosto muito do seu programa. Vem tomar um cafezinho, hora você passa a noite comigo para assistir o jogo.
4: Aí, ó.
9: Alô, meu amigo.
4: Obrigado. Quem é, ô Pirulito? Hã? Ô, Pedrão. Grande Pedrão. Rapaz, Pedrão, hein? Eu tava reconhecendo a voz do Pedrão.
5: Sabe que o Pedrão...
4: Esse tem história, hein?
5: Ontem nós tivemos um jogo da Rádio Cobra contra a Rede Massa, né? E o Pedrão tava lá ontem. Aí teve uma pessoa que chegou em mim e falou assim: aquele ali é o Pedrão? Eu falei, é ele mesmo. Falou, rapaz, o Pedrão jogava bola e o bicho era bruto, hein? Que era bruto no futebol, hein?
4: Rapaz do céu. Do pescoço pra baixo era canela, né?
5: Era mais ou menos assim.
4: E aqueles jogos de antigamente, né? Que eram as fazendas. Coro comia, viu?
5: Facãozada na beira do campo.
4: Coro comia, filho. Toma ia bater pênalti ali, tinha um monte lá. Erra o pênalti pra você ver.
5: Tudo em volta ali.
4: Tudo em volta.
5: Era assim
4: jogo,
5: mesmo.
4: Jogo raiz. A torcida no caminhão, né?
5: No caminhão, isso aí que eu ia falar.
4: Domingo à tarde, sábado, era domingo, jogos. Eu me lembro. Altos jogos teve. Isso é década de 80, 90, né? Rapaz do céu.
5: O povo subia no caminhão com um litrão de Jamel, né,
4: Darcy? Ah, sim, você já ia turbinado já. Os caras já iam. Se fossem os jogadores, se passassem por antidoping, não jogava um.
5: Não jogava.
4: 7 e 13 agora.
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10: Neste momento, o trânsito fluindo bem aqui na nossa região. Temos apenas um congestionamento na cidade de Londrina, em rodovias, no que eu digo. Congestionamento lá em frente ao Ceasa, no sentido Ibiporã-Londrina. Um pequeno trecho congestionado também. Aí no centro da cidade de Londrina tem aqueles pequenos trechos também na Benjamin Constant. Rua Sergipe está congestionado neste momento. Ali próximo ao Detran, na Avenida 10 de dezembro, mas no restante das rodovias tudo fluindo normalmente. BR-445 tá tranquila, BR-369 também, dentro da cidade de Cambé o trânsito fluindo, cidade de Rolândia também tranquilo o trânsito neste momento, e na cidade de Arapongas sem congestionamentos. O que mostra pra gente aqui é um acidente na Tangará, ali próximo ao acesso da BR-444, na cidade de Arapongas. Vamos apurar essa informação. Todos os detalhes sobre o trânsito você confere aqui na nossa programação e pode participar aqui. Você passou por um local congestionado, viu um acidente de trânsito, alguma situação inusitada, manda um áudio, tira uma foto e manda aqui pra gente. 3316-4006.
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4: 7 horas 14 minutos, 7h14. Aproveitando o Gaspar aqui, o Gaspar, atualiza essa informação aí que você falou. A situação de Cambé, tem mais detalhes do cara que foi... Ele foi preso, tentou atirar fogo na casa, ou uma coisa nesse sentido?
10: Ô Darcy, as informações que a gente tá recebendo ainda, lembrando que são informações extraoficiais, são as informações dos grupos do WhatsApp que a gente recebe, Darcy. Segundo as informações, esse homem, ele foi preso, seria por conta de dívidas. Ele teria ido até a residência cobrar uma dívida de 15 mil reais. Aí, a primeira informação que a gente recebeu é que seria a esposa dele. Nessa segunda informação, diz que ele foi cobrar a dívida de uma mulher. Então, a gente não garante que é a esposa dele. Ele foi cobrar essa dívida de 15 mil reais. Sua intenção era dar um susto nela. Aí, ele levou um galão com gasolina, jogou na porta da residência e também no sofá. Nesse momento, ela foi para cima dele... E ele tava com um cigarro na mão, Darcy. Então ele acabou ali acendendo.
4: Ô, louco!
10: Essas chamas pegaram nela, pegaram nele também, ele ficou ferido nas mãos. E aí, Darcy, chegou uma outra informação agora, neste momento, de que ela foi encaminhada em estado grave até o hospital universitário. Nós estamos atrás dessa informação, lembrando que esse caso, na cidade de Cambé, nós estamos conferindo, essas informações são extraoficiais. Por isso que a gente vai procurar falar com o delegado dali da Central de Flagrantes, porque se eu não me engano ele foi encaminhado para a Central de Flagrantes de Londrina. A gente vai procurar falar com ele para trazer os detalhes mais apurados e mais concretos aqui, Darcy.
4: Tem um bairro aí que aconteceu isso?
10: Ô, Darcy, não tem. Citar,
5: Jardim, né? Santa Isabel.
10: Santa Isabel, isso aí. Santa Isabel,
4: tá aí. 7h16, que coisa, né, cara? O povo tá ficando tudo louco hoje, cara. Saúde mental da galera aí é aquilo que a gente sempre bate aqui nessa tecla, os aloprados. Quer ver? O cara foi lá, não importa o motivo, se foi cobrar dívida, se tem relacionamento, se não tem. O cara foi com um galão de combustível, de gasolina ali, foi atirar fogo. É tentativa de homicídio. Ou no caso da mulher, feminicídio. Que absurdo, cara. A turma tá, a saúde mental do povo hoje, você não sabe quem é quem mais. Eu tava vendo um vídeo, acho que foi no começo da semana, lá no Rio de Janeiro. E um dia, o cara até postou esse vídeo e escreveu, o dia mais normal. O cara chegou com um galão de combustível num posto, porque a gasolina do posto do cara tava adulterada, Miro. Ele chegou lá, colocou lá em frente ali a jaula de conveniência do posto e atirou fogo. No posto de combustível.
5: O povo tá doente mental, né, Darcy?
4: Olha o estrago que o cara ia causar. O pessoal saiu correndo ali pra apagar esse fogo, porque senão, já pensou? No posto de combustível, cara, que absurdo. Saúde mental do povo, você tá louco.
5: Eu acabo de receber mais informações aqui, inclusive de um policial militar, de que foram duas pessoas em estado grave para o hospital de Londrina. A mãe e a filha, viu? Elas que foram atingidas aí pelas chamas. Então foi a mãe e a filha encaminhadas em estado grave para o hospital de Londrina.
4: Viu? A gente continua ampliando essa informação já já aqui no programa, viu? 7h17.
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14: A nova fase da Operação Compliance Zero teve como um dos alvos nesta quinta-feira o senador Jax Wagner, do PT da Bahia. A Polícia Federal cumpriu mandados em endereços do parlamentar em Brasília e Salvador, onde ele estava. A investigação apura o suposto pagamento de R$3.500.000 em propina para que Wagner apoiasse interesses do Banco Master. A relação do senador seria com o empresário Augusto Lima, ligado ao Banco Master e comprador da rede Cesta do Povo do governo baiano. No negócio também foi incluído o Credit Cesta, cartão de benefício consignado para servidores, aposentados e pensionistas. Em Brasília, os agentes encontraram $49 mil em espécie. No Congresso, o único pronunciamento foi do presidente do Senado, Davi Alcolumbre.
15: Nós precisamos entender que ninguém nesse país pode ser condenado antes do trânsito em julgado de um processo. E todos nesse país podem ser investigados, todos podem ser ou ter por parte do judiciário algum questionamento, e isso é normal no Estado Democrático de Direito. Mas todos também têm que ter a presunção da inocência.
14: À tarde, em entrevista à TV Band Bahia, Jax Wagner negou qualquer irregularidade. Sobre os dólares, afirmou que recebeu $70 mil em diárias desde 2019 e guardou parte do valor, além de ter comprado outros dólares, tudo registrado. A PF também investiga se um apartamento de R$2.400.000 no Horto Florestal em Salvador teria sido usado como pagamento de propina. Wagner negou irregularidades na compra do imóvel para a filha. Disse ainda que encontrou Daniel Vorkar apenas 2 vezes e que a relação entre os dois é praticamente zero. No Senado, Davi Alcolumbre ressaltou que muitos investigados ao longo da história comprovaram inocência.
15: Muitas autoridades já foram vítimas dessa execração pública e no passar do tempo a maioria delas provou que no decorrer das investigações conseguiu provar a sua inocência. Mas quando um homem público que vive da sua história sofre uma operação, esse homem público já está condenado perante a sociedade brasileira. Mas a gente precisa ter a compreensão que esse mantra que todo mundo é culpado até que prove que é inocente está errado no Brasil.
14: Ainda pela manhã, o presidente do PT, Edinho Silva, divulgou nota de apoio às investigações e de confiança no senador. O PT da Bahia também se manifestou no mesmo sentido. Para rebater a acusação de que teria favorecido interesses do Banco Master no Congresso, Jax Wagner afirmou que assinou o pedido de CPI para investigar a instituição e votou contra a chamada emenda Master, apresentada pelo senador Ciro Nogueira. De Brasília, Alan Barbosa.
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4: Sete horas 21 minutos, 7h21, show de notícia para você que está nos acompanhando, show de informação para você ligado na nossa programação, 3316-4006, é um show de notícia e show de participação também aqui no nosso programa, tá? 3316-4006, tem notícia aí, Gaspar?
10: Ô Darcio, atualizando essa informação, uma informação que chegou aqui pra gente, que a mãe... e a filha que foram encaminhadas em estado grave ao HU, a mãe de 38 anos de idade e a menina, Darcio, 16 anos.
4: Olha só, rapaz do céu, o cara foi preso.
10: O cara foi preso, Darcio.
4: A informação que a gente trouxe...
10: 53 anos ele.
4: Que ele atirou fogo ali na casa.
10: Exatamente, ele foi, disse ele, né, que foi pra dar um susto, Darcio. Não existe essa
4: desculpa. Vai inventar desculpa, né? Vai inventar desculpa. Tá preso, tá em cana e as duas encaminhadas... pro hospital universitário, né? A ala de queimados ali, né? Do HU. Queimadura é uma coisa muito complicada, viu, gente? E pega infecção, é complicado.
10: Um ponto importante, né, Darcy, é que a ala de queimados do HU é referência, né?
4: Referência, referência. Inclusive, gente do Paraná todo vem pra cá, viu? É, inclusive do Paraná. Aquela menina, aquela advogada, né, lá de Cascavel.
10: Que se pendurou no prédio,
4: é,
10: né?
4: É, exato, pra salvar, né, a mãe e o primo, né? Ficou fazendo tratamento aqui, se recuperou, já foi liberada, né? Teve um vereador também que teve uma briga lá numa cidade do oeste do estado também, só que ele faleceu, né? Ele veio também, sofreu queimaduras, veio pra cá também. E o que chama atenção, cara, que voltando a falar desse caso aí, né, Gaspar, que é a saúde mental da galera, né? Hoje em dia não tem mais conversa, né? Hoje não tem mais diálogo, é na violência, infelizmente. Violência gratuita. 7h23 agora. A gente continua ampliando essa informação que vem da cidade de Cambé. Jardim Santa Isabel, né, Miro?
5: Isso mesmo. Jardim Santa Isabel.
4: 7h23:30 agora. Vamos girando as notícias, ô Pirulito. Vamos trazendo mais informações aqui no programa. O Luiz César Jaimes vai trazer detalhes. Eu e o Miro comentava no comecinho da semana, comentando aquele trem, né, Miro? Que o tanto de acidente que ocorre lá na região ali de Apucarana, Jandaia do Sul, e mais um acidente aconteceu lá envolvendo caminhão, né? E trem, locomotiva. Luiz César Jaimes.
16: E um novo acidente envolvendo um trem e um caminhão foi registrado no trevo próximo ao restaurante Panela de Pedra, em Jandaia do Sul. O acidente envolveu o trem e uma carreta bitrem carregada com arroz. O motorista do veículo saiu ileso e o maquinista sofreu apenas ferimentos leves. O agente Alves, da Brigada Comunitária de Jandaia, fala sobre o acidente.
17: Recebemos ali a informação de um sinistro aqui envolvendo um caminhão e o trem, via CB Apucarana. Já de imediato deslocamos até o local. Podemos constatar ali, graças a Deus, ali, que só danos de materiais ali. É um bitrem, a parte que continha a carga ali de arroz foi totalmente danificada. Recebi algumas informações ali dos populares ali, mas a gente não conversou com o condutor ali ainda. Ali. Eu, particularmente, não conversei com ele. Tem na parte de baixo ali, tem um sinaleiro que tem o Sigpare ali, mas constantemente está tendo acidente aqui com o trem. É importante dizer ali que a gente tem que preservar a vida. Dando os materiais, a gente reconstrói. Haja visto ali que a parte do caminhão ali, que é a célula de sobrevivência ali, o caminhão nada sofreu, foi somente a carga. A gente está fazendo isolamento local e esperar os órgãos competentes chegar ao local.
16: É, portanto, o agente Alves da Brigada Comunitária trazendo informações a respeito aí desta colisão envolvendo o trem e uma carreta carregada com arroz que aconteceu na cidade de Jandaia do Sul e, felizmente, o motorista da carreta não se feriu.
4: Não se feriu, né? Graças a Deus. A gente trouxe essa semana que um morreu, né, Miro? O motorista morreu, né?
5: Apucarana, né?
4: Apucarana. Agora é mais esse acidente, gente. Toma cuidado. E o tanto de acidente que ocorre com motoristas profissionais. É de caminhão, de carreta, o cara sabe, né? Tem a direção defensiva mais do que ninguém. Porque o cara tá na estrada todo dia. Né? Diferente do cara que pega o carro só para ir trabalhar e voltar, o cara que pega para ir para o mercado, voltar, fazer as coisas do dia a dia, o cara tá na estrada. Então chama atenção por conta disso, né? O alto número de acidentes envolvendo aí caminhões e motoristas profissionais. 7h26 agora, girando as principais informações aqui, a mensagem vai chegando, a gente vai apertando o play. 3316-4006, você manda a mensagem, o Pirulito vai apertando o play.
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4: 7h27 agora, o Pirulito. Aperta o play aí, o pessoal que vai mandando a mensagem, o Pirulito vai apertando o play, viu? O 3316-4006. Gente, se a sua mensagem não for no ar, é culpa do Pirulito. Ele não aperta o play. 7h27 agora, vamos girando as notícias. O André Garcia vai trazer detalhes que a Polícia Civil de Apucarana tá investigando o crime de estelionato na cidade. Ontem teve uma operação, inclusive, em Arapongas. Na verdade, ela foi desencadeada lá no Rio de Janeiro, em Campo de Goitacazes. A polícia do Fluminense foi pra lá e pau, pegaram os caras lá. Que deram um golpe num cara aqui de Arapongas. Inclusive, no ano passado, ele levou um prejuízo do falso advogado de mais de 500 mil reais. E operação contra estelionato tem todo dia. Todo dia. Os golpes estão aumentando todo dia. Quem vai trazer os detalhes é o André Garcia.
20: A Polícia Civil recebeu várias denúncias e informações envolvendo um suposto crime de estelionato que estaria acontecendo em Apucarana. Uma empresa prometia que os clientes enriqueceriam de forma rápida, prometendo lucros de aproximadamente 4% ao mês caso fizesse um investimento nesta empresa. Quem traz mais detalhes a respeito do que está acontecendo e como está dando andamento nesta situação é o Dr. Victor Hugo.
21: Exatamente. Nós verificamos aqui uma coletânea de alguns boletins de ocorrência apontando um golpe similar, pessoas que apontavam prejuízos advindo de uma mesma origem, de uma pessoa aqui na cidade de Apucarana que teria anunciado publicamente investimentos com liquidez diária e com um valor de retorno mensal muito acima da média normal. Essas pessoas, confiando nesse indivíduo, teriam feito investimentos e depois teriam percebido ter, na verdade, caído num golpe. Esses investimentos não tiveram retorno, havia uma projeção de ganhos que, na verdade, era fictícia, não se correspondeu à realidade dos fatos. Então foram registrados alguns boletins de ocorrência sobre essa situação. Essa pessoa, ela depois veio a fundar uma empresa aqui também na cidade, voltada para essa prática comercial da venda de ativos virtuais, criptoativos, criptomoedas, enfim, anunciando publicamente esses investimentos. Aí nós fizemos a reunião desses boletins de ocorrência e, na análise embrionária, nós verificamos indícios possíveis da prática de crimes contra o sistema financeiro nacional. A partir de análise de situações e jurisprudência do STJ, verificamos esses indícios de prática de crimes contra o sistema financeiro nacional, crimes esses que, por disposição da própria Constituição Federal, são crimes federais. Então, nós reunimos essa coletânea de informações, tudo que nós tínhamos a respeito, os boletins foram registrados online, nós verificamos periodicamente esses boletins de ocorrência e, a partir dessa coletânea, nós encaminhamos essas ocorrências para a Polícia Federal, a Polícia Judiciária responsável pelas investigações de crimes federais, encaminhamos para a delegacia da Polícia Federal em Londrina, para que seja dada a análise e a investigação com relação a esses fatos.
4: Tá aí, né? Crime de estelionato na cidade de Apucarana. Mais um, né? A polícia aí tentando multar esse quebra-cabeça para chegar até os caras, que é difícil, mas chega. A hora certa, você confere.
10: Agora 7:31.

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9: Sete horas 34 minutos. Teve um acidente na Avenida Presidente Vargas, cidade de Rolândia. Agora há pouco, Ratolino tem as informações. Ratolino, bom dia.
10: Bom dia para você, Cobra, Darcio Campos e a todos os ouvintes que acompanham o programa Cobra Repórter. Agora, logo de manhã, este acidente aqui de frente, aqui é a Hidroterra, aqui na Presidente Getúlio Vargas, envolvendo aí esse Palio, essa Duster e também este Onix. As informações que nós temos, que o Palio estaria parado no sinal, né, esperando abrir o sinal. Logo mais atrás deste Palio estaria este Onix, e esta Duster veio desgovernada aí, batendo na traseira do Onix e colidindo aí esses três carros, né? As informações que nós temos, que o motorista da Duster teria dormido, rapaz, teria dormido no volante e causado todo esse estrago aí, rapaz. Então tá aqui o pessoal já se acertando por aqui, mas graças a Deus, ninguém ferido, tá certo? Um abraço.
9: Tá aí, Ratolino, obrigado.
10: Ratolino para o Sistema Cobra de Comunicação.
9: Obrigado, Ratolino, por suas informações, né? O acidente aconteceu agora há pouco ali, Hidroterra, né? No semáforo ali, cidade de Rolândia, BR-369, ali no perímetro urbano, Presidente Vargas, né? Três veículos envolvidos, né? Mas só danos materiais. 7h36, Miro Silva, o que tem depois do esporte que destaca aí? Brasil e Haiti, às 9h30 da noite.
11: E olha só, um homem foi atropelado pelo próprio carro na cidade de Biporã, viu? Ele esqueceu de acionar o freio de mão e acabou sendo atropelado pelo próprio veículo. Daqui a pouco os detalhes.
9: 7h36, Gaspar, aqui que tem depois do esporte, que destaca também, né? O Renato Gaúcho foi demitido do Vascão, hein? Não é mais técnico do Vasco da Gama. Tem também atualização do estado de saúde do ex-técnico da seleção brasileira, o Parreira. Tá em estado grave, né? O Parreira, que foi aí campeão, tetracampeão, né? Como técnico aí, lá em 1994, Gaspar.
12: Ô, Darcio, vou trazer detalhes a respeito do prazo que os aposentados e pensionistas do INSS têm para contestar os descontos não autorizados em seus benefícios e serem ressarcidos. É somente até esse sábado, Darcio. Detalhes eu trago depois do intervalo.
9: 7h37.
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9: Hoje é uma sexta-feira, sextou, 19 de junho, ano 2026, a estação, outono brasileiro, dia de número 170 do ano, restando 195 dias para terminar 2026. Nesta data, no exato 19 de junho lá de 2020, os casos de Covid-19 continuavam subindo no Brasil. Nesta data, o país já tinha ultrapassado 1 milhão de casos confirmados da doença, né? Quem se lembra, né, dessa questão da Covid-19? Que período difícil, né? Foi lá em 2020. Rapaz do céu, a gente vivia daquele jeito, né? Sem saber o que era o coronavírus. Hoje é dia do cinema brasileiro, dia do migrante, dia internacional para a eliminação da violência sexual em conflito, dia mundial de conscientização sobre a doença falciforme e dia nacional do luto. É um show de notícia, é um show de informação. Vamos juntos até às 9 aqui. Na sua

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1: A seleção brasileira está pronta para o duelo diante do Haiti, válido pela segunda rodada da Copa do Mundo. Duelo que vai acontecer nesta sexta-feira, às 21h30, no horário de Brasília. Neymar não viajou para Filadélfia junto com o restante da delegação da seleção. Camisa 10 vai seguir o processo de recuperação em Nova Jersey e não vai estar em campo nesta segunda partida da seleção brasileira. O técnico Carlo Ancelotti está fazendo mistérios em relação à escalação do Brasil. Assim como no treinamento de quarta-feira, durante toda a semana, a atividade é aberta apenas por 15 minutos, aqueles minutos iniciais com o aquecimento. Ancelotti chegou a treinar algumas finalizações em um trabalho de campo reduzido e durante a semana também fez alguns testes em relação à equipe que pode ir a campo. Danilo na vaga de Ibanhas no setor direito, Luiz Henrique no lugar de Lucas Paquetá, essas são as mudanças mais prováveis. Léo Pereira e Martinelli chegaram a ser escolhidos durante alguns treinamentos, mas a tendência é que os titulares sejam mantidos diante dos haitianos. Na cabeça de área, Fabinho treinou ao lado de Bruno Guimarães. Casemiro foi titular em 12 dos 13 jogos com o técnico Carlo Ancelotti. E ele foi substituído no intervalo diante do Marrocos por ter cartão amarelo. Vale ressaltar que para a estreia o italiano também fez mistério em relação aos jogadores e confirmou a equipe apenas horas antes da partida. Uma provável escalação da seleção brasileira terá Alisson no gol, Danilo, Marquinhos, Gabriel Magalhães e Douglas Santos, Casemiro, Bruno Guimarães, Luiz Henrique, Matheus Cunha, Vini Júnior e Rafinha. O ex-técnico da seleção brasileira, Carlos Alberto Parreira, de 83 anos, segue internado na unidade de terapia intensiva do Hospital Samaritano, na Barra da Tijuca, zona oeste do Rio de Janeiro, com um quadro de inflamação pulmonar. Segundo o boletim médico, Parreira respira com auxílio de aparelhos, mas apresenta um quadro clínico estável. A nota informa, abre aspas, o Hospital Samaritano informa que o ex-técnico da seleção brasileira, Carlos Alberto Parreira, está internado na UTI com quadro de inflamação pulmonar e respira com auxílio de aparelhos. O paciente se encontra estável e sem previsão de alta para o quarto. Fecha aspas. A internação do treinador já havia sido confirmada pelo hospital, mas até então não haviam sido divulgados detalhes sobre seu estado de saúde. Parreira, que tem 83 anos, permanece sob observação da equipe médica do hospital. Até o momento, sem previsão, inclusive, de alta. Parreira convive há anos com um linfoma de Hodgkin, é um tipo de câncer que afeta o sistema linfático, responsável por parte importante da defesa imunológica do organismo. A doença foi revelada publicamente pelo treinador em 2022 e desde então ele passou por diferentes etapas do tratamento. O linfoma de Hodgkin, ele ocorre quando as células do sistema imunológico sofrem alterações e passam a se multiplicar de forma descontrolada, podendo atingir diferentes regiões do corpo. O câncer costuma surgir inicialmente em linfonodos do pescoço ou no tórax. Sem tratamento adequado, ele pode se espalhar para outros órgãos. Renato Gaúcho não é mais técnico do Vasco. O clube informou em nota oficial na noite desta quinta-feira que houve o desligamento do treinador, que não tem multa rescisória e nem nada a pagar ao treinador e nem se ele pedisse para sair. Portanto, o Renato, que foi contratado no começo de março, fez 22 jogos sob o comando do Vasco, com 9 vitórias, 6 empates e 7 derrotas. Sob seu comando, a equipe fez 33 gols e sofreu 31. O detalhe é que o principal motivo dessa saída de Renato Gaúcho foi o desgaste em relação aos jogadores. Alguns atletas não gostavam da forma como ele se pronunciava em coletivas de imprensa, colocando na conta do time o mau desempenho do jogo e também dos resultados. Além disso, a relação com jogadores colombianos no elenco também ficou bastante estremecida, principalmente com um dos destaques do time, o Andrés Gómez, que inclusive está defendendo a seleção da Colômbia nesta Copa do Mundo, e também Marino Inestrosa, que foi contratado para ser um dos jogadores importantes do elenco vascaíno, mas pouca oportunidade teve sob o comando de Renato. Agora o Vasco vai em busca de um novo treinador, já que o clube vai voltar aos trabalhos. O elenco se reapresenta na próxima semana, já para começar a preparação visando o segundo semestre de 2026. Do Rio de Janeiro, Daniela Esperon.
2: É, hoje tem Brasil e Haiti, segundo compromisso da seleção brasileira na Copa do Mundo. Eu vou te falar, tem que entrar para vencer, com a faca nos dentes. Eu tô ao lado de um cara que fez história com a camisa da seleção brasileira, Deportivo La Coruña. O mundo conhece, reverencia, que é o Djalminha, meu parceiro aqui na Copa Pela Cazé. Como é que você vê esse jogo, esse desafio de hoje com a seleção brasileira, Djalma?
3: É um jogo em que o Brasil precisa fazer uma bela atuação para deixar o torcedor tranquilo, mas o mais importante mesmo é a vitória, porque os 3 pontos agora se tornam fundamentais.
2: Tem essa pressão que é difícil de aguentar também de não vencer na Copa até agora, né?
3: É, precisamos do resultado, principalmente por ser o adversário mais acessível do grupo, que agora já não tem adversário mais fraco no futebol, né? E para depois decidir a vaga contra a Escócia.
2: Hendrick seria titular para você?
3: Ah, já está merecendo uma oportunidade, já vem mostrando há muito tempo que quando entra consegue corresponder, então é o momento de dar chance para ele.
2: Hoje, 9:30, horário de Brasília, Brasil e Haiti, é Copa do Mundo. Rafa Morientes para você, junto com o Djalminha, que honra minha.
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5: Sextou de Copa do Mundo e abrindo a rodada Estados Unidos e Austrália. Os americanos chegam em alta após uma grande estreia e devem tentar repetir a intensidade que mostraram no primeiro jogo. A Austrália precisa reagir e provavelmente terá uma postura mais agressiva após vencer a Turquia. É um duelo interessante, porque os dois times gostam de jogar em velocidade e atacar espaços. Diante de um grupo muito equilibrado, tudo pode acontecer. Depois teremos Escócia e Marrocos, que para muitos é um jogo mais equilibrado do dia. Marrocos fez uma grande partida contra o Brasil e mostrou uma defesa muito organizada. Já a Escócia venceu na estreia e tenta manter o embalo. A tendência é de um jogo físico, disputado e decidido nos mínimos detalhes. Às 21h30 é a vez do Brasil. Depois do empate contra o Marrocos, a expectativa era uma seleção mais confortável com a bola e criando mais oportunidades. O Haiti deve se fechar e tentar explorar os contra-ataques, enquanto o Brasil provavelmente terá a responsabilidade de propor o jogo durante os 90 minutos. É um daqueles confrontos em que a paciência pode ser tão importante quanto a qualidade técnica. Fechando o dia, Turquia e Paraguai faz um jogo de sobrevivência. As duas equipes perderam na estreia e sabem que uma nova derrota pode afastar muito a classificação. Por isso, a expectativa de uma partida muito intensa, com muita disputa e pouca margem para erro. No geral, teremos uma rodada com pressão para vários lados. Estados Unidos tentando confirmar o favoritismo, Marrocos e Escócia brigando pela liderança e o Brasil buscando sua primeira vitória. Turquia e Paraguai lutando para continuar vivos na Copa do Mundo. Com as informações da Copa do Mundo 2026, Augusto Galindo.
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7: Sete e 49, faltando 11 minutos para as 11 das 8 da manhã, 11 para as 8 da manhã, viu? Bom dia para você que está nos acompanhando nesta sexta-feira gelada em toda a nossa região, nortão do estado do Paraná. Frio, imagina, para aqueles lados lá de Guarapuava, Cascavel, General Carneiro, Palmas, União da Vitória, aquela região ali, divisa, né? Um pé para lá você estava Santa Catarina, um pé para cá, Paraná. Imagina, gelado. Semana que vem vai estar um pouco pior, né? Semana que vem a primeira onda de frio do nosso inverno, né? Primeira onda de frio do inverno. Tivemos no mês passado, né? Primeira onda aí de frio do ano de 2026, que foi no mês passado, mês de maio. Aqueles dias, né? Praticamente uns 10 dias de friaca. Agora vai ter aí essa primeira onda de frio do inverno, que começa no domingo. Inclusive, ô Pirulito, solta pra gente aí, o pessoal que tá chegando agora na nossa programação, o meteorologista que vai trazer os detalhes aqui, só pra gente atualizar na audiência rotativa do rádio, o Leonardo Furlan, que ele fala como que vai se comportar essa nova estação. Vai ser com mais chuva, né? Segundo as informações dos meteorologistas, o inverno de 2026, e também vai ser com as temperaturas mais altas, né? Um pouco aí superiores às preconizadas pro inverno. O meteorologista Leonardo Furlan traz as informações.
8: Então, agora com o El Niño em curso, né? Já foi declarado o fenômeno, né? Ele está em curso, está em desenvolvimento no Pacífico Equatorial. Então, o impacto no Paraná é com o aumento das chuvas, né? Esse aumento ele vai ser gradativo ao longo do inverno, se reflete também nas próximas estações, principalmente a primavera e o verão. Mas o que a gente vai observar, e o que é histórico, não é o primeiro El Niño, já aconteceram várias vezes El Niño no sul do Brasil, no planeta de modo geral, é o aumento das chuvas, de modo geral, em todo o estado. Isso não quer dizer que nós tenhamos chuva acima da média o tempo inteiro, mas na média, ao longo de toda a atuação do fenômeno, as chuvas ficam acima da média e as temperaturas também ficam acima da média. O fenômeno El Niño, ele movimenta toda a circulação atmosférica global. Então, ele vai refletir em maior escoamento da umidade, vai mudar também o padrão dos ventos em altitude. Tudo isso que naturalmente já acontece, ele vai aumentar a frequência, mudar a intensidade, e inclusive com a ocorrência de granizo, como acontece naturalmente durante principalmente a primavera, mas agora no inverno também deve ser observado.
7: Aí, 7h51, faltando 9 para as 8. E você viu que o Leonardo Furlan falou, né, o meteorologista, disse que vai ser um inverno mais molhado, mais chuva, e aí menos frio do que, principalmente se a gente tem o exemplo do ano passado, que foi um dos invernos mais rigorosos dos últimos anos, né? O ano passado se falava muito em geada negra, muito tempo que não se falava, né? E devido a gente estava sob o risco de... sob o fenômeno Laninha, né, o ano passado, né, esses últimos anos, então, que provocou resfriamento das águas do Pacífico Equatorial e acabou provocando muito frio. Eu sempre falo aqui, né, o El Niño é o aquecimento das águas do Pacífico em 2 graus. O Laninha, ao contrário, o resfriamento das águas. Então, um é mais quente e molhado, que é no caso do El Niño, e o Laninha é mais frio e seco, né? Vamos aguardar o que pode provocar aí. A gente vai falar muito ainda do El Niño nos próximos meses. 7h52, vamos girando as notícias, as principais informações aqui. Tem notícia, tem informação, Miro Silva, atualização dos casos aí. Tem operação na cidade de Biporã, tem também aquele caso de Cambé, né? Como ateou fogo aí na residência, né? Ou pelo menos na mulher ali, na filha da Da mulher, Mirosol?
9: Foi a mãe e a filha que foram atingidas ali pelas chamas, viu, Darcy? As duas encaminhadas até o Hospital Universitário de Londrina, segundo informações, em estado grave. O homem fugiu, mas a polícia conseguiu encontrar ele. E a operação em Ibiporã segue em andamento, ou pelo menos a polícia ainda não divulgou o desfecho aí dessa operação da DENARC na cidade de Ibiporã, né? Operação essa que visa aí prender os traficantes da cidade de Ibiporã.
7: Tá aí, 7h53, a gente vai ampliando já já essa informação. Vamos falar de circo? The Big Circus. Últimos dias na cidade de Rolândia. O Rodrigo tá aqui comigo. Rodrigo, bom dia.
10: Bom dia. Bom dia, Darcy. Bom dia você, ouvinte da Rádio Cobra. É sextou em Rolândia.
7: Sextou.
10: Sextou com coisa boa, porque maravilha. Hoje é dia de circo, Darcy.
7: Maravilha,
10: hein? Hoje é dia de circo, já na reta final da nossa temporada. Últimos dias do The Big Circus aqui na cidade de Rolândia, somente até domingo, somente até o dia 21 de junho. Você viu ontem que o Miro entrou no Globo da Morte
7: vi,
10: lá?
7: Vi, eu vi.
10: É, o Miro é corajoso, hein?
7: Corajoso, hein?
10: Você viu, rapaz?
7: Eu não teria essa coragem do Miro Silva.
10: O Miro Silva ontem demonstrou que ele é um homem de coragem. Entrou no Globo da Morte e ficou lá no meio e as motos rodando.
7: É, viu? Filho, é, tem que ter não... coragem.
10: É, que é coragem, o Sergião Berranteiro, né?
7: Verdade.
10: E realmente, olha, que temporada maravilhosa que fizemos aqui na cidade de Rolândia. Passando para convidar a todos, para você que ainda não veio se encantar com o nosso espetáculo. Você tem até domingo para curtir o The Big Circus aqui na cidade de Rolândia. Nós estamos ali bem do ladinho do Museu Japonês. Super fácil acesso. E hoje, sexta-feira... Hoje nós temos uma novidade, porque hoje tem jogo do Brasil, 9h30 da noite, Brasil e Haiti. E hoje, então, o nosso espetáculo ele ocorre às 8 horas da noite. Nós vamos adiantar um pouquinho o início do espetáculo, para que dê tempo das pessoas virem ao circo, assistir o espetáculo e também depois voltar para casa para assistir o jogo, né? Porque todo mundo gosta de assistir o jogo
7: do Brasil. Com certeza, né?
10: Então já dá para levar as crianças a assistir o espetáculo do circo e depois ir para casa assistir o jogo com a família, com todo mundo, com os amigos, né? E curtir esses momentos hoje na sexta-feira que se inicia aqui na cidade de Rolândia. Então hoje, atenção você que nos escuta aqui na Rádio Cobra, hoje, sexta-feira, espetáculo mais cedo, hein? 8 horas da noite. Então hoje começa mais cedo, 8 horas da noite. No sábado e no domingo são duas sessões, às 6 da tarde e às 8h30 da noite. Então atenção, você tem até domingo, último e definitivo dia do circo, dia 21 de junho. Então venha celebrar, se encantar com o Tiranossauro Rex, com mais de 9 metros, o Globo da Morte com os globistas premiados no Festival Internacional de Circo. E atenção, papai e mamãe, você que tem filho na rede municipal de ensino, você que ganhou o ingressinho da doação que a gente fez, né? Os ingressos gratuitos que foram distribuídos para as crianças, eles ainda estão valendo. E valem até domingo, até o último dia do circo na cidade. Então não deixe, né? Aproveite que nós temos previsão aí de tempo bom para os horários do espetáculo, tanto no sábado quanto no domingo. Tem previsão de tempo bom para hoje também, no horário do espetáculo das 8 horas. Então aproveitar os últimos dias do circo na cidade para trazer a sua família, trazer as suas crianças, reunir todo mundo e vir se encantar com o nosso espetáculo. Últimos e definitivos dias.
7: Maravilha, e teve uma grande adesão, né? A população de Rolândia, assim como teve em Arapongas também, né? Que vocês estiveram lá e
10: realmente
7: um abraço ao circo, né? Gostoso.
10: Realmente,
7: o espetáculo.
10: A gente se sente muito acolhido, porque realmente a população, né, o público de Rolândia nos abraçou, né, nos recebeu de braços e corações abertos. Que temporada incrível que nós fizemos aqui. Há muito tempo falavam pra gente, ó, ali Rolândia é uma praça muito boa, né, vale a pena, o pessoal gosta de circo. Então a gente sai daqui, estamos indo pra Londrina, a partir do dia 26 de junho já estamos estreando em Londrina, no estacionamento do Boulevard Shopping, mas a gente sai de Rolândia com aquele apertinho no coração, né?
7: Legal, bacana.
10: Porque vai o circo e ficam suas lembranças, né? E boas lembranças, né?
7: É legal. E é de vocês, assim, né? É bacana, né, Rodrigo? Porque vocês, cara, a casa de vocês é aí, né, meu? No mundão,
10: estrada,
7: né?
10: É a estrada. Exatamente. A gente vive na estrada, conhecendo cidades, pessoas. E para nós, quando a gente chega no município e a gente é bem acolhido, é muito importante. Porque é uma vida de dedicação. É uma missão de levar alegria,

0: Abaixo do nosso castelo de lonas coloridas.
1: Bacana, bem bacana. E é uma troca de energia, né, Rodrigo? Porque você sabe que, não, igual você mencionou muito bem, cara, nos dias tão difíceis que a gente tá, né, hoje, exato, né? O amor aí esfriando entre o próximo, cara. É difícil da pessoa sorrir hoje, cara.
0: E a gente fala muito... Eu falo muito isso, gosto de falar muito isso, né? Às vezes o mundo... É tantas coisas ruins, guerras, as pessoas, em vez de procurarem a paz, estarem bem, às vezes as pessoas procuram encrenca, procuram fazer guerras, procuram coisas que não vão levar a nada, né? Só ao mal. E o circo é uma das artes, é uma arte milenar, porque nós estamos falando de uma arte com mais de 5 mil anos de existência, né? Os primeiros registros de circo datam ainda lá da Eurásia, do Egito Antigo. Então é uma arte que atravessou impérios, guerras, a perseguição da Inquisição, a Primeira Guerra Mundial, Segunda Guerra Mundial, e se mantém firme. Por quê? Porque o circo é a arte que conversa com todos os públicos, com a criança, com o adulto, com o jovem, com o idoso, permanece. Tudo que é bom, tudo que é bonito, tudo que faz bem para as pessoas, isso tudo fica, e tudo que é ruim fica, vai embora. Então o circo continua sendo o entretenimento das famílias, o circo continua sendo a arte que une, e une tantas outras artes, a música, a dança, a interpretação. O circo é uma arte completa, né? Um espetáculo completo, como a gente diz, é um espetáculo de variedades.
1: É, com certeza.
0: Um espetáculo de variedades, porque você encontra de tudo. Tem mágico, tem malabarista, tem o palhaço pra fazer rir, tem o globo da morte pra você ficar tenso lá, meu Deus, como é que eles conseguem rodar com essas motos, né? E vai se reinventando. Então por isso que o circo nunca vai morrer. Orlando Orfei dizia, né? Enquanto existir uma criança, haverá um circo. Porque enquanto a gente permanecer com esse espírito de uma criança inocente e feliz, o circo nunca vai morrer.
1: Isso é verdade.
0: E que a gente permaneça, né? Eu fico com a inocência das crianças, né? Porque ser criança é acreditar num mundo melhor, acreditar num futuro mais bonito, num mundo mais colorido, mais feliz, em que as pessoas respeitem o próximo, em que as pessoas aprendam o verdadeiro significado do amor, do amar, né? E amar é um ato de doação. E ser artista é um ato de doação. Porque a gente não faz isso pra nós. Quando você sobe no palco pra se apresentar, não é pro artista, é pro público. A gente está se doando, doando tudo o melhor que a gente tem, né, para as pessoas que estão ali assistindo o nosso espetáculo. E que alegria quando essas pessoas saem do circo apertando a nossa mão, dando um abraço, pedindo para tirar uma foto e falando, como muitas vezes eu escutei aqui em Rolândia, hein? Quantas pessoas foram no circo e falaram: ó, eu tenho 60 anos, 70 anos, 50 anos e nunca fui num circo.
1: Olha só.
0: Essa semana chegou um pai com uma criança, ganhou o ingresso na escola. A menininha chegou lá e ele comprou o ingresso online. Ah, como é que eu faço? Dá pra comprar as coisas aqui e tal? Eu falei, não, dá pra comprar ali. É que eu nunca fui num circo. Eu tô trazendo ela pela primeira vez, porque eu nunca fui num circo na minha vida. Então, e como saíram encantados. Uhum. Compraram pipoca, algodão doce. Então, você vê como o circo ainda continua sendo nesse espaço de integração, esse espaço de reunir quem a gente ama. E que bom que a gente pode continuar levando alegria para as pessoas.
1: Bacana.
0: Porque fazer rir é difícil. Porque para fazer chorar, Dárcio, tá fácil.
1: Tá fácil.
0: Né? Ultimamente anda fácil.
1: É bem isso mesmo, viu?
0: É só pegar o noticiário diário e você chora.
1: Deus do livro, guarde. 8:02 agora. Então, dando uma recapitulada, viu, Rodrigo? Qual que é os horários?
0: Vamos lá.
1: Os últimos dias em Rolândia?
0: Últimos dias até domingo, dia 21. Hoje, sexta-feira, mais cedo, hein? Atenção, pessoal. Hoje, Jogo do Brasil, às 9:30 da noite. Espetáculo do The Big Circus começando hoje, 8 horas da noite. Então, lembrando que nossas bilheterias vão abrir hoje às 7 horas da noite. Espetáculo se inicia às 8 horas, para que dê tempo do pessoal assistir o espetáculo e ir para casa assistir o jogo. Sábado e domingo, 2 sessões, 6 da tarde e 8:30 da noite. Então reúna sua família, reúna os amigos e aproveite os últimos dias do The Big Circus em Rolândia, porque a partir da semana que vem estreia em Londrina, no estacionamento do Boulevard Shopping, dia 26 de junho, sexta-feira da próxima semana, seremos inquilinos de Londrina.
1: Maravilha. Rodrigo, abraço pra você, meu querido. Rodrigo, que é um baita de um profissional jornalista, tem um

0: dom da comunicação, viu, Rodrigo? Você é o cara.
1: Obrigado.
0: A gente conversou nos corredores aqui da rádio, sobre comunicação, cara. Parabéns
1: eu
0: aí.
1: Eu sou um apaixonado, falo sempre isso. Continuo implantando isso no circo, porque eu acredito no poder do rádio, no poder da comunicação. E comunicar também é uma arte. E comunicar bem, né? Você passar informação, você saber comunicar, as pessoas precisam disso. E aqui, olha, de antemão já agradecendo. Agora eu não volto mais aqui na Cobra, né? Porque acabou a temporada. Que semanas maravilhosas que a gente passou aqui. Quase todo dia eu virei sócio aqui do programa. Vindo quase todo dia aqui. Então, meu agradecimento a todos vocês. Que equipe maravilhosa. O que vocês fazem aqui realmente honra a comunicação no Brasil. E que sigam assim, firmes e fortes, porque a gente precisa de profissionais como vocês na nossa comunicação, né? Então eu sou um aficionado, amo rádio, sou apaixonado, fiz jornalismo para fazer rádio, trabalhei em rádio e continuo aqui, né? Como diz o nosso palhaço lá, né? Nasci na lona, vivi na lona, vou morrer na lona. Uhum. Né? Aqui a gente continua, eu continuo investindo em rádio porque eu acredito na força do rádio brasileiro.
0: Maravilha.
1: Obrigado, meu querido.
0: Maravilha, Rodrigo.
2: E só fazer um agradecimento, eu ganhei um amigo, viu, Darcy? Porque é um baita de um ser humano, o Rodrigo.
1: Oh, obrigado.
2: Parabéns, viu, Rodrigo?
1: Obrigado.
2: Tratou
1: obrigado.
2: Todo mundo super bem.
1: Eu achei que o Miriam ia ficar bravo comigo, que eu fiz ele entrar olho no Globo lá, rapaz.
2: Eu tinha esquecido desse detalhe. Retiro
1: agora
2: que eu
1: ele
2: disse.
1: Já não gosta mais tanto de mim.
2: Ele me colocou no Globo da Morte. Pai, colocou as mãos lá dentro. Ah, meu Deus do céu.
0: Corajoso, hein, Miro?
1: Mas o Miro minha... tirou de letra ontem, rapaz. Até o Ratulino entrou lá no Globo ontem.
2: Deus do livro. Depois ele queria fazer aquela mágica de colocar dentro do caixote lá e cortar no meio, né? Aquela lá não.
0: Você deixou baixo.
1: Ele não deixou. Não,
0: deixa pra próxima.
1: Deixa pra próxima.
0: Beleza. Rodrigo, um abraço pra você, meu querido.
1: Obrigado, um grande abraço a todos vocês. E vamos todos ao circo!
0: The Big Circus! Até domingo em Rolândia, 8:05.
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0: 8:05, girando as principais informações, é sexta-feira. Sextou, você muito bem informado, até as 9 da manhã. Tem um programa Cobra Repórter ao vivo às 8:06. No rastro da notícia, Evandro Ribeiro.
4: Alô, Darcio Campos, muito bom dia mais uma vez, bastante movimentada esta sexta-feira. Estamos aí com uma operação da DENARC ainda em andamento, a divisão de narcóticos Núcleo Londrina. E terminou há pouco também uma operação da Polícia Civil da Delegacia da Cidade Biporã, que deflagrou nesta operação aí policial voltada ao combate ao tráfico de drogas e à elucidação de um homicídio qualificado que aconteceu lá em Biporã. A investigação apura a morte do Lucas Chaves da Silva no dia 18 de maio deste ano num condomínio residencial de Biporã. Tem esta operação com algumas apreensões, não teve prisões, e segue com 2 foragidos lá em Biporã. Tem a DENARC também, que nós estamos acompanhando, mas o que está chamando a atenção, Darcio e amigos, é uma prisão que aconteceu durante esta madrugada de um homem acusado de atear fogo numa casa lá na cidade de Cambé e foi preso aqui no Jardim Planalto, em Londrina. Ele foi autuado pelo delegado Jaime José de Souza Filho por tentativa de homicídio, né, e também outros crimes graves, porque segundo informações, ele teria ido até a casa de uma família lá em Cambé e por causa de uma dívida de R$15.000, foi lá com um galão de gasolina e disse que só queria dar um susto na família, mas aí acabou então acertando ali, jogando esse material líquido na residência, atirando fogo e 2 mulheres, mãe e filha, acabaram tendo queimaduras de 1º e 2º graus, estado grave. Elas foram socorridas e encaminhadas ao hospital universitário. Segundo informações do homem preso, a intenção, Odárcio, era só dar um susto na mulher, né? Devido a essa dívida de 15.000. E aí, ele disse que levou um galão com gasolina, jogou na porta da residência, jogou ali no sofá, e foi nesse momento que a mulher teria partido para cima dele. E ele, que estava com um cigarro, né? Aí então o combustível incendiou, pegando fogo, inclusive na blusa dele. Na sequência, ele evadiu-se do local, o autor, que tem 40 anos. Uma história que o delegado Jaime José de Souza Filho não acreditou, até porque, né, foi de madrugada e ele foi com a intenção realmente de meter fogo na casa, uma situação bem complicada. A mãe tem 38 anos e a mãe tem 53 anos de idade, a filha 38 e ainda uma menina de 16 anos de idade, né? Ela acabou então as três sendo encaminhadas aí para o hospital, duas delas, mãe e filha, em estado grave. Estamos acompanhando todas estas situações, Dárcio Campos.
0: Obrigado, Evandro Ribeiro, por suas informações. A gente continua ampliando essa notícia, né? Principalmente essa situação que a gente trouxe, né? Já na abertura do programa, falando a respeito de Cambé, né? O cara que foi lá cobrar essa dívida, né? Levou o galão de gasolina, jogou ali e atiou fogo ali, né? Essas mulheres tiveram queimaduras importantes, né? Encaminhados para o hospital em estado grave, a gente continua acompanhando. Aquilo que a gente sempre fala aqui, né? A saúde mental do povo tá daquele jeito, Darcio, né?
4: Oi. Oi, Ivan. Já teremos aí uma sonora do delegado Jaime José de Souza Filho, ele que tá terminando aí o flagrante desse homem, viu?
0: Tá aí, daqui a pouco o delegado fala aqui no nosso programa a respeito dessa barbaridade, né? Essa atrocidade, né? Que aconteceu em Cambé, um desfecho em Londrina, né? Foi preso em Londrina, o cara fugiu, né? E deu aqui esse migué de só querer dar um susto. 8:10. Ô Evandro, você tá na linha ainda, Evandro? Tá, né?
4: Tô por aqui.
0: Ô Evandro, tá sabendo que o doutor Amarantino vai sair da 10ª subdivisão policial, Evandro?
4: Pois é, o doutor Fernando Amarantino, né? Ele deixa a nossa cidade de Londrina e agora vai comandar lá uma delegacia na cidade de Curitiba, na capital dos paranaenses. Ele que não fez nenhum churrasco, né, pra se despedir, né,
0: Dacho? Então, né? Não
4: foi, fez. Embora. É verdade. E aí o delegado PHC, Paulo Henrique Costa. Paulo Henrique Costa, me lembro muito bem, quando chegou aqui em Londrina, né, recém-formado como delegado, passou por várias delegacias aqui na 10ª subdivisão policial, depois foi para outras cidades aqui da região, se estabeleceu por vários anos ali na cidade de Cambé, e agora ele, o PHC, Paulo Henrique Costa, vai ser o comandante, o chefe da 10ª subdivisão, Darcio.
0: Baita delegado, né, PHC? Paulo Henrique Costa aí, né? Vai assumir, portanto, a 10ª subdivisão policial, né? De Londrina aí, portanto, a partir de agora, né? E o Amarantino, né? Fernando Amarantino vai pra capital, né? Pra capital do estado. 8:11. A gente continua acompanhando aí essas situações, essas operações em Londrina e também, né? Em Londrina e Biporã, e também essa situação da cidade de Cambé. 8:11.

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0: 8h16 agora, tamo de volta, hein, Pirulito? É mais um dia na vida da gente, sexta-feira, sua linda, 19 de junho, ano 2026, a estação, últimos dias do outono brasileiro, e aumentou mais nuvens, hein? O céu já tá mais nublado do que quando a gente começou o programa, e hoje previsão de pancadas de chuva no decorrer do período. Gaspar, traz as informações aqui, Gaspar. Amanhã termina o prazo para aquele desconto indevido do INSS, para quem precisa aí ter direito ao ressarcimento daquele desconto indevido, termina amanhã o prazo, isso?
1: Exatamente, Darcio. Os aposentados e pensionistas do INSS que foram lesados, né, por esses descontos indevidos, eles têm até esse sábado para contestar esses descontos não autorizados em seus benefícios e garantir acesso ao acordo de ressarcimento oferecido pelo governo federal. Até o momento, mais de 3 bilhões de reais já foram devolvidos a 4 milhões e 700 mil beneficiários em todo o país. A contestação é etapa obrigatória para aderir ao acordo e receber administrativamente os valores descontados indevidamente. Após a aprovação da contestação, o segurado pode formalizar a adesão e receber os valores corrigidos em até 3 dias úteis diretamente na conta, Darcio. Então, quem não fez ainda, né, tem o direito a receber somente até o dia de amanhã. Então, deixar indicado aí para... Tem muitas pessoas, Darcio, que acabam deixando de lado, muitos idosos, aposentados, que acabam deixando de lado. Ah, eu não sei mexer nisso, não. Agora já foi. Pede para um parente fazer. Eu acho uma sacanagem, na verdade, ter que fazer esse acordo, Darcio, essa adesão, né? Porque na hora de descontar, ninguém fez adesão de nada,
0: ninguém,
1: né?
0: Ninguém fez adesão.
1: Entendeu? Mas se é uma etapa obrigatória para receber, vamos lá fazer, né? Pede para um filho, um parente.
0: Vai no correio, né?
1: Vai no correio, né?
0: O
1: correio.
0: Lá o pessoal ajuda.
1: É, o correio praticamente todas as cidades aqui do Paraná, pelo menos, eles estão ajudando nessa etapa, que, como eu disse, termina amanhã esse prazo para você fazer essa adesão.
0: No giro de repórter, no giro da reportagem, Miro Silva.
2: E olha só, a Polícia Militar foi acionada para conter dois pitbulls que estavam atacando pessoas na cidade de Rolândia. O tenente Pérez, ele traz as informações desta situação que chamou bastante a atenção. Tenente, como é que foi a situação ali desses dois cães que estavam atacando pessoas na rua?
3: E a Polícia Militar do 15º Batalhão foi acionada na noite desta quarta-feira para atendimento de uma possível omissão de cautela sobre dois pitbulls no município de Rolândia, qual estariam atacando transeuntes, o qual estavam transitando na via, pessoas e demais também animais, no caso. Através da denúncia, pelo canal 190, foi possível então constatar com a chegada da equipe que já havia já um animal, um outro cachorro, já sem vida, já no local, e também relato de pelo menos mais de 4 pessoas ali que teriam sido atacadas por conta desses dois pitbulls que estariam soltos na via. Com a chegada da equipe foi possível trancar um dos pitbulls dentro de uma residência, qual estava já com o portão aberto, porém o outro pitbull acabou vindo a investir contra a equipe policial e também contra outras pessoas que ainda estavam na via, sendo necessário utilizar disparos de arma de fogo para a equipe policial para buscar neutralizar o animal qual estava ainda oferecendo risco. Através dos disparos, o animal acabou por se afastar, se assustando com o devido acontecimento, porém não veio a falecer no momento. Posteriormente, o dono chegou até o local, reconheceu os seus cachorros e acabou levando o animal até um devido hospital veterinário, onde acabou sendo realizada a eutanásia por conta realmente dos disparos de arma de fogo. Vale ressaltar que a Polícia Militar está apurando junto com a Polícia Civil a possível omissão de cautela pelo dono, por mais que tenha comentado que tenha sido a sua primeira ocorrência envolvendo a situação de abandono dos seus animais, está sendo devidamente apurado para ver ali os cabimentos, né, as providências cabíveis para determinada ação do dono por conta de abandono dos seus animais, causando ali lesão corporal e demais, assim como também o óbito de um outro animal qual estava ali na via.
2: Tá aí, Darcio Campos e ouvintes, que sufoco, né, na cidade de Rolândia com esses dois pitbulls soltos aí em uma rua ali da cidade de Rolândia, e aí, né, os cachorros estavam atacando pessoas ali, inclusive matou um cãozinho de pequeno porte. A polícia teve que ser acionada, não tinha o que fazer, né? Na minha opinião, os policiais militares agiram mais que certo ali, neutralizando um dos cachorros ali com um tiro. Porque...
0: Bom perigo, né?
2: Se não foi isso, se não fosse cara, isso, mas... o cachorro ia atacar ali os policiais militares.
0: Tem que ter responsabilidade, né? O tanto de ataque. Inclusive, esses dias um jornalista, o José Roberto Burnier, jornalista da TV Globo, ele foi atacado, cara, por um pitbull. Teve ferimentos na mão. Isso levou sorte também, né?
2: É, não é fácil.
0: Eu não arrisco. A força que tem, né, esse bicho aí, se tá na rua um cachorro desse escapa, vai pra cima de você, não tem o que fazer, cara.
2: Rapaz, eu não passo nem perto.
0: Não, não tem o que fazer.
2: Verdade.
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0: 8h23h30.
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1: Neste momento, enorme congestionamento na Avenida Brasília, no sentido Ibiporã Londrina, ali próximo ao Detran. Tem congestionamento também na PR-445, ali nas proximidades do acesso ao Shopping Catuaí. Próximo do Boulevard, aí tem congestionamento também na Avenida 10 de Dezembro e ali perto da Avenida 10 de Dezembro, no trecho da JK, apresenta um ponto congestionado. Por enquanto, nós não sabemos de nenhum acidente que teve aqui na nossa região, com exceção daquele acidente da Avenida Presidente Getúlio Vargas, que a gente já relatou aqui. Cidade de Cambé, o trânsito está tranquilo, até mesmo sinaleiro da Balança Açores. Em Rolândia também, tranquilo o trânsito. Na cidade de Arapongas, um condicionamento ali na marginal em frente à Moval e também em frente à Simbal. Todos os detalhes sobre o trânsito você confere aqui na nossa programação e nas nossas redes sociais e participa aqui com a gente. 3316-4006.
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0: 8h25 agora, 8h25, vamos girando aqui com as principais informações para você que está nos acompanhando. Caminhão atinge fios, derruba poste sobre carro e parte de bairro fica sem energia em Apucarana.
7: E um caminhão baú que trafegava pela rua Vicente Sanches, em Apucarana, acabou enroscando em fios de energia elétrica e de internet, provocando a queda de um poste e deixando parte do bairro sem energia. De acordo com relatos de moradores, ao puxar a fiação, o caminhão derrubou um poste que caiu sobre um veículo Chevrolet Corsa, que estava estacionado na via. Apesar dos danos materiais, ninguém ficou ferido, já que não havia ocupantes no automóvel, nem pedestres passando pelo local no momento do acidente. Mas o transtorno foi grande, como conta a moradora do bairro, a dona Irene Rodrigues.
8: E o problema dessa fiação, esse caminhão não teria enroscado nessa fiação se ela estivesse dentro das medidas que são estabelecidas pela BNT. O que, que acontece é o seguinte: a Copel dá concessão às empresas de telefonia que prestam serviço de internet, prestam serviço de telefonia, para usar. Aí a fiação fica lá embaixo. Eu estou vendo a hora de uma criança morrer eletrocutada aí por causa de fiação. A fiação, infelizmente, ela não está dentro dos padrões que são estabelecidos pela BNT. Ela é baixa, é direto, o caminhão enrosca aí. Aí o caminhão para, vai lá e tira. Semana passada ficou sem internet aqui porque um caminhão enroscou. Aí agora fica sem. A questão do poste aqui, por exemplo, da vizinha. Já foi lá para trocar esse poste várias vezes. Foi bom que agora eles vão trocar tudo, né? Esse em frente a esse supermercado aqui fica cheio de criança, porque esse espaço aqui em frente ao supermercado, ele é uma pracinha. Ele não pertence ao supermercado. O supermercado só cuida, mas ele pertence à comunidade. É cheio de criança nesse horário. Inclusive a minha neta. E a sorte é que não atingiu criança. Às vezes, com esse problema que aconteceu hoje, a Copel vem a resolver o problema da nossa comunidade.
7: Daí a moradora revoltada com relação aí a essa fiação, fios de outras empresas ali que estão muito baixo e acabam causando transtornos. E tá aí a situação desse caminhão que atingiu esses fios, inclusive atingindo até a rede elétrica, derrubou o poste, poste esse que caiu em cima de um carro e deixou parte do bairro sem energia elétrica em Apucarana.
0: Tá aí, né? O caminhão passou e deixou muita gente ali sem energia, né? Causou transtornos. Fio de energia e cabo de internet, né? 8h28, vamos falar de saúde. 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
0: 8h31.
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0: Horas 32 minutos. O Pirulito, tem aí já a palavra do delegado pra falar daquele caso lá de Cambé. Inclusive, ele concedeu entrevista coletiva. O doutor Jaime José de Souza Filho, falando a respeito do cara que foi lá comprar uma suposta dívida de 15 mil reais, segundo ele. E aí foi com um galão de gasolina. E atirou fogo ali, né? Pegou na mulher, na filha, na outra criança que estava ali também. E o delegado traz as informações.
11: Segundo apurou-se, a Polícia Militar de Cambé foi acionada para atender uma ocorrência ali no Jardim Santa Isabel, a princípio com a situação de violência doméstica. Chegando naquele local, os policiais se depararam ali com uma cena ali bastante trágica ali, visualizaram uma mulher, com o corpo queimado. Também depois visualizaram uma segunda mulher, uma adolescente, que seria filha da primeira mulher, também com o corpo queimado, e um indivíduo masculino, um homem de 53 anos, que estava no imóvel também, com as mãos queimadas também. Ali eles tomaram ciência, conseguiram conversar com uma dessas, informaram que o ex-cunhado dela foi quem teria provocado esse incêndio. Foi chegada essa notícia para os policiais militares, que esse indivíduo deixou o local num veículo HB20, na cor branca. Os policiais, então, sabendo que ele seria um ex-cunhado, ou seja, tinha um certo grau ali de ter sido parente de uma das vítimas, empreenderam diligências na cidade de Cambé, identificaram esse veículo, foram até a casa da proprietária desse veículo. O indivíduo não foi localizado na cidade de Cambé, mas mesmo assim os policiais militares continuaram com as diligências, obtiveram a informação que ele estaria aqui na cidade de Londrina, na casa de familiares. Eles chegaram até esse local, o visualizaram, esse indivíduo correu para dentro da residência ali, logo no momento os familiares dele ali informaram aos policiais que eles também estavam feridos, que ele estava lesionado, machucado. Os policiais então atenderam ele ali, visualizaram que realmente ele estava ali com parte do seu corpo queimado, algumas queimaduras nas mãos e pelo corpo também. Diante da situação, na primeira entrevista, ficou evidenciado a sua participação, ele confirmou o seu envolvimento, deram voz de prisão a ele e encaminharam primeiramente à unidade hospitalar para receber atendimento médico. Posteriormente, ele foi conduzido até esta sexta central de flagrantes, onde ele restou formalmente autuado em flagrante delito por esses crimes.
12: O que ele disse, né? Qual foi a motivação?
11: Segundo o relato dele, inicial aos policiais militares, e depois também ele reportou isso em seu interrogatório, que a ex-cunhada dele, que seria a mulher lá, que estava naquela residência, que sofreu as queimaduras, ela teria uma dívida essa que, ao longo desse inquérito, será apurada as circunstâncias, se havia mesmo essa dívida, qual o valor, quais os motivos. Mas ele teria ido lá, ele teria já cobrado essa mulher na data de ontem, teria ido uma vez na casa dela, teria conversado com ela no portão, não teria entrado em um acordo, ele teria então ido até a casa de sua ex-mulher, que seria irmã dessa vítima, pedindo para que ela entrasse em contato com ela, enfim, que ela a convencesse de pagar essa dívida. Como não teve o acordo, isso daí, posteriormente ele informa também que ele fez ingestão de bebida alcoólica e ele retornou à casa da vítima.
0: Tá aí, né? Que rolo. Agora a gente sabe, né, Miro Silva, que tem parentesco. Seria aí ex-cunhada, a família, tal. Tá num contexto familiar e envolvendo uma suposta dívida aí de 15 mil reais, sei lá se é também. Mas uma suposta dívida, um desacerto. Agora, não dá, né? Nos dias de hoje, a gente sempre tá falando aqui, os aloprados estão aí. Os loucos estão aí. As pessoas com saúde mental debilitada tá cada vez mais e mais latente. E você vê, né? Ele, para ter coragem, tomou uma cachaça, foi lá com um galão de gasolina pra tirar fogo.
2: Agora você vê, Darcio, tem duas pessoas em estado graves, né? A mãe e a filha internadas no Hospital Universitário de Londrina. A dívida seria de 15 mil. A vida dessas duas pessoas vale 15 mil reais?
0: Hoje em dia, cara, ele vai enfrentar todas as desculpas, obviamente, mas, né, essas mulheres aí torcer para que se recuperem, né? Porque queimadura não é fácil, a ideia dele foi botar fogo e matar todo mundo, né?
2: E se a casa, não sei como é que ficou a casa, né? Provavelmente deve ter danificado alguma coisa, né?
0: A gente continua repercutindo essa informação, inclusive daqui a pouco lá nas nossas redes sociais também, todos os detalhes, e também repercutindo essa fala do delegado Jaime, né? O doutor Jaime, que trouxe as informações. A hora certa, você confere.
1: Agora, 8:37.
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0: 8h40, faltando 20 para as 9. Vamos sair daqui do norte do estado do Paraná, pegar 445, vamos até Curitiba com ele. Jomar Valença, bom dia.
1: Opa, com licença, estou chegando. Bom dia a toda a equipe do Cobra Repórter. Hoje é sexta-feira, 19 de junho. Sexta-feira é dia do nosso baú musical. E hoje o nosso baú musical bem curioso, bem interessante. Você vai saber detalhes daqui a pouquinho. Estamos com 10 graus de temperatura em Curitiba. Nesse momento, previsão de 20 graus para a tarde de hoje. E o Aeroporto Regional Orlando de Carvalho, em Umuarama, recebe nos dias 20 e 21 de junho a terceira edição do Umuarama Air Show, considerado um dos maiores eventos da aviação do sul do Brasil. A programação inclui acrobacias aéreas, paraquedismo, exposição de aeronaves, voos panorâmicos, corrida entre avião e motocicleta e atrações para toda a família. Com entrada gratuita, o evento também tem praça de alimentação, espaço infantil e a inédita Aero Run, corrida que permitirá aos participantes percorrer a pista de pouso e decolagem do aeroporto. E o inverno começa oficialmente às 5 horas e 24 minutos deste domingo, 21 de junho, no Hemisfério Sul. Apesar de ser a estação mais fria e seca do ano no Paraná, a previsão do CIMEPAR indica um cenário bem diferente em 2026, com volumes de chuva acima da média histórica e temperaturas ligeiramente superiores ao normal ao longo do período. A influência do El Niño, já confirmada no Oceano Pacífico Equatorial, deve intensificar as chuvas nos próximos meses. Mesmo assim, o inverno vai continuar marcado pela ocorrência de geadas, massas de ar polar e nevoeiros, especialmente nas regiões Sul, Centro-Sul, Campos Gerais e região metropolitana de Curitiba. Com previsão de 20 graus para a tarde de hoje em Curitiba, Jomar Valença com as informações da rede AERP. E como hoje é sexta-feira, dia do nosso baú musical, eu preciso hoje contar uma historinha bem rápida para vocês com relação a essa música que nós vamos tocar hoje um pedacinho. A música se chama Leva. Grande sucesso na voz de Tim Maia, lançada em 1984. E sabe como é que ela nasceu originalmente? A dupla de compositores criou esta música a pedido da Rádio Bandeirantes. E a ideia era fazer um jingle no final do ano que celebrasse a relação afetiva e o amor da rádio com seus ouvintes. Nasceu justamente de uma chamada da rádio. Aí o Tim Maia ouviu, gostou muito, gravou e virou um sucesso. Então, vamos relembrar este grande sucesso, Leva! Grande abraço a todos, bom final de semana! DJ, toca aí o nosso baú musical.

Musicão, hein? Foi amor verdadeiro. Sebastião Rodrigues Maia. É bom acordar. Ou simplesmente Tim Maia. Essa música foi feita pra Rádio Bandeirantes. Agradecendo os ouvintes no final de ano de 1985. A Tim Maia ouviu e falou: o quê? Vou gravar essa música, vai estourar. Vendeu mais de 2 milhões de cópias.

0: musicão, hein? Essa composição aí chama atenção porque foi feito pro rádio e grande sucesso na voz do Tim Maia. É. Agora, 8h44, girando as notícias, as informações, Gaspar.
1: E olha, a Vigilância Ambiental da Secretaria Municipal de Saúde de Londrina está aprimorando os canais de comunicação para quem quer fazer denúncias ou solicitar vistoria em seu próprio imóvel, seja com relação a endemias como a dengue, seja para o controle ambiental e zoonoses, em que os casos mais comuns são de escorpiões e morcegos. O tradicional Disque Dengue, que é através do 0800-400-1893, criado no final dos anos 1990 para receber as ligações de moradores, agora tem disponível uma versão online que pode ser acessada a qualquer hora do dia. Nela é possível solicitar vistoria no próprio imóvel ou indicar um local que necessite da visita dos agentes de endemias. Ou seja, você tem algum local aí perto da sua casa que você olha e fala, ó, aqui tá precisando de uma vistoria, tá com muito escorpião, tá com muito criador do mosquito da dengue. Aí você pode entrar em contato tanto por esse Disque Dengue e agora também por esse canal online, Darcio.
0: 8h45, apesar do frio, a dengue tá aí, viu, gente? Muitos casos de dengue, obviamente, em comparação com o ano passado e o ano 2024, bem menor. Mas ainda continua essa questão da dengue. 8h46, a música, eu não falei a composição, né? É Michael Sullivan. Dos baitas compositores, Michael Sullivan compôs aí grande parte das músicas da Xuxa, Sandra de Sá também, e outros artistas, né? Então ele que compôs essa leva aí, o grande Michael Sullivan com a parceria que fez muito sucesso com Paulo Massadas também, né? 8h46 agora.
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4: O presidente do Congresso Nacional, senador Davi Alcolumbre, marcou com 30 dias de antecedência sessão conjunta para analisar vetos do presidente. Seria na manhã desta quinta-feira, mas não foi realizada por falta de quórum. Desde o fim da pandemia de Covid-19, o Congresso manteve a rotina de sessões em que parlamentares podem votar remotamente, longe de Brasília. Alguns em suas bases eleitorais, outros em viagens, como agora, para a Copa do Mundo. E ainda pode piorar a partir da próxima semana, quando os festejos juninos se acentuam. Em entrevista coletiva, após ter cancelado a sessão do Congresso, Alcolumbre alegou que os líderes não conseguiram se reunir para acordar a pauta.
5: Porque vocês percebam que uma sessão do Congresso, onde a gente tem praticamente 90 vetos que precisam ser apreciados, e esses 90 vetos trazem para nós 924 dispositivos, é muito trabalhoso, não só para o governo, mas para as lideranças políticas, e eu reconheço isso, e para as assessorias, levantarem o que é possível construir um acordo para que a cédula de votação possa ter um acordo que atenda o governo com os vetos prioritários para a sua manutenção e que atenda o Congresso para os vetos prioritários para a derrubada.
4: A votação por meio de cédulas foi implementada em 2015 para dar mais celeridade e eficiência na votação de vetos. Alcolumbre revelou que houve um esforço para diminuir os vetos a serem analisados. Mesmo assim, ainda há insatisfação de parlamentares.
5: Eu vou falar uma coisa para vocês agora que é muito ruim eu falar. Está 100% do Congresso insatisfeito com a pauta de hoje, depois de nós termos feito um esforço extraordinário para tentar colocar. É inacreditável, porque de ontem para hoje, infelizmente, mesmo tirando 300 dispositivos e 20 vetos, as críticas sobre essa pauta ainda estão muito grandes.
4: Deputados e senadores têm 30 dias para deliberar vetos em sessão conjunta do Congresso Nacional. O prazo é contado a partir da data em que a mensagem presidencial informando o veto chega no parlamento. Caso o tempo não seja respeitado, as pautas das duas casas ficam trancadas. Alcolumbre prometeu uma nova sessão em 15 dias. De Brasília, Alan Barbosa.
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0: Oito horas e 50 minutos, faltando 10 para as 9. É um show de informação para você nesta hoje, sexta-feira. Sextou, a máxima hoje na região chega a 21 graus, a mínima foi 9. 16 a máxima para amanhã, frio no sábado, hein? 19 para o domingo, 22 para segunda-feira, é o que diz a meteorologia. Pancadas de chuva hoje e amanhã. 8h50 agora, 8 horas e 50 minutos. E o que, deu o jogo lá ontem, Miro Silva? A equipe da Rádio Cobra com a equipe da Rádio Massa.
6: Deu muita diversão, viu,
0: Dércio? E já vi que perderam. Quanto que deu o jogo?
6: Perdemos.
0: Quanto que ficou?
6: Ficou 5-3, né?
0: 5-3?
6: O Ratolino jogou, nosso companheiro de trabalho. O Peruca também jogou, né? Quem mais?
0: Meu Deus do céu.
6: O seu Gustavo.
0: Gaspar jogou?
6: Gaspar jogou.
0: Jogou bem?
6: Jogou bem.
0: Então 5-3?
6: 5-3.
0: Olha só.
6: Nós deixamos eles ganharem, né?
0: Jogaram em casa, né?
6: É.
0: Vai ter o jogo fora agora?
6: Fizemos aquele ação da boa vizinhança, né? Aquele bom vizinho, né?
0: Bom vizinho.
6: É. Deixamos ganhar.
0: Então tá bom, né? Achou legal o jogo ontem, Gaspar?
1: Ah, foi gostoso, Darcio. Foi legal. Mas tem gente que não é daqui da rádio, que jogou também, que vai passar vergonha junto com nós. Vinícius Pagé do Gela Boca. Jogou também, jogou nada. Vai passar vergonha junto com nós. O Jorge da Brava Beach Tennis, da Arena Brava. Jogou também, jogou nada. Vai passar vergonha junto com nós, Darcio Campos.
0: Tá bom.
6: Tem que falar do Geraldinho também.
1: Geraldinho, né? Da seguradora. Jogou bem, o Geraldinho jogou bem. Mas vai passar vergonha junto com nós também, que perdemos ontem, Darcio.
0: Tá bom, diz que o artilheiro foi o Gabriel, isso mesmo?
1: Gabriel, o Cobrinha, artilheiro da noite, o
0: Darcio. Dois gols?
1: Dois gols, um gol de cabeça, um golaço, e o outro gol dominou, ajeitou e mandou um pombo sem asa na gaveta.
0: Então jogou bem, então, você foi o destaque da noite.
1: Foi o destaque.
0: Gabriel, bom dia.
7: Bom dia, Darcio. Bom dia a todos. Normal, né, Darcio?
0: É.
7: Segue tudo normal.
0: Mas eu achei que vocês iam ganhar, viu, cara?
7: Sem nenhuma novidade, o time da rádio não prometeu tudo e não entregou nada, né?
0: O grande problema é esse, né?
7: E esse é o problema. Nosso goleiro aqui tomou duas falhas, Miro Silva, Miro Osmar, famoso mão de alface, mão de quiabo, né?
0: É um alto goleiro.
7: E aí foi isso, mas apesar de tudo, foi um bom jogo, 5-3. Dentro de campo nós perdemos, mas fora dele foi maravilhoso. Só deu Rádio Cobra lá.
0: Aí,
7: fora de campo foi maravilhoso.
0: E o Macedão jogou?
7: O Macedão tentou jogar, né? Tentou jogar. A única bola que o Macedão entende é a bola de mortandela.
0: Deus do céu. Diz que o Ratolino matou uma bola lá, hein?
7: Matou, rapaz. Precisa de ver, cara.
0: Nos dois sentidos.
7: Matou a bola do zóio. A única bola que o Ratolino também entende é mexer a bola do zóio. Deus do céu. Ele mexe a bola do zóio para um lado pro outro. Foi bom demais. O nosso lateral Isopor, que não desce e também não sobe, que é o Peruca, né? Ele tem um problema na perna. Peruca, ele tá raso, tá fundo, sabe?
6: Mas ele comeu bastante torresmo, né?
7: Comeu bastante torresmo. Foi bom agradecer nossos parceiros também, a Mega Shop, agradecer ao Supermercado Garcia, qualidade em carne em primeira mão, Supermercado Garcia, que foi um dos patrocinadores desse grande jogo, e a Mega Shop.
0: E o legal do futebol é o churrasco depois, né?
7: É a confraternização, né? É a conexão ali, a amizade, a resenha que fala.
0: A resenha é maravilhosa.
6: Só lembrando que o nosso amigo Ratolino ganhou um novo apelido, viu?
0: Qual que é?
6: Caminhão Tanque.
0: Louco.
7: O Ratolino que tá em casa tá precisando que alguém leve um remédio pra ele, que ele tá travado.
0: Travou a coluna. Homem. Aí, ó. Você vai levar o cara pra jogar a bola, travou tudo.
7: Travou a coluna.
0: 8h54.
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8: Bom dia, Cobra Repórter, bom dia, Dárcio Campos, e bom dia a todos os ouvintes da 107.1. Nós recebemos hoje a dúvida do ouvinte Carlos Roberto Francischini, morador de Rolândia. Ele nos diz o seguinte: bom dia, doutor Moraes. Somos agricultores e nosso filho, que enxerga apenas de um dos olhos, recebe o BPC Loas. Tivemos nesse ano passado um ganho de R$180 mil com emissão de nota fiscal. Na hora que nós formos atualizar o Cadastro Único de Baixa Renda do CRAS, eles vão cortar o benefício que nosso filho recebe por conta dessa nota emitida? Olha, Carlos Roberto, o BPC Loas, né, o benefício de prestação continuada, ele é um benefício assistencial que não exige recolhimento de INSS, por isso que ele pode ser pago para uma criança, né, deficiente, desde que o grupo familiar, né, a família com quem essa criança mora, se insira numa situação de miserabilidade, ou seja, que sejam de baixa renda. Para você ter uma ideia, o limite de renda exigido é menor do que um salário mínimo para 4 pessoas na casa. Claro que uma renda de R$180 mil, ainda que seja anual, ela extrapola em muito esse limite de renda previsto para a concessão do BPC Loas. Mas existe a possibilidade de vocês demonstrarem que também tem muitos gastos, que esse valor diluído no ano, se compensado dos gastos que vocês têm, talvez não atinja o limite de renda estabelecido ali no BPC Loas. O BPC Loas, ele não tem nenhum impeditivo para que seja concedido também no caso do trabalhador rural, desde que esse trabalhador, ele seja de baixa renda, ele viva ali com dificuldade financeira e nessa situação tem direito sim ao recebimento do benefício. O que eu oriento então? Que você informe sim, né, o ganho, né, anual que vocês tiveram aí na propriedade, até porque tem a emissão de nota fiscal, esses dados são cruzados e o governo provavelmente sabe desse seu ganho, mas que tente demonstrar ali que também foram muitos os gastos e quem sabe assim o limite de renda estabelecido para a LOA seja preservado e o seu filho continue recebendo o benefício. Para você, ouvinte, que assim como Carlos Roberto, morador de Rolândia, tem dúvidas sobre qualquer tema relativo ao INSS, pode mandar a sua dúvida aqui para a rádio. O telefone é o 3316-4006 e nós responderemos essa sua dúvida ao vivo aqui no ar. 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Cobra Repórter, Darcio Campos, a todos os ouvintes, um grande abraço, um ótimo final de semana e até segunda-feira.
0: Até segunda-feira, doutor Moraes, que traz luz. Clareza nas informações. 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Doutor Moraes responde você. 8h57. Miro, se você gosta de truco?
6: Eu gosto muito de truco e sou bom no truco.
0: Vai ter o torneio lá de truco do Bartira,
6: do
0: viu?
6: Do Bartira. Inclusive, tô no grupo de WhatsApp deles, me colocaram lá.
0: Aí, ó, NM Lanchonete, né, da Marli, da Tomênica. Vai ser no domingo, dia 5 de julho. O valor da inscrição, R$40 por dupla. Tem prêmios aqui, categoria ouro e prata, viu? Premiação em dinheiro. 99967-8907. 99967-8907. Pra você fazer aí a sua inscrição e jogar um truco no domingo, ó.
6: E você gosta de truco,
0: cara? Cara, não gosto, preciso aprender.
6: Ah, você não sabe?
0: Não sei.
6: Então você vai ser meu parceiro, porque eu só preciso de alguém pra descartar.
0: Mas dá tempo, né?
6: Não, dia 5 de julho.

0: As últimas, Miro Silva.
1: E olha só, um homem de 34 anos ficou ferido após ser atropelado pelo próprio carro na cidade de Biporã. Segundo informações da própria vítima, ele esqueceu de acionar o freio de mão e aí, a hora que ele estava passando atrás do veículo, o veículo acabou descendo e ele foi atropelado. Socorrido pela equipe do SIAT, né, foi levado ao Hospital Cristo Rei para melhores atendimentos ali, mas nada de grave com ele.
0: 8h59, dito isto, vamos embora, Gaspar.
2: Bora, Darcio Campos, um ótimo final de semana a todos, mandando um abraço aqui pra minha sogra, Darcio, Patrícia Murilha. E até segunda-feira, se Deus quiser.
0: Melhorou a sogra?
2: Melhorou, Darcio, tá melhor, já tá trabalhando já.
0: Que bom, que bom. Saúde pra Patrícia. 8h59, pulando ponteiro, 9 horas pontualmente, vamos embora, Miro Silva.
1: Bora, e até segunda-feira, se Deus quiser, e vamos torcer porque o Brasil ganhe esse jogo do Haiti aí. Brasil. E segunda-feira todo mundo alegre aqui no programa.
0: Pirulito, se comporta. Aqui em Pirulito.
3: Será?
0: Segunda-feira passada, 5 para 6, eu tava te ligando, você não tinha chegado. Cuidado. Então, tão de olho em você. E lembre-se que este dia único, nunca mais viveremos outra. Sexta-feira, 19 de junho de 2026. Portanto, aproveite cada minuto, cada segundo. Bom final de semana.

0: obrigado, Senhor. Força nessa palma para o Senhor. Ele é digno de todo louvor e de toda adoração. Aleluia, Senhor.
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A Rádio do Norte do Paraná, sextou, sexta-feira, dia 19 de junho de 2026. No ar mais um Manhã Total. Se espera da companhia do programa Cobra Repórter. Agora é com a gente no Manhã Total até meio-dia. Manhã Total, muita música, muito sucesso, entretenimento e, claro, você com rádio ligado acompanhando a gente aí, participando já, mandando aquele alôzão. A partir das 10 horas da manhã a gente começa a atender os ouvintes, né? Temperatura de momento, temperatura é de 14 graus nesse momento, friozinho, né? A mínima foi de 11, hein, pessoal? A máxima pra hoje é de 23 graus, promete ser um dia meio nubladão, né? É, mas tá valendo, né? Tá valendo, o inverno tá chegando, faltam 2 dias aí pra começar o inverno, finalzinho do outono, então... A gente espera isso mesmo, né? Cada vez mais frio aí, beleza? E você, claro, fica por dentro de tudo, tudo sobre o tempo também, aqui com a gente nos 107.1 Rádio Cobra FM.

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0: aí, Maiara e Maraíza, Nayara e Fred e Fabrício pra você. A programação Lágrimas e Chuva e Sonho de Amor, o Popurri super bacana. 9 horas e 14 minutos. Apenas começando o nosso Manhã Total em 107.1 para todo esse nortão no Paraná. Chega longe, hein? É, você que de outras regiões, manda mensagem pra gente. Manda aquele beijão, manda aquele bom dia, aquele recado. Já estamos aí. Sexta-feira chegou. Quem está comigo por aqui também é ela, Ellen Sorribas. Bom dia pra você.
1: Bom dia, Sidney Domingues. Tudo certinho?
0: Tudo certinho, você?
1: Tudo ótimo, tudo maravilhoso. O dia tá lindo.
0: Tá lindo.
1: Frio pra caramba.
0: Tá com um
1: estamos
0: lenço aí?
1: Aqui. Eu tô assim.
0: Que coisa, né?
1: Eu tô com crise de alergia, cara.
0: Alergia,
1: vê se dá um negócio desse. Foi na sexta-feira de manhã, rinite ataca. Que é isso?
0: Eita,
1: não pode, não dou conta, não. Mas isso não é motivo pra desanimar. Bora, sexta-feira super animada. Hoje tem muita coisa boa no nosso programa. Sorteio de prêmios, participação do ouvinte, música alto astral. Até o meio-dia juntinho com você. Já vai mandando seu alô, seu bom dia aqui no 43-3316-4006. Segue a gente no nosso Instagram, @RadioCobreFM, pra você estar atualizado com todas as informações do Paraná e de todo o Brasil. E falar em Brasil, hoje à noite temos jogo do Brasil.
0: Temos jogo, é isso mesmo.
1: Então,
0: hein?
1: Vai acompanhando aí. Se você quiser saber placar e tudo mais, no nosso Instagram tá sempre atualizado, você vai estar sempre muito bem informado. 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
0: É isso mesmo. Você também ouve pela Alexa e pelo Rádios Net, plataformas digitais aí para todo o Brasilzão, você acompanhar a gente. Falar em jogo no Brasil, olha só, hoje no final do horário vamos estar sorteando combo casal, dois burger queijo, mais um refrico de 500ml do Dog da Filó. E lembrando, hein, pessoal que vai no Dog da Filó, vai ter lá um telão lá, né? Uma tela bem bacana para assistir o jogo do Brasil. A partir das 9h30 da noite você pode ir lá para acompanhar Dog da Filó. Então hoje, vamos sortear no final do horário. Combo casal, dois burgers, queijo, mais um refrigo de 500ml do Dog da Filó. Daqui a pouquinho a gente fala mais.
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0: É nesse clima gostoso de Copa do Mundo, né, que a gente está por aqui para animar com certeza a programação da sua rádio Cobra FM. 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
0: Pessoal, parece que está comemorando já aqui.
1: É, já estou comemorando os gols que ainda não existiram.
0: Parece o peruca, né? Tá saindo tudo uma peruca. Fala baixo.
1: Peruca! Estamos no ar. 9:18.

0: Matheus e Cauã.
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2: 7.1 9 horas e 27 minutos.

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10: Muito bem, vamos que vamos. 9h38, bom dia pra você. Tudo bem, tudo certinho, tudo belezinha, tudo ok? Vamos até o meio-dia com Manhã Total. E vai começar o nosso túnel do tempo, hein, pessoal? Você vai participar, vai mandar o seu... Aliás, você vai curtir junto com a gente, né, na sua casa, as músicas selecionadas com muito carinho. É o túnel do tempo pra gente matar saudades.
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0: Câmara FM, a Rádio do Norte do Paraná. Sucesso do João Neto Frederico, delegado, a participação aí do Fernando Sorocaba. É só você mata saudades com a gente aqui no nosso túnel do tempo de hoje. Teve também Molejo, Minha Mulher Não Deixa Não. É, a música do Fábio Júnior e Bonnie Tyler, a música Sem Limite Pra Sonhar e Oasis, Around the World pra você. Faltam 5 minutos pras 10 da manhã. Daqui a pouquinho a sua participação. Manda seu beijo, manda seu alô. 3316-4006. Vamos atender você com muito carinho, com muito prazer. Daqui a pouquinho, hoje tem muita coisa bacana pra rolar no programa nessa sexta-feira.
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0: 9:56. 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
2: E a seleção brasileira entra em campo nesta sexta-feira pela segunda rodada da fase de grupos da Copa do Mundo. Ontem tivemos a República Tcheca empatando com a África do Sul em 1-1, a Suíça goleou a Bósnia por 4-1, o Canadá aplicou uma sonora goleada de 6-0 sobre o Catar e o México venceu a Coreia do Sul por 1-0. Pelo grupo C, a rodada desta sexta-feira começa às 7 da noite com Escócia e Marrocos. Logo depois, às 9:30 da noite, é a vez da seleção brasileira enfrentar o Haiti em busca de 3 pontos. Já pelo grupo D, os Estados Unidos encaram a Austrália às 16h, enquanto Turquia e Paraguai se enfrentam à 00h. Falando de Copa do Mundo, Guilherme Gaspar.
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11: 10:01, bom dia pra você que tá com a gente aí, ligadão, ligadona na programação, continua participando, dá tempo ainda pra você mandar o seu recadão, o seu bom dia, mandar aquela, participar aqui das nossas promoções, mandando o seu nome completinho, bonitinho pra gente aí, 3316-4006. 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
11: Opa.
12: Ou assim que chegar, né, a TV, o Jogo do Brasil.
11: Beleza, Leonardo, brigadão pela participação mais uma vez com a gente aqui.
12: Eu que agradeço, obrigado.
11: Valeu, valeu, valeu.
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0: Naquele clima de Copa do Mundo. Vai, Brasil! 10h10 da manhã. Bom dia, bom dia, bom dia! Vamos animar? Vamos levantar esse astral aí? Manda beijo, manda abraço, manda feliz aniversário, manda o seu recadão. A Rádio do Norte do Paraná.
1: Vocês precisam admitir alguma coisa.

0: Cobra FM, 10h15. Bom dia pra você. Vai,
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0: Rádio do Norte do Paraná, 10:19. Hugo e Guilherme, Rio Negro e Solimões, só lembranças e temporal de lágrimas pra você. Bom dia, bom dia, bom dia. Vamos que vamos no Pique da Alegria, manhã de sexta-feira. Sextou aí, 17 graus a temperatura nesse momento. 17 graus, hein? A máxima pra hoje é de 23 graus. E vamos seguindo com o nosso Manhã Total, Ellen Sorriba.
1: É isso aí, vai mandando seu alô, seu bom dia aqui pra gente, 4333-1640-06. Lembrando que hoje tem sorteio de bolo com refrigerante pra você, presente da panificadora São Miguel Arcanjo. Então você que fez aniversário de sábado passado até hoje, manda o nome completo aqui pra gente, que pode ser você o ganhador desse bolo. Se você for fazer aniversário amanhã, você fica pro sorteio da próxima semana. E quem já mandou, não precisa mandar novamente, que já tá aqui cadastrado, mas se você não mandou ainda, dá tempo. Você ganhar esse bolo, curtir o jogo.
0: Já pensou? Do Brasil?
1: Do Brasil, comendo bolinho?
0: Bolinho.
1: Com refrigerante? Ah. E já comemora aniversário, já faz tudo?
0: Mas o bolo pega amanhã só.
1: Não ganha, pode pegar ganha, hoje?
0: Não, ganha hoje, pega no sábado.
1: Será?
0: É,
1: certeza? Certeza? Ah, mas é, bolo é bolo.
0: Bolo é bolo.
1: Escuta, qual é o seu palpite pro jogo de hoje?
0: O meu palpite pro jogo de hoje é 6-0.
1: Ô, louco.
0: Contra o Haiti, 6-0. Fora os ameaços.
1: Eu vou ser um pouco mais... Eu vou chutar um pouco menos. Eu vou de 4-1.
0: 4-1?
1: 4-1.
0: Tá bom.
1: Pro Brasil. Você acha que tá bom?
0: Tá bom. Tá ótimo.
1: Vamos fazer um bolão?
0: Bolão. Vamos lá.
1: Pessoal, fala pra você, pra nós aí. Qual é o palpite de vocês? O que vocês acham que vai dar o jogo hoje? Hoje é Brasil contra Haiti, 9:30 da noite. Qual é o palpite de vocês? O Sidney é 6-0, eu sou 4-1. E você? O que você acha? Manda só seu palpite aqui no 4333-1640-06.
0: É isso aí. Manda, manda, manda.
2: A Copa toca aqui.
0: Manda um palpite só pra gente aí, tá bom?
1: 10:21, 10:21, olha só, eu quero trazer um recado pra você. 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
0: 10:22. Bom dia, bom dia, bom dia. Vamos mandar os guerigueres, vamos mandar os bom dias. A Rejane Cristina tá ouvindo a gente aqui, participando do sorteio. Lembrando também, né? Lembrando que hoje sorteio no final do horário de um combo casal, dois burger, queijo, mais um refrico de 500ml, dog da Filó. É isso aí, quem sabe seja você que vai faturar. Manda a palavra lanche pra gente aqui. 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Lembrando que o Dog da Filó, hoje, nessa sexta-feira, a partir das 21h30, tem o jogo aí do Brasil e o pessoal vai poder assistir lá se quiser, hein? Então, Dog da Filó, manda sua mensagem pra gente aqui. 3316-4006.
1: Célia Dias, bom dia pra você. Obrigada pela participação.
0: Quem mais tá com a gente? Vamos lá, bom dia!
3: Bom dia, Cid. Bom dia, Ellen.
1: Bom dia.
3: Tudo bem?
1: Tudo muito certo.
3: Frio?
1: Bastante.
3: Tá frio demais, moço. Mais um ótimo dia pra vocês, tá bom?
0: Beleza.
1: Obrigada.
3: Sexta-feira, que Deus abençoe vocês.
0: Amém. Amém.
3: Fica com Deus, beijo, coração. Ei,
0: tudo
3: tchau.
0: Bom.
3: Tchau.
1: Beijo.
0: Ela mandou aqui, Neuza Proença, um abraço, Neuza.
1: Um grande abraço aqui pro Pedro Luiz. Seu Pedro.
0: Ô, Pedro.
1: Um abraço pro senhor, pai do Renato Peruca. Eita, gente nós, finíssima. Hein? Um abraço, obrigada pela participação, pelo carinho da audiência.
0: Valeu, Pedro. Bom dia.
4: Bom dia, bom dia, bom dia, Sidney. Bom dia, Eli.
1: Bom dia.
4: Maria, segunda, eu sorteio, coloca meu nome. Sidney, ali, hoje é aniversário da minha neta. Mandei, Ana Lívia de Freitas Gomes. Tá fazendo 18 anos hoje.
0: Parabéns.
4: Coloca no sorteio do bolo, fazendo favor. Manda os parabéns pra ela.
0: Tá bom.
1: Pode deixar.
4: E a música, não sei se pode tocar na casa da vovó, senão pode ser uma outra,
0: vovó?
4: Fazendo favor. Vocês escolhem aí, fazendo favor.
0: Beleza.
4: Pra você, sim, pra você, Ellen.
1: Obrigada, Maria.
4: Para o Darcy Campos, para o Pachico, pra todos os meus amigos em geral e pra minha neta aniversário hoje. Ana Lívia de Freitas Gomes. Deus abençoe com bastante saúde e muitos anos de vida. A vó te ama, fica com Deus.
0: Valeu.
4: Amor e alegria, todo todo dia.
0: Um abraço, Maria, tudo de bom, parabéns pra Hanna Lívia.
1: Parabéns, Hanna. Um abraço aqui pra Marilene Hernandes, bom dia.
0: Oi, bom dia.
5: Bom dia, Cid, bom dia, Eli.
1: Bom dia.
5: Vai ser de 5-0.
0: 5-0. Eita.
5: 5-0, é a Madá de Araponga.
0: Oi, Madá.
1: Beleza, Madá, vamos ver aqui os palpites, obrigada pela audiência.
0: Tudo de bom pra você.
1: Tila de Rolândia, bom dia, Tila.
0: O pessoal tá mandando aqui, não tá esquecendo de pôr o nome. Manda o nome pra gente, com o nome aí fica mais fácil pra gente pôr no ar.
1: Sebastião Monteiro, um abraço pra você.
0: Bom dia.
1: 10h24.
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0: pista pra você, a música Não Quero Falar Com Ela, com Léo Magalhães, na melhor.
1: Amado Batista.
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4: 10 horas e 32 minutos.
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0: Faltam 20 minutos para as 11 da manhã. Daqui a pouquinho tem Cobra News atualizando as informações, as notícias do Brasil, do mundo, do norte do Paraná, com o nosso amigo Darcio Campos. Vai trazer tudinho pra gente aí. 33164006, participa você também, manda seu beijo, manda seu alô, fala aí, né, o palpite pro jogo de hoje do Brasil. É Copa do Mundo 2026, Brasil e Haiti, hoje à noite, hein, pessoal? Então manda seu palpite pra gente. 33164006. Lembrando também que tem sorteio, é isso mesmo, sorteio de um combo de lanche. É combo de lanche, né? Do Dog da Filó. É 2 burgers, queijo, mais um refrico de 500ml. Quem sabe seja você. Manda a palavra lanche pra gente. 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Lembrando aí que o jogo do Brasil vai estar passando lá, né? Na telona lá, no Dog da Filó. Então você convidado aí. O Milagre do Sabor começa aqui, Dog da Filó. Yeah, yeah. Faltam 19 pras 11.
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5: Faltam 17 para as 11 da manhã, bom dia.
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5: Vamos juntos até o meio-dia aqui no Manhã Total.
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0: 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Faltam 7 minutos para as 11 da manhã. Linda música, Chitãozinho e Chororó. E Alexandre Pires, evidências para você. Bom dia, bom dia, bom dia. Vamos lá, sexta-feira. E você, tá animado? Tá animada aí? 3316-4006, participa com a gente, manda seu beijo, manda seu abraço, seu recadão pra quem você quiser no 3316-4006. Até meio-dia, amanhã total, aqui na Melhor.
1: Exatamente, lembrando que a gente quer saber o seu palpite pro jogo de hoje, daqui a pouquinho nada, 9h30 da noite só, vai ter jogo do Brasil com a Haiti, a gente tá aqui comentando entre nós e a gente quer saber de você, qual é o seu palpite pro jogo de hoje. O Sidney falou que vai de 6-0, ele tá otimista pra caramba. Sempre. É, eu vou ser um pouco mais, assim, mais discreta, né? Um pouco mais cautelosa, eu vou de 4-1.
0: 4-1.
1: 4-1 pro Brasil. Beleza. Aí a gente quer saber do seu palpite, manda aqui pra gente 4333-16-4006. Lembrando que daqui a pouquinho também tem sorteio de bolo com refrigerante pra você, pros aniversariantes da semana. Se você não mandou ainda o nome do aniversariante, dá tempo, manda aqui pra gente que pode ser você o ganhador desse bolo com refrigerante aí, presente da Panificadora São Miguel Arcanjo. Tem combo de lanches do Dog da Filó. Você pode ganhar esse combo maravilhoso e ainda curtir o jogo da Copa lá no Dog da Filó, porque vai ter telão pra você curtir isso junto com a galera. Mesmo. Já pensou que bacana você tá lá curtindo o seu lanche porque você ganhou e ainda assistir a vitória do Brasil no Dog da Filó?
0: Já pensou?
1: Top da galáxia. Só mandar o nome completo aqui pra gente.
0: É um verdadeiro combo.
1: Perfeito. Só mandar o nome completo pra você concorrer a tudo isso aí junto com a gente. 10 horas e 55 minutos, horário do almoço chegando. Fomezinha batendo.
0: Essa porta.
1: Quem bate?
0: É a fome.
1: Porque o frio já chegou faz tempo.
0: Já
1: chegou,
0: já entrou, né, cara?
1: Já entrou. Então, quando o frio chega, o que que dá? Fome. 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
0: É isso mesmo, faltam 4 pras 11, bom dia!
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0: É isso aí, vamos que vamos no Pig da Alegria. Vou mandar os guerigueres, mandar os alôs. O Clodoaldo palpitou aqui com a gente. O placar hoje do Brasil vai ser 7-1. 7-1 pro Brasil aí em cima do Haiti.
1: O povo tá otimista,
0: vai,
1: né?
0: Vai tomar um gol. Ô, ainda.
1: Louco.
0: Vai 7 vai tomar um gol.
1: Pra equilibrar um pouco.
0: Clodoaldo, bom dia.
1: Um abraço aqui pro Odacir Moreira. Bom dia, jovem. Obrigada pelo carinho da audiência.
0: Oi, bom dia.
3: Bom dia, bom dia, bom dia, bom dia.
1: Bom dia.
3: Vocês aqui na rádio. Casa.
0: Tá na sua casa?
3: Eu vou chutar aí.
0: Chuta.
3: E um
0: com
3: Haiti.
0: Ah, sim,
3: valeu, Brasil. Obrigada.
0: 2-1, então.
3: Marina da Silva.
0: Beleza.
3: Junto com o seu Fernando Rolante. Obrigado, obrigado. Manda uma música boa pra mim aí,
0: Eduardo. Beleza, Costa. Marina.
3: Opa. Me apaixonei.
0: Ah, essa é boa, hein?
1: Essa é bonita, hein, Marina?
3: Da rádio, pros ouvintes que estão vindo, né? E eu ouvo vocês todos os dias.
0: Obrigado.
3: E pro meu namorado Carlos, com muito amor e carinho.
0: O Carlão
3: obrigada.
0: Também, né?
3: Tchau, tchau. Tá tchau, a minha tchau. Opinião.
0: Tudo bom. Valeu, Marina.
1: Beijo, Marina. Um abraço aqui pra Carmen Carvalho. Ela optou por... Ela opinou. 2-1 pro Brasil.
0: Palpitou. Oi, bom dia.
4: Bom dia, Ellen.
1: Bom dia,
4: Sidney.
0: Tudo bom?
4: Olha, se o Brasil ganhar de 2-1, eu fico feliz, viu?
0: Feliz? Ah, até
4: tomara, Deus. Vamos torcer pro nosso Brasil. Obrigado.
0: Tomara.
4: Que eu vou usar uma camiseta nova da rádio pra me assistir o Brasil.
1: Aí sim.
0: Tá bom, Elza.
1: Elza Troisi. Saulo Moraes, ele também deu palpite 3-1 pro Brasil.
0: Olha só, quem mandou 3-1 também aqui, palpitou, foi a Juliana Bertoncello. Um abraço.
1: Michael Luan, do Cartório de Protesto de Rolândia, abraço pra você, obrigada pelo carinho da audiência.
0: Oi, bom dia.
5: Opa. Tamo junto, meus irmãos.
0: É nóis.
5: Reginaldo, Vila Ricardo, Londrina. 1-0 Haiti.
0: 1-0 Haiti?
1: Opa! Beleza, esse tá, não tá animado com o Brasil, não.
0: Valeu, Reginaldo.
1: Um abraço pra você, Reginaldo. Obrigada pela participação. Pamela de Apucarana, um abraço pra você.
0: Tem mais. Oi, bom dia.
6: Bom dia, Sidney e Ellen.
1: Bom dia.
6: 8-0 pro Brasil.
0: Eita, nós.
6: O programa tá uma beleza.
0: Você falou, Ellen, que eu tava muito
1: otimista. Você tava otimista, né? A galera aí, tá animada.
0: 7-1, 8-0.
1: 8-1, 8-0. É isso aí. Um abraço pra você, querido. Obrigada pela participação.
0: Valeu pela audiência.
1: José de Arapongas, bom dia.
0: Quem mais tá com a gente aqui? Vamos lá. Oi, bom dia.
7: Bom dia. Eu saudar. Cobra FM.
0: Bom dia.
7: Participar do resultado aí. Vamos meter um 5-0 pro Brasil aí, tá
0: 5-0.
1: Bom. Bom, bom também.
0: Beleza.
7: Valeu.
0: 5-0.
1: Falou, um abraço.
0: 5-0 tá bom.
1: Tá joia. E continua mandando seu palpite, continua participando aqui com a gente. Até o meio-dia juntinho com você, faltando um minuto pras 11.

0: sucesso pra você. Luan Santana com Rick Martin, bacana essa música aí, tocando em todas as rádios do Brasil. E você ouve com certeza aqui com a gente, hein? As paradas de sucesso. 11 e 2.
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2: E a Operação Noite Fria, iniciada em 9 de maio pela Secretaria Municipal de Assistência Social de Londrina, divulgou o balanço de atendimentos prestados. Os dados revelam a importância do serviço na cidade, diante de termômetros que já marcam temperaturas abaixo dos 10 graus. Segundo o secretário de Assistência Social, Cláudio Melo, o monitoramento de maio registrou 1.114 acolhimentos de homens nos abrigos, uma média de 59 por dia. A população pode colaborar ativamente com o trabalho de sensibilização, informando a localização de pessoas necessitadas por meio do WhatsApp da abordagem social pelo número 99991-4568.
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2: E um jovem natural de Apucarana foi preso ontem no Paraguai sob a suspeita de envolvimento em um mega assalto a 3 bancos em uma casa de câmbio. O rapaz foi detido durante a operação policial em uma residência no bairro Loma 3, em Mingaguazu, a cerca de 30 quilômetros de Foz do Iguaçu. Além do brasileiro, que já possui antecedentes criminais por roubo agravado e tráfico de drogas, os agentes prenderam 2 paraguaios de 30 e 34 anos. Até o momento, o valor levado não foi divulgado, mas a estimativa é que o prejuízo chegue a milhões de guaranis.
3: Brasil.
2: Esquecida por um tempo, a Comissão Parlamentar de Inquérito CPI sobre o caso do Banco Master voltou a ser cobrada por senadores da oposição. A pressão pela instalação veio após a operação Complice Zero da Polícia Federal mirar o líder do governo no Senado, o senador Jax Wagner, do PT da Bahia. O líder da oposição no Congresso, Isalci Lucas, do PL do Distrito Federal, avalia a situação como inaceitável e acredita que as informações que vieram à tona com as investigações não são fato isolado.
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2: Crianças e adolescentes agora precisam de autorização judicial em casos de exposição comercial nas redes sociais, tanto em rede própria quanto em canais de adultos. A determinação começou a valer nesta semana e é prevista no Estatuto Digital da Criança e do Adolescente. A norma determina que caso os chamados influenciadores mirins não tenham alvará, os conteúdos devem ser suspensos imediatamente pelas plataformas digitais, enquanto a situação não for regularizada.
3: Copa do Mundo.
2: E o Brasil entra em campo pela segunda vez na Copa do Mundo nesta sexta-feira, às 9:30 da noite, na Filadélfia. O adversário é o Haiti, azarão do Grupo C. Neymar segue como desfalque

0: Duke, nem deixou Nova Jersey. A comissão técnica é cautelosa e não quer queimar etapas para que o camisa 10 tenha a melhor recuperação possível. A possível escalação do Brasil vai com Alisson, Danilo, Marquinhos, Gabriel Magalhães e Douglas Santos, Casemiro, Bruno Guimarães, Lucas Paquetá ou Danilo Santos, Rafinha, Matheus Cunha e Vini Júnior.
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0: Nesta sexta-feira, com o avanço de uma frente fria pelo estado, há retorno das instabilidades com ocorrência de temporais nas regiões noroeste, oeste e sudoeste do Paraná. Nos demais setores, a chuva também ocorre principalmente a partir da tarde. A mínima na região de Londrina foi 9, a máxima não passa dos 21 graus. 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

0: 11:06.
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21: Muito bem, 11 horas, 14 minutos. Bom dia pra você. Manhã bonita, manhã gostosa, maravilhosa, bom demais. Saber que você é o nosso ouvinte especial, que tá com o rádio ligado acompanhando a gente aí. Em casa, no carro, no trabalho, todo mundo tá ligadão, ligadona. 19 graus de temperatura nesse momento aí. Máxima pra hoje de 23, hein? É, tá gostoso, né? Tá bom. Aumentou a probabilidade aí pra chuva pra hoje, 10%, umidade 67%, vento 10 km por hora. É o seguinte, hein? Você vai participando, tem aniversariante da semana, daqui a pouquinho, já já tem sorteio do bolo, pra quem fez aniversário desde sábado passado, né? Sábado, domingo, segunda, terça, quarta, quinta, está fazendo hoje, pra quem está fazendo hoje também, manda o nome completo aí, se ainda não se cadastrou com a gente, pra concorrer ao bolo com refrigerante, no oferecimento da panificadora São Miguel Arcanjo, sorteio daqui a pouquinho, um pouquinho antes do meio-dia, né? Então corre, corre, corre, hein? Corre pro WhatsApp, mandando o nome do aniversariante completinho pra gente aqui, nome bonito. Completinho, do jeito que tá no RG aí pra você entrar pro sorteio aí daqui a pouquinho, tá bom? E também vai mandando seu palpite aí pro jogo do Brasil, Brasil e Haiti, hoje à noite, hein? É, Brasil e Haiti, o bicho tá pegando. É muita gente aí postando na goleada, né? Assim como eu, 6-0, né? Ellen 4-1. E a galera participando com a gente aqui na Melhor, daqui a pouquinho você pode mandar. Aliás, manda agora, né? Manda pra gente aqui na Melhor.
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2: Vamos que vamos.
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2: 11:19, bom dia pra você.
3: Bom dia.
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2: 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Obrigado pelo carinho da audiência. Última hora do nosso Manhã Total, que segue até o meio-dia. Corre, corre, corre para mandar o seu, sua mensagem, mandar o seu bom dia, participar com a gente aqui das promoções. Na sua!
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1: Essa é minha homenagem a uma grande mulher guerreira do samba, Bete Carvalho, e ao nosso maestro Jota Moraes. Vida da areia dele.

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1: Cobra FM, 11:26, bom dia.
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0: 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É o sucesso do Munhoz e Mariano e Diego Vitor Hugo. A música Nessa Idade e Respeita as Modas pra você aqui na programação, no nosso Manhã Total. Manhã Total é uma programação muito gostosa, de segunda a sexta pra você, das 9h30, em 3 horas, com muita música legal, muito sucesso e, claro, a participação do ouvinte, 3316-4006, fone WhatsApp pra você mandar o seu recado. Lembrando que hoje, no final do horário, daqui a pouquinho, sorteio aqui de um combo de lanches, combo de lanche, né? Do Dog da Filó, é isso mesmo, dois burgers, queijo, mais um refri de 500ml. Rua Francisco Sanches, 446, na rotatória do Cambé 13, em Cambé. É isso mesmo, se você ganhar, você vai poder ir lá consumir no local. E lembrando que hoje, em ritmo de Copa do Mundo, vai ter aí o jogo do Brasil lá no telão, hein? Vai ter uma tela lá, né? No Dog da Filó. Então, participa você também aqui com a gente pra concorrer. Manda a palavra lanche pra concorrer do Dog da Filó.
1: É isso aí. E também a gente está perguntando aqui para os nossos ouvintes.
0: Sim.
1: O placar do jogo. É qual mesmo? é a aposta da galera? O Sidney diz que é 6-0.
0: 6-0.
1: Eu estava achando que o Sidney estava otimista, mas eu estou vendo que os ouvintes estão mais otimistas ainda. Eu estou assim...
0: 4-1, tá bom.
1: Estou mais discreta e tal. Meu palpite é 4-1, entendeu?
0: Tá
1: então,
0: bom.
1: Vamos ver. Ô, Sidney, sabe que a gente podia apostar?
0: Quem apostar o quê?
1: Vai latinhas. Não, é. Assim, ó, você falou 6-0, né? Ah. Cada gol uma lata. O que você acha?
0: Uma lata. Tá bom, pode ser.
1: Bora?
0: Pode ser. Uma lata vazia, né?
1: Uma latinha.
0: Eita, nós.
1: Manda, ouvinte, o que você acha? Qual é o seu palpite do jogo pra hoje? Você tá otimista, não tá? Quanto você acha que vai ser esse jogo aí? Brasil e Haiti hoje, 9:30 da noite. Vamos ver o que vira.
0: Vamos ver. Ritmo de Copa do Mundo, hein, pessoal? Vamos que vamos. Agora vamos falar com o João. O João tá com a gente aqui na linha e vai falar da farmácia São João. Obrigado pelo carinho da audiência, pessoal que tá ouvindo a gente aí, né? Então, obrigado pela sintonia. Vamos lá, então. Bom dia, João. Tudo bem por aí, João?
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0: Tchau, tchau. 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Vamos que vamos. Bom dia pra você que está com a gente, hein? Vamos mandar os Gary Gary Zelen Sorribas. Opa, vamos lá, agora sim.
1: Bora mandar um abraço pra galera. Eu quero mandar um beijo pro Didi de Apucarana. Um beijo pra você, querido. Vai assistir o jogo onde hoje? Conta pra nós. Tô querendo saber.
0: Oi, bom dia.
3: Sidney, bom dia, Eu vou 4-0 pro Brasil.
0: 4-0
3: pro
0: Brasil? Opa. Marta Gabriel. Valeu, Marta Gabriel. Tudo de bom. Obrigado.
1: Bom palpite, Marta.
0: Quem mais tá com a gente? Vamos lá. Oi, bom dia.
4: Bom dia, Sidney. Oi. Bom dia, Ellen.
1: Bom
4: tudo
1: dia.
4: Bem? Ângela.
1: Oi, Ângela.
4: Sidney, Ellen, vou dar o meu palpite aí. Vai ser 2-1. Eu já fico feliz. Tá bom?
0: Feliz,
4: beleza?
0: É?
4: Então
0: tá bom.
4: Tchau, tchau. Um
1: beleza.
4: Abraço. Fica com Deus.
1: Abraço.
0: Obrigado pela audiência. Um abraço aqui. Deixa eu ver. Oi. Coloca o nome do Nicolas Isaac, completando 6 anos hoje. Dia 19, parabéns aí. Quem mandou foi a Tatiane, né? Oi, Tati, um abraço. Obrigado pela participação. Parabéns pro
1: Nicolas. Parabéns, Nicolas.
0: A Rosângela da Silva está ouvindo a gente. Valeu pelo carinho da audiência. Mandaram aqui Brasil 6-0. Manda seu nome pra gente aí, pra gente saber quem que é. Quem mais tá com a gente participando aqui? Vamos lá, vamos que vamos. Bom dia, Sidney. Bom dia, Ellen. Quero participar também do sorteio do Dog da Filó. Palavra lanche, mandou bonitinho aqui. A Rosilda Costa está ouvindo a gente. O palpite dela é Brasil 1, Haiti 0.
1: Bom, modesta. É.
0: Bom, tá bom, né? Tá valendo.
1: Continua mandando seu alô aqui pra gente. 11:34.

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1: 7.1 Acertando o relógio com a gente. 11 horas e 40 minutos.

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16: Muito bem, muito bem, muito bem. Faltam 14 minutos para o meio-dia. 14 para o meio-dia. 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
15: Faltam 10 pro meio-dia.

Sexta-feira de Copa do Mundo e abrindo o dia teremos Estados Unidos e Austrália. As duas seleções venceram na estreia e chegam embaladas para um confronto que pode valer a liderança do grupo. Quem conquistar os 3 pontos ficará em uma situação muito confortável. É um daqueles jogos em que a confiança pode fazer a diferença. E logo na sequência teremos Escócia e Marrocos, um dos duelos mais equilibrados do dia. A Escócia começou a Copa com vitória sobre o Haiti, enquanto o Marrocos chamou a atenção, seguraram o Brasil e conquistaram um empate importantíssimo. Uma vitória aqui pode deixar qualquer uma das equipes muito próximas da vaga. À noite, todos os olhares estarão voltados para o Brasil, que enfrenta o Haiti às 21h30. Depois do empate contra Marrocos, a seleção brasileira entra pressionada por uma vitória. Mais do que os 3 pontos, existe a expectativa de uma atuação mais convincente e de um time que consiga transformar seu favoritismo em gols e oportunidades. Ainda sem Neymar, o Brasil deve formar um trio de ataque com Vinícius Júnior, Matheus Cunha e Rafinha. Fechando o dia, meia-noite teremos Turquia e Paraguai. As duas seleções perderam na estreia e entram em campo praticamente para uma decisão antecipada. Um novo tropeço pode deixar a classificação muito distante, enquanto uma vitória recoloca qualquer uma delas na disputa pela próxima fase. Portanto, teremos uma sexta-feira recheada de ingredientes interessantes. Estados Unidos e Austrália brigando pela liderança. Escócia e Marrocos tentando encaminhar a classificação. E o Brasil buscando sua primeira vitória na Copa. E Turquia e Paraguai lutando para continuar vivos no torneio. A cada rodada, a Copa fica mais intensa. E os resultados começam a pesar cada vez mais no caminho das seleções rumo à próxima fase. Com as informações da Copa do Mundo, Augusto Galindo.

0: Doutora Castela, olha o doutor pra você na programação da sua, da minha, da nossa rádio Cobra FM, Sistema Cobra de Comunicação. Você que tá com o radião ligado acompanhando a gente aí, valeu pelo carinho. Desde as 9 da manhã até agora, né, com a gente, valeu. Você que esteve com o rádio ligado, mas não participou, mas esteve com ouvindo, né? Obrigado pelo carinho da sua audiência. Vamos mandar os últimos Guerigueres, Ellen.
1: Bora, eu quero mandar um grande abraço aqui pro Edinaldo Aparecido. Bom dia, Edinaldo. E um abraço todo especial também para as Florici. A Florici palpitou aqui, disse que vai ser 2-0 pro Brasil. Vamos lá.
0: Bora, bora, bora. Quem tá com a gente também? A Débora Cíntia do Pioneiros, 3-1 pro Brasil. Tem áudio também, vamos lá. Oi, bom dia.
2: Bom dia, Sidney. Oi. Bom dia, Ellen.
1: Bom
2: também
1: dia.
2: Quero dar meu palpite.
1: Diga.
2: Eu acho que hoje vai dar 3-1 pro Brasil.
0: 3-1?
2: Estamos confiantes.
0: Opa,
2: né?
0: Confiança.
2: Que é a Luísa do Monte Carlos.
0: É, tem que ganhar, né?
2: Um ótimo final de semana pra vocês.
1: Abraço, querida.
0: O Rodrigo do Bar do Laércio mandou aqui pro aniversariante do dia, o Nicolas Isaac. Parabéns, completando 6 aninhos hoje. Felicidades aí.
1: É isso aí, ganhadores.
0: Vamos lá pros ganhadores.
1: Quem foi que ganhou o combo de lanches do Dog da Fila hoje foi o Paulo de Freitas. Paulo de Freitas, final do telefone 9363. Parabéns, Paulo.
0: Olha, parabéns.
1: Feliz aniversário hoje vai pra Hanna Lívia de Freitas Gomes e pro Nicolas Isaac. Parabéns, muitas felicidades pra vocês. Ganhador do bolo da semana, Anderson Rodrigo de Moraes.
0: Olha.
1: Anderson Rodrigo de Moraes, final do telefone 7190, fez aniversário dia 14. Parabéns, Anderson.

0: feliz aniversário. Vamos aniversário de se plantar. Para quem faz aniversário a partir de amanhã, no sábado, né? Concorre na próxima semana, na outra sexta-feira, beleza? Então, parabéns aí pros aniversariantes, a todos que deixaram o nome completo com a gente, concorreu. Obrigado, tá? Valeu pela audiência. A seguir tem ele, José Gazzone, né?
1: Com muita música romântica, o romantismo vai estar no ar, todo aí, José Gazzone, programa maravilhoso.
0: Todo.
1: Então tá bom.
0: Bora,
1: porque eu tenho que passar pra organizar, comprar minha corneta,
0: vai
1: comprar meu...
0: É. Muito barulho, né? Eu assisti com você, não.
1: Pra incomodar a vizinhança, porque hoje tem dia de jogo, hoje é dia de jogo, tem que comemorar.
0: Amiga, hoje o volume da TV é 50, né?
1: É, tem que comprar os kits também, kits, né? Né, os tira-gosto, a corneta, sim. Te preparar, Sid,
0: é
1: né?
0: Mesmo.
1: Tá animado, não?
0: Tô animado pra isso, não.
1: Tá bom, então eu
0: só
1: vou.
0: Só pro Brasil ganhar, só.
1: Pessoal, excelente final de semana a todos vocês. Segunda-feira, se Deus permitir, Ellen Sorribas no nosso Manhã Total, a partir das 9 horas da manhã, na companhia
0: do Sidney Domingues.
1: Bom final de semana, tchau, povo. Falou, Sidney.
0: Valeu, Ellen Sorribas. E eu volto amanhã, se Deus quiser, a partir do meio-dia, depois da Vânia Duarte, o programa Vânia Duarte, com você. Vai ter Tudo do Tempo, vai ter Super Tarde, Mistura Brasil, uma programação feita com muito carinho no final de semana. Então a seguir tem José Gazzone, vem aí para comandar o Baú da 107. 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

Eu desejo que você tenha uma ótima sexta-feira e um ótimo final de semana. Quero mais uma vez agradecer a todos os amigos e as amigas que estão sempre sintonizados na Cobra FM, a 107.1, a Rádio do Norte do Paraná. Eu quero continuar uma conversa aqui com todos os amigos e as amigas, porque eu gosto de compartilhar o meu pensamento do dia, e mesmo sendo uma sexta-feira, final de semana, sextou, né? A gente quer, de fato, aqui falar de assuntos que são relevantes. Bom, primeiramente, dizer que nós estamos aí meio anestesiados, né? Anestesiados com a Copa do Mundo de Futebol, e aí o pessoal acaba deixando alguns outros assuntos importantes, porque foca bastante nas questões do futebol, porque o Brasil gosta muito de futebol. Já falei com os amigos e as amigas da Cobra, que me deu muita, muita angústia, tristeza, de ver, por exemplo, a Argentina jogando, a Inglaterra, né, a França, saber que não tem vida fácil para ninguém, e principalmente para essa nossa seleção, que demonstrou bastante mediocridade jogando contra o Marrocos. Ah, o jogo do Haiti não vale, com todo respeito, nego ficar soltando o rojão aí porque o Brasil ganhou do Haiti, isso aí para nós só se for para se enganar, porque com todo o respeito que nós temos pelo país, pelo povo haitiano, que é um povo sofrido, mas o Brasil, é claro que tem uma supremacia muito maior em termos futebolísticos do que o Haiti, né? Então não serve para mim, da minha parte, não serve como teste para saber se o Brasil vai bem ou não. O que serviu de teste para mim foi o jogo contra o Marrocos, e eu vi que a seleção estava totalmente desorganizada. Vamos esperar que melhore, né? Mas vamos lá, o que eu quero falar é que ontem, aí, anteontem, se espalhou muita notícia aí relacionada ao Banco Master. E vamos só dar uma recapitulada aqui em poucos segundos, né? Olha a quantidade de pessoas, de autoridades que estavam abrigadas nas benesses do Banco Master. Com contratos daqui, pagamento de viagem, de luxo, dinheiro para comprar casa, para comprar apartamento. Enfim, você pega aí do espectro oposição, situação, direita, esquerda. E aí, no final das contas, muita sem vergonha em tudo. E o Banco Master distribuindo benesses para uma grande quantidade de autoridades. E aí, eu te pergunto, por que é que o empresário ele vai fazer isso? Porque o empresário que é sério, ele quer apenas uma coisa, né? Uma não, mais de uma, né? Ele quer que o negócio dele prospere, que ele tenha lucro, que tenha crescimento, e ele não quer que o governo atrapalhe ele. Então o governo, quando não atrapalha o empresário, já é uma grande coisa. É uma das questões que o governador Ratinho Júnior sempre fala, de que aqui no Paraná, o papel do governo é ajudar o empresário, né, para que de fato o empresário ele possa fazer com que o empreendimento dele tenha sucesso, porque tendo sucesso tem a geração de tributos, tem a geração de empregos, e o Paraná é um estado que gera muito emprego e que tem um crescimento maior do que o crescimento do Brasil, né? Então está muito certo. Mas voltando ao meu assunto, quando você tem um empresário que ele começa a se miscuir aí nas questões de governo, estar muito presente nas festas, nas fotos e tudo mais, você pode saber de uma coisa, tem sem vergonhice no meio. E aí, geralmente, quem paga o pato é o povo. Então, essa situação do Banco Master é um escândalo sem proporções na história do Brasil. E sabe o que me entristece muito, gente? É que quando a gente viu toda a questão do Petrolão, do Mensalão e tudo mais, a gente achou que tudo aquilo serviria para pôr a limpo a nação e nós não ouvirmos mais falar de corrupção da forma como foi aquilo. Só que agora a gente vê que, de certa forma, isso se normalizou e está chegou em alguns lugares onde é inimaginável, né, você falar que pode ter acontecido isso, né? Então está tudo muito ruim, é muito ruim que isso esteja acontecendo no Brasil. Mas sabe o que mais me preocupa? É que nós temos eleições este ano. E principalmente nas eleições parlamentares, o que a gente já verifica é que o jogo está montado para que sejam vitoriosos aqueles que já estão no poder, né? Está montado para isso. Então,

0: E geralmente são as pessoas que têm muita responsabilidade com tudo, todas as coisas que acontecem no país. Aí você fala, João, mas é todo mundo? Não, não é. Eu nunca generalizo, eu não gosto de generalizar. Você tem muita gente boa. Só que, infelizmente, o jogo está montado para poder colocar, para manter no poder aqueles que estão aí. Você tem quem faz coisa certa, mas também você tem quem faz coisa errada e eles, ao que tudo indica, vão continuar aí mandando e desmandando no país. Enquanto isso, a gente não consegue resolver as nossas questões que são básicas e que são essenciais, porque hoje o mundo é diferente, as coisas elas caminham com uma rapidez muito grande e o tempo perdido, aquele tempo que você perdeu e não resolveu uma situação, você não consegue recuperar mais. A gente vê países aí ocupando espaços estratégicos muito importantes e o Brasil é discutindo aqui mazelas e não consegue sair delas. E infelizmente, na eleição presidencial deste ano, ao que tudo indica, vai ser mais do mesmo. O país não tem opções para fazer discussões profundas. O que a gente está vendo é o seguinte: tem dois grandes grupos e cada um tem o seu bandido de estimação, né? E a gente não consegue colocar de fato temas que são fundamentais, que fossem discutidos, propostas que pudessem chegar à população e serem escolhidas para que a gente pudesse desenhar um novo rumo para o país. É a minha avaliação, que eu compartilho com todos os amigos e as amigas da Cobra FM. Não é todo mundo que precisa concordar comigo, mas eu tenho obrigação de falar aquilo que eu estou pensando, beleza? E eu gosto muito de compartilhar, de conversar com todos os amigos e as amigas que estão sempre sintonizados na Cobra FM, a 107.1, a Rádio do Norte do Paraná. Ótimo final de semana, fiquem todos com Deus.
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2: Muito bem, estamos chegando, gente. E aí, tudo bem com você? Tudo tranquilo? Por aqui, José Gazzoni, junto com você nesta linda tarde. Se liga, gente.
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2: A Rádio do Norte do Paraná. Chegou, gente, a sexta-feira. Hoje, 19 de junho de 2026. E aí, tudo bem com você? Passou bem a sua noite? Amanheceu bem aí a sua manhã, a sua tarde? Já iniciou? É um prazer ter você aí do outro lado, curtindo, ligado aqui na Cobra FM 107.1. Está apenas começando esta hora do seu almoço. Você tem só as melhores, só as velhinhas, aquelas que você recorda dos seus melhores momentos, não é verdade? Então aqui você mata a saudade. Aqui você interage através do nosso fone WhatsApp 3316-4006, onde você pode mandar um recado de amor para essa pessoa tão especial. Está apenas começando.
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0: Olha aí, ó, sem compromisso, assim é o nosso jeito. Fofá de Belém, Abandonada, De Carlin, muita música boa, eu volto já. Continua ligado aqui, gente, agora 12:22.
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0: Drive, The Car, The Bangles, Eternal Flame, Thailand Diner, muita música boa pra você aqui no Baú da 107. Uma ótima tarde pra você.
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2: Meio-dia e 34 minutos.
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4: Muito bem, estamos de volta. Agora faltando 15 para uma da tarde. Tudo bem com você? Tudo tranquilo por aqui, José Gazzone, junto com você nesta tarde linda e gostosa. E você curtindo Cobra FM, este é o programa Baú da 107.
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0: Steve Wonder, aqui no baú da 107. Bom, gente, agora tem Cobra News com Darcio Campos. Eu volto daqui a pouco. Continue ligado, continue aí, sempre curtindo Baú da 107. Cobra FM, uma ótima tarde para você. Faltando 100 minutos para as 13, eu volto já. 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
2: Os investigados pela Operação ZR3 em Londrina conseguiram uma decisão favorável na Justiça. A pedido da defesa dos acusados, a quinta turma do Superior Tribunal de Justiça determinou pela anulação de parte do processo que, em 2018, apontou para um suposto esquema de corrupção e cobrança de propina para aprovação de mudanças de zoneamento na Câmara de Vereadores. O processo tem 12 réus, entre eles os ex-vereadores Rony Alves e Mário Takahashi, apontados pelo Ministério Público como os responsáveis por chefiar o suposto esquema.
3: Economia.
2: E o ministro da Fazenda, Dario Durigan, afirmou que o governo vai propor o aumento dos limites de enquadramento do microempreendedor individual. Entretanto, ele não citou os valores. Durante audiência pública nas comissões de Agricultura, Pecuária, Abastecimento e Desenvolvimento Rural e Finanças da Tributação da Câmara dos Deputados, ele disse que também será proposto que o microempreendedor possa contratar mais um funcionário.
3: Brasil.
2: E o Ministério da Educação e o MEC, Instituto de Estudos e Pesquisas Educacionais Anísio Teixeira, INEP, ampliou o prazo para o pagamento da taxa de inscrição do Exame Nacional do Ensino Médio até a próxima segunda-feira. O valor da taxa de inscrição é de R$ 85,00 e a guia de recolhimento da União para o pagamento é gerada na página do participante no portal do INEP. A aplicação das provas ocorre em 8 e 15 de novembro.
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2: E termina amanhã o prazo para aposentados e pensionistas do INSS contestarem os descontos indevidos em seus benefícios. Até agora, mais de 5,5 milhões de beneficiários já fizeram a contestação. A contestação deve ser feita se o aposentado ou pensionista identificar alguma cobrança associativa não autorizada entre março de 2020 e março do ano passado. Depois disso, a entidade responsável pelo desconto tem até 15 dias úteis para se manifestar. Os beneficiários podem fazer a contestação dos descontos não autorizados por meio do aplicativo site Meu INSS da Central 135 ou nas agências dos Correios.
3: Previsão do tempo.
2: Início de tarde de sexta-feira de instabilidade no estado do Paraná com nebulosidade variável. Agora na zona norte de Londrina os termômetros marcam 18 graus. Jornalismo, Rádio Cobra FM, Darcio Campos.
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6: Agora, 12:58.

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3: Muito bem, estamos de volta, agora 1:08. Tudo bem com você por aqui? José Gazzoni, junto com você, neste dia 19 de junho de 2026. Uma ótima tarde. 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Chegou o momento da nossa tradução do dia. Cher Futur, I Need You. Você vai conferir agora no Baú da 107.
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Muito bem, tá aí, ó, Flávio Venturini, Quando Você Chegou. Olha só quem está curtindo aqui o nosso programa: a Maria do Bairro, também a Noêmia tá curtindo, Inês, a prima da Edna, ligada lá na cidade de Cambé, curtindo aqui também o nosso programa. Agora 1h27, uma ótima tarde para você, ligado, curtindo o Baú da 107.

0: Olha aí, ó, Fat Family, fim de tarde aqui no baú da 107. Eu volto já, continuo ligado aqui, gente. Uma ótima tarde. Hoje é aniversário da neta da Maria do Bairro. Parabéns, viu? Parabéns.
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2: 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Uma hora mais 31 minutos.
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13: Cobra FM, agora 1h42. Uma ótima tarde para você ligado, curtindo, aqui ó.
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0: Olha aí, ó, Frejá Segredos. O homem do pão já tá aqui, o Eli Reis. Agora é o homem do pão. Se você quiser pão, fale com Eli, que ele vai levar até a sua casa. É isso mesmo. Olha só, gente, eu vou embora. Volto na segunda, se assim Deus permitir. Quem está curtindo aqui, o Dacir Lino, tá ligado? Pediu uma música aqui. Valeu, gente, um abraço. Bom final de semana e até lá. Tchau, tchau.
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tinha suspirado, tinha beijado o papel devotamente. Era a primeira vez que lhe escreviam aquelas sentimentalidades, e o seu orgulho dilatava-se ao calor amoroso que saía delas, como um corpo ressequido que se estira num banho tépido. Sentia um acréscimo de estima por si mesma e parecia-lhe que entrava enfim numa existência superiormente interessante, onde cada hora tinha o seu encanto.

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2: Agora faltam 2 para as 2.
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2: Tô de bem com a vida, tô de bem com você, tô de bem com todo mundo, é sexta-feira. Seja bem-vinda, seja bem-vindo. 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
3: 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Muita
2: música, muita amizade aqui pra você.
4: Hoje é sexta-feira!
2: Entre no ritmo!

0: sexta-feira tem que estar no clima.
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0: 19 de junho, ano é 2026. E aí, como é que você tá? Tudo na paz de Deus? Você estava muito bem, você estava com o Gazone. Aqui você sabe, um amigo, um campeão em cada horário. Cobra FM, em ritmo de Copa do Mundo. Hoje tem Brasil e Haiti. Brasil ganha? De quanto? Conte-me tudo, não esconda.

Aqui na nossa programação, as músicas mais tocadas em todo o Brasil. Tá aí pra você mais um grande sucesso. Fala Mansa, mais um dia de sol. Eduardo Costa, Imagina Eu. Passou por aqui, né, o Zezé de Camargo. E também passaram por aqui Diego e Vitor Hugo. Beijei a cura, só música top, uma melhor do que a outra. Boa tarde pra você, eu tô junto com você aqui na 107.1. Tô te esperando, apareça por aqui no 3316-4006.

0: Menos é mais, Henrique Castro, não tem jeito.
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0: As músicas mais pedidas nesta sexta-feira estão aqui pra você na 107.1. Tá aí, grande Murilo Ruf, né? Saudade Estranha.
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0: 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Agora 2h29.

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15: Oi gente, boa tarde, tô aqui no clima da Copa do Mundo.
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15: Será que o Neymar vai jogar hoje? Será? Será que o Endrick vai jogar também hoje? Será? O que que você acha aí, hein? Olha, a partida entre Brasil e Haiti nesta sexta-feira, 19 de junho, pela segunda rodada da fase de grupos da Copa do Mundo, trouxe uma dúvida que dominou as pesquisas dos torcedores nos últimos dias. Afinal, Neymar e Endrick estarão em campo? Embora os dois atacantes estejam entre os nomes mais comentados da seleção brasileira, a situação de cada um é bastante diferente. Enquanto Neymar segue em recuperação de uma lesão, Endrick aguarda sua primeira oportunidade no torneio e alimenta a expectativa dos brasileiros.
18: Brasil!
15: A resposta é não. A Confederação Brasileira de Futebol, a CBF, informou que Neymar permanecerá em Nova Jersey para dar continuidade ao tratamento da lesão na panturrilha direita. Por isso, o camisa 10 sequer viajou para a Filadélfia, palco do confronto desta noite. Mesmo fora da partida, o atacante continua como jogador que mais desperta interesse entre os torcedores. As buscas relacionadas ao craque envolvem principalmente sua recuperação, a possível data de retorno e o impacto que poderá ter na campanha brasileira caso volte a atuar durante a Copa. Além disso, sua ausência reacendeu discussões sobre a capacidade da equipe de encontrar novas lideranças dentro de campo. Afinal, Neymar ocupa há mais de uma década o papel de principal referência técnica e midiática da seleção. No caso de Endrick, o cenário permanece aberto. O jovem atacante ainda não estreou nesta Copa do Mundo e aparece entre os atletas mais pesquisados pelos brasileiros desde a igualdade por 1-1 com o Marrocos na primeira rodada. E aí? O Neymar, a gente já sabe que não vai jogar hoje, mas o Endrick pode jogar, né? O que você acha? Se você fosse o técnico da seleção brasileira, você colocaria o Endrick para jogar? Sim ou não? Fala comigo aí. Então, portanto, hoje tem Brasil e Haiti. Copa do Mundo, às 9:30 da noite. Vai, Brasil!
18: Brasil!
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15: Tô de bem comigo, de bem com você e de bem com a vida. Boa tarde. 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
15: Luan Santana e Léo Foguete passam por aqui com a música linda, linda, Dona.
31: Luan Santana e Léo Foguete.

0: Quem gostou, joga a mão e faz barulho, vai.
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aqui na nossa programação, na nossa sexta-feira. Sisto, que maravilha, fim de semana tá chegando. E que fim de semana, hein? Fim de semana, Copa do Mundo, tem Brasil. Nossa Senhora, hein? Quem que faz o primeiro gol hoje? Qual que é o placar aí do Brasil? Está confiante? Bora aí falar comigo aí. Conte-me tudo e não esconda nada. Grande abraço para você que tá ouvindo a nossa programação. Que o Papai do Céu abençoe muito, muito, muito você. Tamo aí, eu e você, você e eu. Agora tem Gustavo Mion e Murilo Huff, novo sozinho.

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aqui na nossa programação as músicas mais pedidas em todo o Brasil. Pede pra você. Prazer ter você aqui. Toca aqui, ó. Tamo junto, sexta-feira. Hoje tem futebol. Tem Brasil na Copa do Mundo. Felipe Rodrigo, Dois Gumes. Se é sucesso, tá aqui na nossa programação.

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1: E a Prefeitura de Londrina lançou mais uma etapa do plano de contingenciamento focado no surto das chamadas síndromes respiratórias na cidade. O município vai oferecer a partir de agora a possibilidade de consultas remotas pela internet a pacientes com sintomas gripais leves. A UPA digital poderá ser acessada por meio do aplicativo Londrina Home, onde será preciso fazer um cadastro para ter acesso ao atendimento. A partir desse cadastro, o paciente será remanejado diretamente para a consulta, que será feito por meio da câmera do celular ou computador do usuário.
2: Paraná.
1: E com o recuo da seca fraca, o extremo noroeste, norte, norte novo e região central do Paraná são as áreas que não têm mais nenhum registro de seca relativa no estado. É o que aponta o monitor de secas. O estudo da Agência Nacional de Águas é realizado em parceria com vários institutos, entre eles o CIMEPAR, Sistema de Tecnologia e Monitoramento Ambiental do Paraná. Também houve recuo da área da seca moderada no norte pioneiro, noroeste, Campos Gerais e região metropolitana de Curitiba.
2: Política.
1: E o PSD Paraná se adiantou e marcou para o dia 25 de julho sua convenção estadual, em que deve homologar a candidatura do deputado federal e ex-secretário de Infraestrutura e Logística, Sandro Alex, ao governo do estado. A convenção deve ser realizada em Curitiba e também vai confirmar o apoio do PSD à candidatura do presidente da Assembleia Legislativa, Alexandre Cury, ao Senado. Não há ainda definição de nome para a vaga de vice, nem para uma eventual segunda candidatura ao Senado.
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1: E o Supremo Tribunal Federal retomou nesta semana o julgamento dos recursos das chamadas Big Techs contra a decisão que ampliou a responsabilização das plataformas digitais por conteúdos ilícitos publicados por usuários. O julgamento das gigantes da tecnologia, como Google e Facebook, teve início no último dia 10. Na semana passada, a corte formou maioria e definiu o prazo de 60 dias para que as Big Techs

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2: Na Cobra FM 3:03.
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4: E a seleção brasileira entra em campo nesta sexta-feira pela segunda rodada da fase de grupos da Copa do Mundo. Ontem tivemos a República Tcheca empatando com a África do Sul em 1-1, a Suíça goleou a Bósnia por 4-1, o Canadá aplicou uma sonora goleada de 6-0 sobre o Catar e o México venceu a Coreia do Sul por 1-0. Pelo grupo C, a rodada desta sexta-feira começa às 7 da noite com Escócia e Marrocos. Logo depois, às 9:30 da noite, é a vez da seleção brasileira enfrentar o Haiti em busca de 3 pontos. Já pelo grupo D, os Estados Unidos encaram a Austrália às 16h, enquanto Turquia e Paraguai se enfrentam à 00h. Falando de Copa do Mundo, Guilherme Gaspar.
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7: Oi gente, 3:11, boa tarde para você que tá aqui na nossa programação. Hoje, sexta-feira, 19 de junho, tem festa, viu? Tem festa na casa da Sueli Ribeiro, tem churrasco hoje, porque hoje ela tá de data nova, tem jogo do Brasil, nossa senhora, hein? Aniversário da Sueli Ribeiro, tem jogo do Brasil, é sexta-feira e fim de semana tá chegando, então a festa vai ser aquela mega festa na casa da Sueli Ribeiro e ela tá convidando todo mundo pro churrasco, já bora, né, assistir o jogo do Brasil, também comemorar aí o aniversário da Sueli e participar do churrasco por conta da Sueli Ribeiro. Ei, ei, maravilha, hein, Sueli? Parabéns da Rádio Cobra FM. Também tem churrasco na casa do Cleiton Paiva, na casa do João Henrique Coelho tem também, na casa do Maicon Fácio também tem churrasco hoje, hein? O Maicon tá convidando todo mundo aí pro grande churrasco, sexta-feira, Copa do Mundo, fim de semana chegando, só sucesso, só alegria, tem um grande churrasco aí na casa do Maicon. Também o Marcos Fornazieri também tá dando churrasco hoje, hein? A Marilza também tá dando churrasco, né? A Marilza Simoneto, olha só que legal, hein? Tem muito churrasco hoje na sexta-feira, jogo do Brasil e aniversário e fim de semana. Só sucesso, hein? Parabéns da Copa!

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5: Oi, boa tarde da

0: Catur. E aí, tudo bem? Tudo na paz de Deus? Bom time, tudo, não esconda nada, ótima sexta-feira. Obrigado pela companhia aí, tô felizão saber que você tá aqui comigo. Quem é que tá de aniversário hoje? Conte-me aí. Quem?
1: Sou de aniversário da minha neta, Hanna Lívia de Freitas, fazendo 18 aninhos hoje.
0: Então tá bom, parabéns aí pra neta. Felicidade, tudo de bom, hein? Tá felizão, né? Vó, a vó tá feliz da vida. A neta tá completando mais um ano de vida. Hey, que legal.

Obrigado, Maria. Grande abraço pra você. A Maria, Maria, Maria do Teresópolis tá ligada. Vai ter festa hoje, Maria? Vai ter churrasco? A neta tá de data nova hoje. Tem churrascão, hein? Delícia. Gente, chegou um momento gostoso. 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

0: Programação tá aí pra você, Gustavo Mioto e Ana Castela, princesa. Coisa linda. Música maravilhosa pra você. Top das tops.
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0: Agora 3h36.
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0: Oi, Edna, como é que você tá, menina? Boa tarde pra você, seja bem-vinda. Abraço aí também pra Cida, pra Anitta. Valeu, valeu aí. A galera de Arapongas tá na 107.
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0: Oi, gente, boa tarde para você. Valeu pelo rádio ligado. Obrigado pela companhia.
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0: Fala, minha amiga. Tá lá em Nantes, acompanhando a nossa programação. Grande abraço pra você. Muito obrigado, hein? Tudo de bom aí. Lúcia Mandrotti, lá em Nantes, ouvindo a 107.1. Fala, meu amigo. Sebastião também tá por aqui, mandando um recado.
30: Tá de sucesso, opa. Sebastião. Fala, amigo. Aí, raça negra, culpa é sua.
0: Culpa é sua.
30: Sucesso. Não tô muito confiante no Brasil hoje, não, viu?
0: Louco.
30: Eu vou jogar 2 pro Haiti e 7 para o Brasil. Ah, vai, Brasil!
0: Não tá muito confiante, imagina se tivesse, né? Eita, Sebastião, né? Que graceja, hein? Abração pra você, tudo de bom, Sebastião. Tava sumidão, hein? Rimou tudo aqui agora, hein? Obrigado pela sua participação. E você, meu amigo, tá confiante aí na seleção do Brasil?
31: Tudo bem?
0: Tudo bem.
31: Estamos todo mundo ansioso para o Brasil fazer em cima da Haiti.
0: É.
31: 3-0.
0: 3-0.
31: Em cima da Haiti. Ou mais. Mas espera que o nosso futebol, a seleção brasileira, faz um jogo muito bom.
0: Aê, tá aí, né? A galera tá confiante, hein? Eu acho também que o Brasil vai golear, porque se não golear pode parar também, né? Mas também não pode entrar de salto alto, achando que, né, que já ganhou aqui, porque dança, né? Mas eu boto fé também, vai ser uma goleada histórica. Tomara!
32: Brasil!

tá chegando aí, Renato Peruca, eu volto às 7, aliás, às 7, hoje é sexta-feira, eu volto às 7 da noite, tô indo embora, abraço, tchau gata, tchau gato, eu fui!

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1: Não acredito não, Charlene.
2: Ótimo.

0: Gato peruca no boteco.
1: É nóis, meu filho, até às 7 da noite com o melhor convívio da moda sertaneja. Que você participa 43 33 16 40 06 e vai pedindo o seu modão

0: claro, também tem vaga de emprego.
1: Ô, amigão, o serviço lá é você tem então um trecho de milho lá, você corta o milho de manhã e dá pro cavalo à noite. Lá na grande tem que mexer com pinto. E pra mexer com café lá, o café também é grande, cada saia que você levanta é uma cobra que você acha.
0: Tá vendo? Você aí quer trabalhar aqui.

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1: Gelinho, o que você vai fazer com tudo isso que sobrou?

0: É, tá aí, moda boa demais, na sua tarde de sexta-feira com Humberto e Ronaldo, e aqui você participa, manda sua mensagem 43-33-16-40-06 e vai,
1: Boteco,
0: pedindo a tua moda.
2: É de peruca, sou a Silvia aqui de Assis, tá de São Paulo, a Edneia está aqui visitando eu, minha comadre e toda a minha família. Show, e eu quero participar do sorteio, tá?
0: Valeu.
2: Obrigado.
0: Valeu, meu amor, um beijo no seu coração, ótima sexta!
3: Boa tarde, peruca, peão!
0: Ô,
3: véio, peru!
0: Nossa, vem, tá ruim. Véinho do céu, você tem que cuidar dessa tosse sua. Vou te indicar um médico muito bom, especialista, Dr. Evandro Rosa. Ele vai examinar você, vai te passar um remedinho muito bom, viu? É, ele vai ajudar a curar essa tosse sua.
3: Puca.
0: Oi!
3: Hoje é sexta-feira.
0: É mesmo?
3: Véio, tá duro, não tem nada.
0: É mesmo?
3: Eu queria vender umas coisinhas que a minha véia deixou aqui, ó. Tem uma toalha de enxugar a véia molhada. Um gato de comer rato.
0: Um gato de comer rato.
3: E uma mesa de comer véia de quatro pés.
0: Ô, louco.
3: Quem se interessar, peruca, pode entrar em contato com o véinho aqui, ó. Meu nome é Véinho Tadala. Tá ok?
0: Tá bom, velho.
3: Se alguém se interessar aí, entre em contato, tá bom?
0: Ô, velhinho. Ixi, velhinho, não vai aguentar, hein? Velhinho, você fazer precinho bom. Meu amigo Alisson Coelho tem interesse na toalha secar a véia. Meu amigo Márcio, de Criciúma, falou, peruca, se ele parcelar a mesa em 5 vezes, eu compro a mesa da véia. O de Criciúma, alô Márcio de Criciúma, quanto você paga na mesa parceladinho no mês? O véio tá louquinho pra entrar na grana, hoje o véio enche o bolso. Oxe, ele enche!
4: Ô, meu amigo peruca, o Marcão aqui da cidade de Criciúma, palco do momento hoje é Campo Mourão.
0: É Campo Mourão?
4: Ô, peruca, me diz uma coisa.
0: Até duas.
4: Tu não empresta aí o teu táxi aí?
0: Pra
4: mim buscar o Cleitinho da van?
0: É mesmo?
4: E buscar o outro pessoal aí que vai assistir o jogo?
0: Ah, meu pai.
4: Se
0: parça,
4: tu me emprestar o táxi aí, você me dá um alô. Eu vou buscar essa turma aí pra levar eles pra assistir o jogo, né?
0: Ô, meu parceiro Márcio de Criciúma, infelizmente o táxi eu não empresto.
5: O povão apelidou meu táxi velho de cacete.
0: Eu não consigo emprestar, cara. É, na verdade, não pode nem ficar de a pé. É um táxi exclusivo, cara. Não consigo, Márcio. Infelizmente, eu posso ir junto, é. Você vai na frente ali,
5: pra fora.
0: O povo se aconchega. Fica todo mundo sentadinho, mas emprestar o táxi, eu não consigo, meu parceiro, eu não consigo.
5: Depois saio pro serviço com o cacete brilhando.
0: Inclusive, ele tá aqui na frente da rádio. Tá aqui na frente, paradinho, bonito ali, cara, ilustradinho.
5: Se eu fiquei desesperado.
0: Emprestar não dá. Tô tentando, mas não consigo.
5: Deu enchente lá na vila e foi lama pra todo lado.
0: Faça a corrida mais barata.
5: Assim que parou,
0: mais em conta.
5: Fui empurrar o danado.
0: Mas emprestar, Márcio, eu não consigo.
5: Só ouvi o povão gritando, cacete tá atolado.
0: Tá bom, Márcio. Não quero te magoar. Não quero ser cabeça dura com você. Mas o táxi eu não empresto.
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7: bora!
0: É, meu filho, nós vai estar lá pro meio, só assim, ó. Só que
1: e eu me grudei com uma tinha.
0: Um pra lá, daí pra cá.
1: E me botei nessa maneira da Bahia.
0: Você tá doido, hein?
2: Tô pensando aqui na cozinha. Eu sou evangélica, mas não tem nada disso, não.
0: Tá certo, hein? 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
1: E assim, ó. E me botei dançar maneira da baiana. Chinelo velho botando no vaneirão.
0: E o vaneirão vai comer sorte lá com o pessoal Rig Matheus e o grupo Pampanã.

0: Inclusive, meu parceiro Juninho Terel, o mais conhecido como Juninho Chinela, vai estar lá pro mês, só que na rastando a chinela.
1: Ô, peruca, oi. Hoje é sexta-feira.
0: É mesmo?
1: Tem jogo do Brasil. Eu aposto no 3-1, hein?
0: 3-1?
1: E já pode?
0: Já pode. Ô, louco, Patrícia, você gosta de fazer desaforo mesmo, né?
2: Brasileiro só precisa de um motivo pra beber. E a Copa fez esse favor pra mim e pra você.
0: Rapaz, de sexta-feira podia liberar, né?
3: Boa tarde, peruca.
0: Tudo alô, Luci, bem? Tudo ouro 18.
3: Meu amigo. Beleza. Um bom programa para você.
0: Obrigado.
3: É, hoje o Brasil vai jogar com o Haiti.
0: Haiti.
3: O Haiti, ele jogou na primeira, ele com outro time lá, jogou fechado, fechado, e perdeu de 1 a 0.
0: Show de bola.
3: Como que vai ser nosso Brasil?
0: Ô, meu parceiro.
3: Como Haiti.
0: Ô, Luciano. Fica tranquilo, parceiro Luciano. Hoje,
4: Brasil.
0: O Brasil vai meter uns 5 gols. Pelas contas que eu fiz,
4: Brasil.
0: Vai ser uns 5 na conta, meu parceiro Luciano.
5: Oi, peruca. Aqui é o Dida do Juquinha de Nova Santa Bárbara.
0: Alô, Dida!
5: Nós estamos aqui com o Andrezão do Bar, o melhor boteco da região.
0: É mesmo?
5: Aqui tem pinga sem álcool, aqui tem de tudo.
0: É. Você quer dizer então que aí, no bar do meu amigo Andrezão, tem pinga sem álcool? Rapaz do céu. Aí é bom mesmo, hein?
5: Vai ser aqui um dia.
0: Eu vou.
5: Aqui tá eu e o Greicinho aqui, um pedreiro, o melhor pedreiro de Santa Bárbara também, você precisa de ver.
0: Greicinho? É isso mesmo que ele tem. Alô, Dida do Juquinha, Greicinho. É isso mesmo?
5: Só gente boa que frequenta isso aqui, viu?
0: Que legal,
5: né? Lá pro Alto de Santa Cecília.
0: Alô, Otto.
5: Ô, peruca, nós queremos ouvir uma música com o Tião Carreiro e Pardinho.
0: Na hora, meu
5: velho
0: filho.
5: Velho amor.
0: Velho amor.
5: Nós somos meio danados, sabe? A gente judiou muito das namoradas. Então o Greicinho judiou muito das mulheres. Aí eu vou oferecer muito pra ele, que vai falar certinho da vida dele.
0: Ô, louco. Tá? Show de bola. Falou. Cadê? Fala aí.
5: É, você não tem... Ô, o Andrezão Pedreiro, tô precisando de uma televisão pra assistir o Brasil. O pé de pano levou dele.
0: Pé de pano levou.
5: Um abraço, meu amigo. Obrigado por esse programa maravilhoso. Nós cuide demais.
0: Valeu, alô, meu amigo. Alô, Dida do Juquinha.
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0: minha,
6: você cara. Já pisou.
0: Perdeu a mulher.
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0: Rapaz, essa aqui é de... louco, hein? Ave Maria.
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0: Olha que letra, cara. Vamos um pouquinho.
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0: Meu amigo Dida do Juquinha.
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0: Perdeu.
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0: Rapaz do céu, essa aqui é sofrência, hein? Se eu tiver no bar do André, eu ia pedir uma skin cariol.
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0: Um conhaque de mel.
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0: E um fumo de corda. Cê tá doido?
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0: Até às 7!
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0: Agora 4.

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15: É ótimo! Brasil! Sexta-feira! Sextou! Bora, bora!
22: Sai cachorro!

0: aí?
1: Nem um pouco.
0: Nem um pouquinho, moda boa demais. E você vai participando, manda sua mensagem 43-33-16-40-06.
2: Ficar sem ouvir o programa do Peruca na sexta-feira, uma hora dessa, é a mesma coisa de ficar sem pagamento em véspera de feriado prolongado.
0: Você tá doido? Ai,

0: Tomassi.
1: Oi, boa tarde, Renato.
0: Boa tarde.
1: Tudo bem? É
0: tudo bem, meu amor?
1: Solta aí pra mim a primavera do amor.
0: Ô, meu amor, tá ruim o Adelo, né? Ô, meu amor, nossa amiga Neuza Proença.
2: Boa tarde, peruca.
0: Ô, velhinha.
2: Ô, fiquei sabendo que o meu velho que vendeu as coisas que eu deixei pra ele lá, é verdade? Eu escutei aqui no rádio.
0: Ô, velhinha. Vou falar pra você, ele tá vendendo a toalha de secar véia. Cadê? Volta aí, quem que ele tá vendendo mesmo? Deixa eu ver, sorte aí de novo aí, vai.
3: Boa tarde, peruca.
0: Vai.
3: Você tá hoje é sexta-feira, véio tá duro, não tem nada.
0: Véio tá duro?
3: Eu queria vender umas coisinhas que a minha véia deixou aqui, ó. Tem uma toalha de enxugar a véia molhada.
0: Aí, ó.
3: Um gato de comer rato. E uma mesa de comer véia de quatro pés. Quem se interessar, peruca, pode entrar em contato com o véinho aqui, ó. Meu nome é Véinho Tadala. Tá ok? Se alguém se interessar aí, entre em contato.
0: Tá bom,
3: tá bom.
0: Tá bom. Véinho, tá vendendo tudo.
2: Véinho é trouxa, já vendi tudo.
0: Você vendeu, véinha?
2: Comprei tudo em cerveja.
0: Tudo em cerveja?
2: Onde a véinha se acaba no jogo.
0: Credo. Jogo de
2: vou
0: bicho?
2: Vou torcer pros meninos ganhar.
0: Tá
2: e
0: bom.
2: Tomar numa gelada, peruca do céu.
4: Brasil!
2: Véinho é trouxa mesmo.
0: Tadinho, véinha.
2: Além de botar gaia nele, tomei as coisas dele e peguei o dinheiro.
0: Rapaz, não, agora fiquei com dó do véinho. Véinho do céu. Você tá levando é gaia, véinho. Que veinha danada, cara. Que veinha ligeira. Meu amigo Dejair de São Martim. Você conhece alguma veinha nesse estilo também?
5: Eu ando com
0: Deus. E aqui no boteco você participa, cadê o povão?
6: Fala, peruca, aqui é o Beto de Rolândia.
0: Alô, Beto.
6: Ó, peruca, não vou jogar muito alto não, hein, mas acho que vai ser 1-0 pro Brasil na marra ainda. E olha lá, hein.
0: Será, meu parceiro? Aê, eu já soquei 5-2. Hoje é 5-2. Sorte o povo aí, ó.
7: Boa tarde, peruca. Tudo bem? Aqui é o Sem Terrinha.
0: Tudo 18.
7: Tudo bem? Manda um abraço para todo o pessoal do Herdeiro da Luta, para o Paraguaio,
0: Paraguai.
7: Para o Ed, para o Paulista Marceneiro.
0: Paulista. Quem mais?
7: Da Rádio Fox lá.
0: Opa.
7: Também para o Tatá, o Zeca.
0: O Zeca.
7: Alta Elétrica Rocha.
0: O Zeca Motoqueiro.
7: Supermercado Simonato, Lotérica Pontes. Para a Dona Nália.
0: Alô,
7: e manda também.
0: Ó.
7: O Torão, é seu fã, hein? Manda um abraço pro Torão e a equipe do Torão, beleza?
0: Alô, meu amigo Torão! Rapaz, tem muitos amigos meus que é Torão também, mas nós chama de outro nome.
7: Tá, toca pra mim uma música do Rio Negro e Solimões.
0: Beleza.
7: Falou, meu amigo, boa tarde.
0: Show de bola, valeu, meu amigo, ligadinho com a gente nem por Ecatu, pela 90.3. Obrigado pela audiência, valeu, meu amigo Sem Terrinha. Quem tá comigo participando, meu amigo Manu Sampaio, locutor. Alô, alô, Manu, ótima sexta-feira pra você, meu parceiro. Obrigado pela audiência, tudo de bom.
8: Ô, meu amigo Renato Perucas, de férias e ouvindo essa rádio que é só sucesso.
0: Aí, bonito.
8: Vamos de modão. Massa falida, Dejair de São Martim, a capital de Botida.
0: Valeu, valeu, Dejair, daqui a pouquinho teu modão.
9: Ê, perucão, bom, perucão, bom. Manda aquela, aqui é o vaqueirão do Bartira.
0: O vaqueiro?
9: Manda uma do Mato Grosso, batia, mas é aquela bem chonada mesmo, não toca mais repetida não, é aquela chonada mesmo. E o pra cá do Brasil, vamos apanhar um pro Brasil e zero pro outro, né?
0: Deixa com nós.
9: Vamos pensar alto não, vamos pensar positivo, mas ganhando na rapa, tá bom.
0: É mesmo? Tá bom,
9: e
0: então.
9: E manda um abração pra todo mundo aqui do Bartira, que estamos aqui presente e escutando a 107.1.
0: Valeu, meu parceiro, obrigado pela audiência. Meu amigo vaqueiro. Eu acho que é uma verdade. É dois vaqueiros, cara. E é tudo parente ainda. Tem um vaqueirinho, tem um vaqueirão. E tem um vaqueiro. Então ontem, no jogo de bola, eu tava confundindo o C. Rapaz do céu. Ainda bem que eu não contei pro vaqueiro do segredo seu. Rapaz do céu, que rolo, hein? Depois dessa. deu vontade de tomar.

0: Tá aí, moda boa demais. Agora são 5 horas.
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2: E a Câmara Municipal de Londrina aprovou em definitivo o projeto de lei do prefeito Tiago Amaral, que autoriza o repasse de mais de 2 milhões de reais para a Fundação de Esportes de Londrina FEL e para o Fundo Municipal de Esporte e Lazer. O dinheiro, que vem de recursos que sobraram e de repasses do governo estadual, será usado para reformar e manter vários espaços esportivos da cidade. Entre os locais que vão receber as melhorias estão os ginásios de esporte do Maria Cecília, do Complexo da Cidadania e do Jardim Bandeirantes, além da quadra do Jardim Maracanã.
3: Paraná.
2: E no Paraná, 268 cidades receberam alerta amarelo do Instituto Nacional de Meteorologia IMET de perigo potencial para chuvas intensas. O aviso é válido durante toda esta sexta-feira. Os municípios que devem registrar maior precipitação estão concentrados na região noroeste, oeste, sul, sudeste e central. O IMET ressalta a possibilidade de até 50 milímetros de chuva no dia e ventos de até 60 quilômetros por hora.
3: Política.
2: E o Departamento de Estado dos Estados Unidos chamou a condenação do ex-deputado Eduardo Bolsonaro de perseguição e manipulação jurídica. Na última terça-feira, a primeira turma do Supremo Tribunal Federal condenou o ex-deputado Eduardo Bolsonaro a 4 anos e 2 meses de prisão em regime semiaberto. A decisão foi unânime. Os ministros consideraram que o ex-deputado tentou coagir os magistrados e articulou sanções dos Estados Unidos contra o Brasil para atrapalhar o julgamento de Jair Bolsonaro por golpe de Estado. Este é o mais recente exemplo de perseguição e manipulação jurídica por parte dos tribunais brasileiros contra oposição política, declarou um porta-voz do Departamento de Estado dos Estados Unidos sobre o caso.
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2: Quase 1,5 milhão de tentativas de fraude em cadastros e avaliações de identidade foram identificadas no primeiro trimestre de 2026. O volume equivale a cerca de uma tentativa a cada 5 segundos e poderia gerar um prejuízo de até 2 bilhões de reais para consumidores e empresas, caso não fosse impedido. A informação faz parte da primeira edição do novo mapa da fraude, levantamento feito pela Serasa Experian, que reúne dados das tecnologias antifraudes para mostrar como é a atuação do criminoso.
3: Copa do Mundo.
2: E a seleção brasileira de Carlo Ancelotti entra em campo pela segunda rodada da Copa do Mundo às 9:30 da noite desta sexta-feira. A partida acontece na Filadélfia, nos Estados Unidos. O provável Brasil para encarar os haitianos tem Alisson, Danilo, Marquinhos, Gabriel Magalhães e Douglas Santos, Casemiro, Bruno Guimarães e Lucas Paquetá ou Danilo Santos, Rafinha, Matheus Cunha e Vini Júnior.
3: Previsão do tempo.
2: Final de tarde de nebulosidade variável em todo o estado do Paraná e pancadas de chuva. Agora na Gleba Palhano, zona sul de Londrina, os termômetros registram 18 graus. 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

0: Tá aí, moda boa demais com o Rio Negro e Solimões. Agora 5 horas 6 minutos.
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0: Tá aí, moda boa demais com Teodoro Sampaio. E aqui você vai participando. Certo, povão aí.
1: Boa tarde, peruca. Tarde. Aqui é a Brenda de Porecatu.
0: Alô, Brenda.
1: Gostaria de estar pedindo uma música. Então, aqui ligadinha na sua rádio aqui.
0: Que maravilha. É,
1: Mato Grosso e Matias, Enquanto o Sol Brilhar.
0: Alô, que modão, hein?
1: Estaria oferecendo ela para o meu esposo, Rogério.
0: Alô, Rogério.
1: Aqui ligadinho, juntamente com você e todo mundo aí.
0: Show.
1: Cozinhando um mocotó. Meu esposo tá ali,
0: com a farinha.
1: A mão na lenha.
0: Olha,
1: né?
0: Na lenha.
1: Mão no arado.
0: Fogãozinho
1: de lenha ali. Fazendo uma panelada de mocotó.
0: Que delícia.
1: Pra nós desbustar com aquela gelada trincando. Então, assim, eu queria.
0: Pra cortar dessa manhã. Pela... Alô, Brenda. Faz assim, ó. Já pode separar um pratão. Ou melhor, uma cumbuca. Sabe aquelas bacias assim, ó? Daquele tamanhozão grandão? Pode separar um pouquinho pro peruca. Com a pimentinha do lado. Pode ser a pimentinha não tão nervosa. Meio razoável. E um pouquinho de farinha. Que daqui a pouquinho eu tô indo aí, beleza?
1: Você tá oferecendo essa música pra ele. Meu amor da minha vida, que eu amo.
0: Aí, assim que é.
1: Que
0: bom,
1: Deus abençoe, cara. Vocês aí na rádio.
0: Show de bola.
1: Então, estamos aqui. Eu quero que toquem, peruca.
0: Eu vou tocar pra você, meu amor. Pode deixar, daqui a pouquinho tem Mato Grosso e Matias. Beleza, show de bola. E aproveitando o gancho, quer aproveitar aqui, ó, e mandar um grande abraço, meu amigo Dr. Jefferson Matias. Tá ligadinho com a gente. Alô, Dr. Jefferson Matias. Você que é um advogado, meu amigo Dr. Jefferson Matias é o melhor do Brasil, beleza?
2: Ô, peruco, vou arriscar o palpite aí. 2-0 pra nós, positivo.
0: Positivo, ué. Tá 2-0 então, ué.
3: Boa tarde, amigo peruca.
0: Tarde.
3: Manda um abração aí pro povo de Efe, moço.
0: Beleza.
3: E manda um modão também pra mim. Qualquer modão do Seno do Zezé de Camargo Luciano, qualquer um você tocar, tá valendo, tá bom?
0: Show de bola, beleza.
3: Abração pra todos, fica com Deus. E o placar do Brasil vai ser 2-0, Brasil.
0: Maravilha. Okay? Show de bola.
3: Fica com Deus.
0: Valeu.
3: Um Porfírio Divino e IP.
0: Valeu, meu amigo Porfírio. Você tá quietinho, Porfírio. É verdade mesmo? Estourou apendicite do nosso parceiro Ciclope? Como é que ele tá? Alô, Ciclope? Dá um sinal pra nós, um sinalzinho.
4: Mas

0: Tá aí, Eduardo Costa Chalana.
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0: Agora 5:35.
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0: Boa tarde, meu galã. Toca pra mim, Barreirita, onde está meu espaço?
1: Vamos procurar, ué.
0: Ofereço em geral pra todo mundo que gostar.
1: Tá bom, ué?
0: Tá, meu amor.
1: Tá bom, Gracinha.
0: Fui, queridinho. Que tchau, tem? Tchau.
1: Ô, meu amor, o que você tem? Você não tá normal. Tá quietinha, nossa amiga Noêmia. Que aconteceu com você, mulher? 43-33-1640-06, meu amigo Saulo. Alô, Saulo Moraes, corretor de imóveis. Obrigado pela audiência. Ótima sexta-feira. Participe, manda o zap. Cadê o povão?
2: Peruca no boteco. Exalando.
1: Exalando.
2: E aí, peruca? Você tá bom, cara?
1: Tudo ouro 18.
2: Rapaz, você...
1: O quê?
2: Deixou eu chateado, hein, Biruta?
1: Por quê, coração?
2: Toca uma pra mim, pra me perdoar você.
1: Ô, meu parceiro Ju. Ô, Ju. Eu toco pra você a moda, Ju.
2: Vai, Biruta.
1: Eu toco pra você.
2: E aí, tudo sob controle? E o João Alexandre?
1: Coitado, né?
2: O Alexandre tá meio sumidão hoje, hein?
1: Rapaz, o João Alexandre sumiu. Depois que nosso parceiro Ciclope estourou a apendicite. Foi bem no mesmo caminho.
2: Não vi ele. Não sei o que tá acontecendo. O Romeu também nunca mais mandou aquela...
1: Então, cara.
2: Chonada.
1: Romeuzinho tá no love, né? Ei, Romeuzinho.
2: Pra nós.
1: O que aconteceu?
2: Tudo meio quieto, hein?
1: Então, cara. Chegou
2: a hora. E o jogo do Brasil hoje, peruca?
1: Ah.
2: 2-1 vai ser, hein?
1: Hoje é lavada.
2: Beleza então, peru.
1: Beleza, Creuza.
2: Toca uma pra mim aí, fazendo um favor. Toca uma pra mim.
1: Eu toco.
2: Desculpa se eu te ofendi por dentro com toda a minha grossura, viu? Toca uma pra nós aí. Toca uma pra mim aí, vai.
1: Tá bom, coração. Fica tranquilo, viu? E da próxima vez, meu parceiro Jusago, o peruca promete que vai ser mais maleável. Vai tocar suas modas na hora. Ser menos cabeça dura com você, beleza? Meu pagode é
3: 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Ah. Sai cachorro!
1: Sai cachorro, daqui a pouquinho tem Tião Carreira e Pardinho no botecão.
4: O pagode verdadeiro tem que ter som de viola.
1: Cê tá maluco, alô, Jusago, obrigado pela audiência, ótima sexta.
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1: Daqui a pouquinho tem Tião Carreiro e Pardinho no Boteco. E aqui você vai participando, mandando sua mensagem 43-33-16-4006 e vai pedindo seu modão até às 7 da noite, o melhor, o fino da moda sertaneja. Lembrando que amanhã às 4 da madruga te espero acordando galo com muito, mas muito, muito modão raiz. E aqui você participa.
7: Boa noite, peruca. Manda a música pra mim aí, tá mais ou menos.
1: Beleza.
7: Vai, Brasil, vai, Brasil.
1: Vai, Brasil.
7: Manda pra mim essa música, tá mais ou menos.
1: Tá mais ou menos?
7: Fica com Deus, boa noite, peruca.
1: Valeu, tira um beijo no seu coração.
8: Oi, meu querido, mandei um áudio aí pra te pedir uma música.
1: Ô, meu amor. Alô, Eva, cadê o Aldela?
8: Olá, boa tarde, tudo bem? Tá bom. Eu tô ligadinho com o seu programa aqui. Tá com uma música aí pra mim com... Mulher Chorona aí com o tio Dori Sampaio, tá bom?
1: Tá bom, é?
8: Feliz a todos que estão ouvindo o seu programa.
1: Valeu.
8: É a toda que está de Paracatu e trouxe a equipe da rádio.
1: Maravilha.
8: Beleza? Um abraço, que eu sou ouvinte, Eva.
1: Valeu, Eva.
8: Beijo, fica com Deus, uma boa sexta-feira pra ti.
1: Ótima sexta-feira, Eva, obrigado pela audiência. Daqui a pouquinho tem modão pra você com o Teodoro
9: Brasil
1: e Sampaio.
10: Boa tarde, Renato Peruca. Toca uma música do Mato Grosso pra mim.
1: Valeu, é.
10: Eu tô escutando a voz da Xablinda. Que eu gostaria de pedir essa música aí.
1: Tá bom, meu amor.
10: Sobrevivi.
1: Minha
10: avó. E a todos gostaram da música. Aqui é a Sarinha de Borecatumba.
1: Alô, Sarinha! Beijo pra você.
10: Grande abraço, meu amigo. Um beijão pra você.
1: Um beijo no seu coração, meu amor. Nossa amiga Sarinha, direto de Borecatu pela 90.3. Alô, Maria Helena. Alô, Sarinha. Um beijo no corações de vocês. Beleza, show de bola. Agora são 5 horas 52 minutos e a hora não para, tá voando.
9: E aí, peruca? Beleza?
1: Beleza, Creuza?
9: Peruca, fala pro Paulinho Sapateiro abrir aquela espelunca lá.
1: O louco.
9: O povo tudo lá na porta. Hoje ele dormindo, rapaz. Pelo amor de Deus.
1: Quer dizer então que o Paulinho Sapateiro, uma hora dessa, tá dormindo? Alô, Paulinho Sapateiro? Nossa, mas dorme cedo, né? Olha, bom tratorzão vem na subida. Não, faz isso não, Paulinho, tá feio. Acorda esse homem! Alô, Paulinho Sapateiro! Vão pra cima! Sai do leite!
11: Boa tarde, piroca! Tarde. Tamo vivo sim, escutando a rádio.
1: E a pentina
11: não perde um dia, não, rapaz.
1: Não pode perder, ué.
11: Isso aqui é que nem carçabutina pra trabalhar.
1: Você tá doido?
11: Dia de pagamento melhor ainda.
1: Você tá louco, meu parceiro? É igual auxílio, não pode perder.
11: A rádio na sexta-feira pega fogo. Hoje que é dia bom.
1: Hoje é dia bom?
11: Rapaz, eu tô meio entristecido só com a história que aconteceu, rapaz.
1: Por quê, meu parceiro?
11: Conta. O João Puff arrumou uma namorada, rapaz, e foi dormir na casa dela. E aí, rapaz, deitado à noite na cama, ele olhou do lado na cabeceira da cama, numa cômoda lá, viu uma foto de um cara barbudo.
1: Ô, louco.
11: E aí ele falou assim: rapaz, você não é casada não, né? Você não é casada, tô vendo aquela foto ali, você não é casada não. Não tá com a bichinha que você é casado e vai caçar encrenca pra mim. Eu não aguento porrada. Eu sou que nem cachorro abandonado. Primeiro bicudo que dá no rabo, eu já saio gritando. Aí a mulher falou pra ele: não, não sou casada, não. Aí ele falou assim: mas é teu irmão então, daquela foto? Ele falou: não, aquele também não é meu irmão, não.
1: Ai, dá tá medo já.
11: Então é teu pai.
1: Não,
11: aquele também não é meu pai, não. Mas quem que é aquele cara na foto barbudo ali? A mulher falou pro João Povo assim: aquele era eu onde fazer a operação. Olha só, rapaz, que ele entrou.
1: Rapaz do céu, que fria, que rolo.
12: Olha o cabelo que ela não
11: queria. Encheu a mão de ovos.
1: Ai.
11: Manda um musicão pra nós aí. Geração de Boiadeiro, Mato Grosso e Matias.
1: Show de bola.
11: Mandar um beijo pro meu amigo Porfírio.
1: Porfírio.
11: O homem que tomou um cacete dos polícia.
1: É mesmo?
11: Vai, Porfírio, pintar fusca, vai.
1: Rapaz, e pintou no spray, cara. No spray e na brocha ainda.
11: E eu acabei de tomar um cafezinho Quindu.
1: Ai.
11: Um bolinho de milho.
1: Ai.
11: Tô firme aqui escutando a rádio.
1: Aí, bonito.
11: Cadê a crente lá, que a velha crente que gosta de dançar?
1: O forró.
11: O forrozinho.
1: Ela tá quietinha.
11: É hoje, filho. É hoje que eu vou acertar os ponteiros do relógio.
1: Rapaz do céu, então fazer assim? Vamos tomar um cafezinho. E depois de café, nós dança um forró.

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1: Meus amigos, se nesse momento algum de vocês me perguntasse onde estão os meus passos, eu não saberia dizer. 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
0: Agora 6:09.

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11: É, meu filho, aqui você vai participando, mandando sua mensagem, 43-33-16-40. Brasil! 06, gente, lembrando que tá rolando lá no Instagram da Rádio Cobra FM o sorteio da camiseta do Brasil para quem acertar o placar. Então a camiseta vai ser amanhã, beleza? O pessoal tá pedindo camiseta aqui no ar, mas é lá no Instagram da Raia. Mas você pode mandar aqui o placar, que o pessoal vai estar anotando e vai colocar na cumbuca também, beleza? Quanto mais participar, quanto mais chances você tem de ganhar. Será que você faz? Manda um monte de placar, não dá bobeira, não, é?
12: Ô, peruca, aqui é a filha da Nath, a Bia.
11: Alô, Bia.
12: Faz o passarinho aí, nós sempre testando suas rádios.
11: É
12: faz
11: nóis.
12: Faz um barulhinho pra nós.
11: Alô, alô, Bia.
13: Olha, chacoalha você.
11: Um abraço pra vocês, alô Nath, meu parceiro, tá ligadinho com a gente, tá na boleia.
14: É.
11: Alô Rafa, alô Bia, ótima sexta-feira pra vocês, mande o placar, participa pedindo modão.
15: Boa tarde, Peru.
11: Tarde.
15: É o jacaré aqui do Jardim Anelisa 3 também.
11: O verdadeiro.
15: Ô Peruca, queria ver a música, a música com o cantor. Os três Goiás, hoje acordei sentindo uma saudade louca.
11: Olha só!
15: Aí quero oferecer aí pra você, tá? O Nestor em Goianá e São Paulo.
11: Nestor.
15: O Braquiara, né?
11: Braquiara.
15: E Dona Preta, Maria do Céu.
11: O Dona Preta.
15: E Dona Terezinha.
11: Pra tomar uma gelada.
15: E o Braquiara falou pra mim, peruco, que o barbudo vai passar no seu boteco hoje aí, tá?
11: Vai passar?
15: Fica esperto aí, daí da rádio dá pra você ver, chega.
11: Rapaz, que barbudo tem que passar mesmo, hein? Tá devendo, rapaz, dois meses pendurado, cara. Não paga nem com
15: a carriola aí, né?
11: Pode passar, porque...
15: Fica esperto que hoje é sexta.
11: Se ele marcar, passar com a carriola fica aqui pra pagar a conta, metade da conta.
15: Será?
11: Não.
15: E ele falou pro braquiário que vai passar aí hoje pra...
11: Pode passar.
15: Os peão bebendo no seu boteco aí.
11: Pode passar.
15: Beleza? Fica olhando os quatro cantos aí que ele vai chegar, vai pegar os peão no pulo do seu boteco aí, tá? Assim o braquiário falou.
11: É mesmo? Beleza? Rapaz, o braquiário... O Roberto Braquiara dá um língua preta. Mas deixa o homem da carriola vir aqui. Se ele não pagar a conta, a carriola fica. Paga metade da conta.
16: Boa tarde, peruca. Toca aí, vaneirão da mulher feia.
11: Deixa comigo. Beleza.
16: Resultado do jogo hoje, peruca. Acho que vai dar 2 pro Haiti.
11: Ô, louco.
16: 7 Brasil. Vai, Brasil.
11: Tá certo, valeu.
17: Não acredito não, Charlie.
11: Valeu, Sebastião.
18: Rapaz, seu ratolino ouviu essa piada aí. Domingo nós vamos ter que ouvir ela de novo. Não vai ter jeito. Meu Deus.
11: Alô, Alessandro Consolini. O que foi que aconteceu?
18: Rapaz, se o ratolino ouviu essa piada aí, domingo nós vamos ter que ouvir ela de novo. Não vai ter jeito. Meu Deus.
11: Ei, meu parceiro Alessandro Consolini. É rolo em cima de rolo.
19: Ô, peruca! Boa tarde, boa noite. Boa noite. Como é que você tá, Dona Preta?
11: Melhor agora que você, meu amor.
19: Manda um abraço pro povão aí, pra Isabel.
11: Alô, Isabel! Isabel Nunes!
19: Pra esses todos que tá ouvindo, pro Luciano da Noema, um abração.
11: Pra Isabel!
19: E vamos, Brasil, perder outra vez. Não torço pro Brasil.
11: Ô, louco, Dona Preta, perdeu outra vez? Mas empatou, né?
20: Brasil!
11: E Dona Preta?
20: Brasil!
11: Tá certo, né? É o direito dela não gostar do Brasil. Já que também não tô gostando muito, não, tá? Não tá encantando, né?
19: Meu amor,
11: oi.
19: 8 pro Brasil.
11: 8 pro Brasil, filho?
19: E 2 pro outro time.
11: Ai. Tá certo. Tem que ser assim.
19: Cadê minha música, peruca?
11: Estamos
19: te aguardando aqui, Brasil. Rapaz.
11: Aguenta o coração, Brenda.
19: Daqui a pouco o mocotó sai e a música não sai.
11: Alô, Brenda, um beijo no seu coração, meu amor. Ótima sexta-feira. Tá aqui no jeito. Aguenta um pouquinho. Daqui a pouquinho tem a sua moda, beleza. Show de bola até às 7 da noite. Melhor ouvindo da moda sertaneja. Cadê o povão?
21: Ô, peruca. Toca uma moda aí pra nós, cara.
11: Até tu.
21: Com meu soco para poucas.
11: Ah.
21: Pra pegar a TV pra assistir o Jogo do Brasil.
11: Mentira.
21: E a chuva tá matando nós, cara. Pelo amor de Deus. Salva nós aí.
11: Salva nós.
21: Tô parado.
11: Meu Deus. Alô, meu amigo Diego. Obrigado pela audiência, pelo carinho. Daqui a pouquinho tem uma moda pra vocês. Tá indo buscar uma tela em Arapongas pra ver o jogo, hein? Rapaz do céu, hein?
22: Lá vai meu amor.
11: Que rolo, rapaz do céu. Que rolo.
19: Boa tarde, peruca.
11: Tarde.
19: Aqui é a Brenda de Porecá.
11: Valeu, meu amor, um beijo pra você. Tudo de bom.
14: Vai, Brasil, vai, Brasil.
20: Pode. Aí, peru, que negócio é esse aí? Machuca você por dentro. Que história é essa aí, peru? Ah,
11: para com isso, gente.
20: Explica pra nós, peru.
11: Ah, não tá legal.
20: Você tá doido. O programa seu tá bagunçado, hein? Você tá doido. Perdeu um dia desse, não recupera nunca mais, hein?
11: Meu amigo São Martinho, o povo não respeita. O povo manda o que quer. 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
14: 3-1 hoje, hein? 3-1, hein, peruco, pro Brasil.
11: É mesmo?
14: Bora, bora.
11: Bora, bora.
14: Manda um batanho hoje pra nós aí. Tamo meio sumido aqui, mas tamo por aqui. Todo dia, na melhor aí. 107.1. Boteco do peruca.
11: É nóis, meu parceiro Cleitinho. Sumiu, hein? Deu uma sumida grande, hein, meu parceiro Cleitinho. Então tá anotado. Beleza, cadê o povo participando?
22: Ô, peruquinha. Oi. Boa tarde, aqui é teu amigo Romar Fernandes. Ô, toca o modão aí que eu vou mandar pra você. Pra mim fazendo um favor aí.
11: Tá bom, coração.
22: Ô, peruca, toca esse modão aí que eu mandei pra você. Esse áudio aí, essa música.
11: Tá bom, segurou. Qual que é a moda? Vai. Ô, louco. Alô, Romário. Meu amigo Romeu, você conhece o Romário também? Alô, Cleitinho, você conhece?

0: Tá aí, Mato Grosso e Matias. Geração Boiadeira.
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0: Agora 6:32.
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3: 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Brasil. E aí, será que o Brasil leva hoje?
4: Você vai ver só se não é verdade. Domingo eu te mando a mensagem, eu vou gravar. Certeza que ele vai contar. Beleza, peruca?
3: É nóis.
4: Valeu, grande sexta-feira.
3: Tamo
4: bom
3: junto.
4: Descanso. Já tá vencendo o horário aí.
3: É verdade. Valeu, meu amigo Alessandro Consolini. Famoso Rui Chapéu,
4: daqui ué. Daqui a pouco é outro campeão aí. Cê nosso tá amigo ali.
3: É verdade.
4: Um abraço.
3: Daqui a Deus pouquinho, abençoe. O sucesso tá aqui no ar.
5: Boa tarde, peruca.
3: Boa tarde.
5: Escuta o barulhinho só.
3: O quê?
5: Ó, barulhinho bonito.
3: Alô, meu amigo Feijão. Obrigado pela audiência. Feijão, ajuda nós. Fala pro Atos que tem um botãozinho no celular dele que dá pra responder nós. É, fala pra ele que é facinho pra responder.
6: Papai, manda meu áudio de volta. Manda meu áudio de volta que o João tá brabo aqui.
3: Ixi, o João tá brabo.
2: Brasil!
3: Alô, meu amigo João. Alô, João. Cuidado, João. Nosso parceiro Ciclope. Você sabe que o Ciclope é um homem diferenciado. Você sabe disso, né? Então cuidado, meu parceiro. Cuidado, cadê o povão participando? Sorte, povão, aí.
7: Tarde, peruco.
3: Tarde, tarde. Bora.
7: Ó, peruco, como ela falou que quer andar no táxi. Peruco.
3: É mesmo?
7: Sei lá, em Porecatu buscar ele.
3: Show de bola, vamos lá, ué.
7: Quer provar o seu táxi, peruco. Vai buscar amarelinha, peruco. Vai buscar
3: amigo.
7: Amarelinha.
3: Ô, Clodoaldo. Eu vou lá. Vou buscar a cachaça amarelinha. Mas aí você vai ter que dar uma voltinha no táxi do peruca.
8: Antes de romper a aurora.
3: Você tem coragem?
8: Abra a porta da garagem, tira o cacete.
3: Pensa num táxi invocado.
9: Oi, peruca. Oi. Toca pra mim comer um lasanha.
3: Qual?
9: Último julgamento? Aí eu quero mandar pra minha irmã Cidinha, minha irmã Noêmia.
3: Aham.
9: Uhum. O mal que tô indo aqui na casa dele, né? E meu irmão Paulo e minha cunhada Zete, falou?
3: Ô, meu amor, um beijo no seu coração, nossa amiga Fátima. Ô, Fátima, o Mauro mudou de cidade? O Mauro mudou de Rolândia?
10: Oi, boa tarde, meu docinho de abóbora.
3: Ah, você abandonou o peruca.
10: Traga pra mim, Eduardo Costa. Imagina eu. Você tá beira da Fátima. Vai pro Jonas, marido do céu. Vai pra Noemi, pra todos que vieram ouvir, tá bom? Um abraço, marido Teresópolis também.
3: Uhum.
10: E pra todos que vieram ouvir, tá bom? Um abraço, bom final de semana, tchau, tchau.
3: Ô Mauro, você mudou de Rolândia? Onde é que você tá agora, meu amigo Mauro? Onde você tá se escondendo, Mauro? Que eu nunca mais te vi por aqui. E você sabe que até... às 7 da noite, muito modão.

0: E eu tô indo nessa. Na sequência agora, resumo do dia, Cobra News. Beleza, show de bola. Bora torcer pro Brasil. Vamos ver se eu acertar o placar, hein? Eu chutei 6-2. Rapaz.
1: E Darcio, bom dia a todos da 107.
0: Bom dia, meu amor, pra você também. Às 4 da madruga. Beleza? Agora são 6 horas 54 minutos. Nós saindo nessa. Beleza? Olha o sistema atualizando. Que show de bola. Que maravilha. É. Alô, meu amigo Clodoaldo. Ajuda nós, Clodoaldo. Eu te avisei, te alertei. Se perder um dia desse, meu amigo, nunca mais recupera. Alô, Brenda, ligadinha com a gente na cidade de Porecatu. Alô, Rogério, modando você já foi, viu? Mato Grosso e Matias, enquanto o sol aparecer, beleza? Ó, o negócio é o seguinte, hein? 10 e 10 é 20. Um abraço.

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1: Operação Noite Fria registra mais de 1.000 acolhimentos masculinos e amplia vagas em Londrina. Inverno de 2026 será mais quente e chuvoso do que a média, prevê CIMEPAR. Governador Ratinho Júnior pede à Justiça Eleitoral que Moro não use sua imagem sob pena de multa.
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1: Sexta-feira, 19 de junho. Excelente noite para você. Londrina marca agora 15 graus, 14 graus em Cambé e Rolândia, 17 graus no Vale do Paranapanema e 13 graus em Arapongas e Apucarana. E a Operação Noite Fria, iniciada em 9 de maio pela Secretaria Municipal de Assistência Social de Londrina, divulgou o balanço de atendimentos prestados. Os dados revelam a importância do serviço na cidade diante de termômetros que já marcam temperaturas abaixo dos 10 graus. Segundo o secretário de Assistência Social, Cláudio Melo, o monitoramento de maio registrou 1.114 acolhimentos de homens nos abrigos, uma média de 59 por dia. No mesmo período, foram contabilizados 75 acessos de mulheres e pessoas trans, mantendo a média diária de 4 atendimentos.
2: Vale ressaltar que nós atendemos em maio 1.114 acessos masculinos, por dia em média 59 acessos, né, nessa operação. É importante dizer que nós temos, fora os 187 vagas que nós já temos nos acolhimentos, nós suplementamos mais 64 vagas, né? Então, nós temos hoje 64 vagas disponíveis, a média tem sido 59 por dia de encaminhamentos, né? E isso é importante frisar, que até no momento a gente não teve problema de faltar vagas, mas veja só, caso necessário, a gente se prepara sempre para que haja uma suplementação de vaga e a gente consiga atender.
1: O total de vagas disponíveis nos abrigos tem suprido a média de 59 encaminhamentos diários. A população pode colaborar ativamente com o trabalho de sensibilização, informando a localização de pessoas necessitadas por meio do WhatsApp 99991-4568, repetindo 99991-4568. Diretor da Ciretran de Arapongas fala sobre redução das taxas do Detran.
3: Durante essa semana, o governo estadual anunciou que haverá uma redução no valor dos exames médicos para quem quer tirar a primeira habilitação nacional ou para quem irá fazer a renovação. Este novo preço estará funcionando a partir do próximo mês. Quem traz mais detalhes a respeito de como irá funcionar toda esta burocracia é o Diego Catânio, diretor da 17ª Ciretran da cidade de Arapongas.
4: O governo do Paraná, por meio da Assembleia Legislativa e uma briga antiga do próprio Detran, para que fosse reduzido os valores e precisava passar pela Assembleia. Hoje, um exame médico, que é a aptidão física e mental, exame de vista, ele vai abaixar para R$60, ele custava R$127. Então é uma redução bem significativa. O exame psicológico, ele custava R$270, ele vai vir para R$120. Isso foi aprovado, foi sancionado dia 12 pelo governador e entra em vigor em até 30 dias da publicação. Como foi publicado dia 12, então tem até dia 12 do mês que vem para ele entrar em vigor. Porém, vai ser uma redução significativa tanto na renovação, na primeira habilitação, que englobam esses exames médicos.
3: Repórter André Garcia.
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1: O inverno começa às 5 horas e 25 minutos da manhã do próximo domingo no Hemisfério Sul. A estação chega com o solstício de inverno. O domingo terá o dia mais curto e a noite mais longa do ano, devido à inclinação do eixo da Terra em relação ao Sol. A climatologia aponta que, especialmente nas regiões centro e norte do estado, os volumes de chuva reduzem muito durante o inverno. O meteorologista do CIMEPAR, Leonardo Furlan, destaca como será o inverno no Paraná.
5: Então, agora com o El Niño em curso, né, já foi declarado o fenômeno, né, ele está em curso, está em desenvolvimento no Pacífico Equatorial. Então, o impacto no Paraná é com o aumento das chuvas, né? Esse aumento ele vai ser gradativo ao longo do inverno, se reflete também nas próximas estações, principalmente a primavera e o verão. Mas o que a gente vai observar, e o que é histórico, não é o primeiro El Niño, já aconteceram várias vezes El Niño no sul do Brasil, no planeta de modo geral, é o aumento das chuvas, de modo geral, em todo o estado. Isso não quer dizer que nós tenhamos chuva acima da média o tempo inteiro, mas na média, ao longo de toda a atuação do fenômeno, as chuvas ficam acima da média e as temperaturas também ficam acima da média. O fenômeno El Niño, ele movimenta toda a

0: da Confederação Nacional de Dirigentes Lojistas, a CNDL, e do SPC Brasil, 75 milhões e 60 mil consumidores estavam inadimplentes em maio deste ano. O total representa quase 45% da população adulta do país. A distribuição é equilibrada, com leve predominância feminina. Na comparação com o mesmo período do ano passado, o número de devedores aumentou em todas as regiões brasileiras. Para a especialista em finanças da CNDL, Merula Borges, o cenário mostra que o problema vai além da simples renegociação de dívidas.
1: A gente tem uma renda que está com um valor mais comprometido com dívidas, as taxas de juros estão altas, devem continuar assim por muito tempo, os preços ficaram num patamar elevado, deixando o orçamento das famílias mais comprimido, as despesas essenciais ficaram mais caras. Isso dá uma fragilidade financeira maior para as famílias, o que acaba fazendo com que ele volte para uma situação de inadimplência. Um dos itens mais preocupantes do relatório é o crescimento das dívidas com contas básicas de água e luz. A inadimplência ela passou a refletir uma perda de capacidade de consumo básico.
0: A faixa etária com maior concentração de inadimplentes é a de 30 a 39 anos. Na comparação anual, o Sul apresentou a alta mais expressiva no número de pessoas com atraso nas dívidas, seguido pelo Norte, Sudeste, Centro-Oeste e Nordeste. Produção e reportagem, Valquíria Rios.
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3: Em representação protocolada na Justiça Eleitoral ontem, o diretório estadual do PSD e o governador Ratinho Júnior pedem que o senador e pré-candidato à sucessão estadual, Sérgio Moro, e o partido PL se abstenham de usar, sob pena de multa, a imagem do governador em materiais de eventos de campanha. A ação questiona a utilização da imagem de Ratinho Júnior, que tem 85% de aprovação entre a população do estado durante o lançamento da pré-candidatura de Moro ao governo do estado no dia 29 de maio em Curitiba. Segundo os advogados de Ratinho e do PSD, a estratégia buscou criar no eleitorado a falsa percepção de alinhamento político entre os dois, apesar de Ratinho Júnior já ter declarado apoio ao deputado federal Sandro Alex. A pré-campanha de Moro informou que ele não vai se manifestar sobre o caso. De janeiro a maio deste ano, equipes de manutenção da Copel atenderam a 16 ocorrências de desligamentos por balões. Foram 15 casos na rede de distribuição de energia e um na rede de transmissão da companhia. Nos primeiros 5 meses deste ano, houve 5 registros de desligamentos por balões na distribuição em Curitiba, 2 em Piraquara, 2 em Mariluz, 1 caso por cidade, 4 Barras, São José dos Pinhais, Londrina, Ribeirão do Pinhal e Paissandu. O gerente da divisão de construção e manutenção da Copel, Marcos Mikuska, enfatizou que esse tipo de situação não se restringe apenas à época de festas juninas.
4: Ocorrências com balões, eles ocorrem o ano todo, né? Você tem casos aí de janeiro a janeiro com balões em nossas redes. Tanto como balões ou qualquer outro tipo de equipamento ou material nas redes elétricas, o correto sempre é ligar para a Copel, fazer o chamado, que as equipes serão mobilizadas e a gente fará essa retirada desses equipamentos. Nunca entrar em contato com a rede elétrica, porque isso pode ocasionar um acidente e esse acidente pode ser fatal.
3: Em caso de emergências, o telefone é o 0800-5100-116 e pode ser acionado gratuitamente. Ao fazer a ligação, basta teclar a opção 1 para relatar a situação de risco à vida ou acidente com a rede.
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5: Hoje é dia de seleção brasileira na Copa do Mundo e o Brasil tem um histórico muito favorável contra o Haiti. Na história são 3 vitórias, 17 gols pro Brasil e 1 gol apenas pro Haiti. O último confronto entre as equipes foi na Copa América Centenário, fase de grupos, em 2016, onde o Brasil venceu por 7-1 em Orlando. E o ponto esquerdo, Vinícius Júnior, completa 500 jogos como profissional hoje contra o Haiti pela Copa do Mundo. É a hora perfeita para aumentar ainda mais sua confiança e da seleção, fazer uma partida de excelência e carregar a gente para o Hexa. Cada vez mais, o protagonista do Real Madrid está aparecendo na seleção brasileira. Saindo da seleção brasileira, temos que falar da seleção portuguesa, pois o meio-campista do Paris Saint-Germain e da seleção, João Neves, deu a seguinte declaração sobre Cristiano Ronaldo, abre aspas. Todos sabemos o que Cristiano Ronaldo fez por nós, pela seleção portuguesa e pelo mundo do futebol. Mas neste momento, ele sabe, assim como nós, que não é

0: diferente dos outros. É mais um jogador da equipe que ajuda o grupo, exatamente como todos os outros jogadores fazem. Ele está aqui para contribuir e apoiar a seleção, assim como todos os demais. Fecha aspas. E Carlo Ancelotti deve escalar assim a seleção brasileira para enfrentar o Haiti hoje. Alisson no gol, Danilo na lateral direita, Marquinhos e Gabriel Magalhães a dupla de zaga e Douglas Santos na lateral esquerda. Casemiro e Bruno Guimarães são os volantes, Lucas Paquetá fecha o tripé. Rafinha na ponta direita, Vinícius Júnior na ponta esquerda e Matheus Cunha de centroavante. Com as informações da Copa do Mundo, Augusto Galindo.
1: Previsão do tempo. Noite de sexta-feira com nebulosidade variável e pancadas de chuva no Paraná. O sábado inicia com tempo instável em grande parte do Paraná, com maior destaque para as porções do centro, noroeste, norte, Campos Gerais e leste. Os maiores acumulados de chuva ficam concentrados entre o centro e o leste e há risco para temporais isolados. A máxima para nossa região amanhã não passa dos 17 graus. 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

0: Seja bem-vinda, seja bem-vindo.
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0: Já tô no ritmo da Copa do Mundo da sexta-feira do fim de semana. Boa noite, boa noite, boa noite, boa noite. E aí, como é que você tá? Conte-me tudo, não esconda nada. 107. Você tava bem demais, você tava aí com o resumo do dia, Cobra News, Peruca. Passou por aqui também, aqui você tem um amigo, um campeão em cada horário. É Cobra FM, é sexta-feira. Sexta-feira, 19 de junho, olha, 2026.
2: Hoje é sexta-feira!
0: 33-16-40-06, apareça por aqui. Muito obrigado aí pelo rádio ligado, obrigado pela audiência, boa noite. Tudo de bom. 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

0: Boa noite, 7h21. Só sucesso, vai Brasil! Brasil, Brasil, hoje tem Brasil e Haiti. É Brasil e Haiti. E aí, quanto? O Brasil vai ganhar de quanto?
1: Brasil!

0: Brasil.
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1: 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Agora 7:32.

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2: Brasil! 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
13: Muito obrigado pelo rádio ligado. Boa noite. Faltam 20 para as 8.

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4: Vai Brasil, Zil, Zil.
6: Brasil.
4: E aí, meu amigo, tá confiante no Brasil? Tá confiante no Brasil? Conte-me tudo e não esconda nada.
7: Boa noite, Eli. Brasil 4x1. 4x1, Eli. Ô, Eli, tudo certo aí? Ô, Eli, bota aí o latino pra nós aí. O pessoal remexer aí. Abraço. 4x1, Brasil. Vamos que vamos.

é que é? Bora, bora, bora, bora! Brasil, viu, viu, viu! Maravilha! Cerveja traz mais uma, é. O pessoal tá no clima,

0: a sua participação. Você está confiante do Brasil? Brasil? Da Brasil hoje? Que você acha, hein? Que você acha? É Brasil?
1: Boa noite, Eli.
0: Boa noite.
1: Vamos que vamos, sucesso.
0: Bora.
1: 2-1, Brasil.
0: 2-1. Aê, tá confiante.
2: Brasil.
0: Mas tá pouco, hein? Haiti hoje tem que meter uns 5, 6-0. Obrigado.

0: Brasil.
1: 8:04, boa noite.
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4: E a seleção brasileira entra em campo nesta sexta-feira pela segunda rodada da fase de grupos da Copa do Mundo. Ontem tivemos a República Tcheca empatando com a África do Sul em 1-1, a Suíça goleou a Bósnia por 4-1, o Canadá aplicou uma sonora goleada de 6-0 sobre o Catar e o México venceu a Coreia do Sul por 1-0. Pelo grupo C, a rodada desta sexta-feira começa às 7 da noite com Escócia e Marrocos. Logo depois, às 9:30 da noite, é a vez da seleção brasileira enfrentar o Haiti em busca de 3 pontos. Já pelo grupo D, os Estados Unidos encaram a Austrália às 4 da tarde, enquanto Turquia e Paraguai se enfrentam à meia-noite. Falando de Copa do

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13: Oi, gente, boa noite.
14: O seu amigo sucesso.
13: Eu já tô no clima. Não sei você, também? Ah, que legal.

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4: Oi, gente, boa noite. Que loucura, tá uma loucura isso aqui.
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4: Muito bem, seja bem-vinda, seja bem-vindo, sextou com o Brasil, Copa do Mundo! É Cobra FM 107.1, vamos que vamos!

abraço pra mandar. Bora, bora, bora, bora. Tem abraço pra mandar aqui pro Saulo, é isso? Já tá no clima, hein, Saulo? Grande abraço pra você. Tudo de bom. Já tá aí no clima da...

0: As mais tocadas nesta sexta-feira, em clima de Copa do Mundo. Boa noite pra você, obrigado pela companhia, valeu pelo rádio ligado. Traga mais uma cerveja, mais uma. O Dilcinho já acendeu a churrasqueira, né, Dilcinho? Abraço pra você, pra família. Tudo de bom, é bom jogo, amigo.
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0: 107.1 8:30 na 107.

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14: Oi, gente! Olha que legal, hein? Que bacana! Sucesso 107!
15: Brasil!
14: Meu amigo Saulo falou o seguinte aqui, ó. Ô, sucesso, sucessão! Palpite, hein? O Saulo, eu, Saulo, 3-1. Ô, só tá muito pouco, né? Mas será que vocês... Ah, não, viu? Não, que isso. Hoje tem que meter uns 5, 6, 7-0, 8-1, sei lá. Vamos golear aí, né? Que isso, viu? Será que eu tô querendo demais? O Valcouto 3-1. Não, pelo amor de Deus também, o Valcouto tá economizando aí, né? Ratolino 3-1. Ah, não. Pode parar com você, viu? Pode parar, pode parar, pode parar. Vamos falar aí hoje. 6-1. 7-0. 8-1. Tomara, né? Vai, Brasil!

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14: Boa noite da Rádio Cobra FM pra você.
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14: Meu amigo de Alvorada do Sul, falou assim, ó, sucesso, tô ouvindo a programação, grande abraço pra você, muito obrigado, hein? Tudo de bom pra você aí, viu? Tudo de bom pra você aí, Alvorada do Sul. O bairro do Renatinho tá lotado, todo mundo tá lá pra ver o jogo do Brasil, Renatinho aí, Natalice, boa noite, galera. Oi, gente, tudo de bom aí. Bom jogo, hein? Bom jogo. Tereza Viana também tá na expectativa. Tá com a camiseta do Brasil, já preparou a pipoca, tá no clima, tá no clima. Abraço pra você que tá aí, todo mundo já no ritmo do Brasil, né, do jogo do Brasil hoje, Copa do

0: Você tá doido?
1: Muito bem, tô ficando por aqui. Grande abraço aí pra você. Um beijo, a gente se fala amanhã às 6 da tarde com as 30 da semana. Bom jogo do Brasil, bora Brasil! E depois, tá chegando a Voz do Brasil. Depois da Voz do Brasil, vem aí muita música pra você aqui na 107.1, porque você tá na Cobra FM.

0: 8:52. 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